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2: Estamos juntos, começando a segunda hora do seu Tempo de Amar. O tempo é hoje. Se hoje ouvirdes a minha voz, não endureçais o vosso coração, assim disse o Senhor Jesus.
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2: 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Começamos com Aline Barros, Vem Fluir. Uma boa noite para você.

0: Com certeza, tá aí, Aline Barros, vem fluir. Eu quero estar na tua presença, Senhor. Seja isso o nosso desejo. A cada manhã, a cada dia, a cada instante, possamos desejar estar sempre na presença do nosso Senhor e Salvador, Jesus Cristo.
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0: Agora 9:08, obrigado a você pela sua audiência, a você que está ouvindo a gente pela primeira vez. Bem-vindo, bem-vinda. Está aniversariando hoje? Parabéns para você, muitas felicidades.

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1: E você ouviu Bruna Carla, Messias, 9916-1059, você liga, participa, obrigado a você que acompanha a nossa programação, você que intercede por esse projeto missionário. 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Agradecemos a você que já está participando, viu? E para você que ainda nunca teve essa oportunidade, o tempo é hoje. É agora, 9h22, obrigada Gilmar Coutinho, sempre na sintonia. Vamos juntos, até às 10h.

0: Aí você ouviu Beno César, Amigo Galileu, antes Antônia Gomes, Filho da Herança. Sim. Vem aí momento de meditação, eu volto já já.
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2: Ouça agora, Presente Diário, o devocional de todos os que buscam a Deus. Título de hoje, Sabor de Quê? Leitura bíblica, Mateus capítulo 5, versículos de 13 a 16. Versículo em destaque. Quem tem os meus mandamentos e lhes obedece, esse é o que me ama. João 14, versículo 21, parte A. Certa vez, perguntaram a Jesus se havia um mandamento na lei de Deus mais importante que os demais, conforme Mateus capítulo 22, versículos de 28 a 40. Ao responder, ele surpreendeu seus interlocutores, mencionando dois. O primeiro, amar a Deus acima de tudo, e o segundo, amar o próximo como a si mesmo. Com isso, Jesus ensinou que o amor a Deus está associado ao amor ao próximo, revelando assim que todas as ações na vida do cristão devem ser empreendidas considerando esses dois comandos. Em outra ocasião, o Senhor disse que quem quisesse preservar sua vida a perderia, mas quem perdesse a vida por amor a Deus a salvaria. Mateus 16:25. Ensinando que devemos gastar nossa vida fazendo a vontade de Deus. Segundo as Escrituras, quem ama a Deus deve ser sal do mundo. Ora, para que serve o sal, se não para dar sabor aos alimentos? Da mesma forma, os cristãos devem dar sabor à vida das pessoas, com relacionamentos saudáveis, trabalho honesto e atitudes justas. Por isso, não faz sentido alguém dizer que ama a Deus e ser egoísta, não ajudar as pessoas, fazer serviços medíocres ou preferir se omitir sobre assuntos importantes. Essas atitudes, infelizmente, são muito comuns. Em nosso mundo, muitos deixam de ser gentis com os vizinhos, ignoram os idosos. No trabalho, vivem pela lei do menor esforço. São materialistas e preocupados demais com a aparência. Não têm tempo de pensar no necessitado. Em suas decisões, consideram apenas a si mesmos. E estes são só alguns exemplos. Em um ambiente assim, Deus é muito honrado quando seus filhos agem de forma coerente com a fé que defendem. Assim, pergunto, que tipo de tempero você é no mundo? Reflita hoje e reavalie como você está cumprindo os dois maiores mandamentos da Bíblia. Ore e peça ajuda para viver conforme a vontade de Deus. Sem Ele, somos incapazes de fazer o bem. Fé em Deus, amor ao próximo e boas obras são inseparáveis. Você ouviu Presente Diário, o devocional de todos os que buscam a Deus.
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1: E você ouviu o Grupo Logos, o Evangelho, agora 9h37. Que bom estarmos juntos. 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

0: você ouviu Shirley Carvalhais, Vaso Quebrado. Antes, canção e louvor, O Céu Está Aberto. Faltando agora 14 minutos para as 10, vamos juntos até as 10.
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Com certeza, nada além do sangue do Senhor Jesus. Finalizando as mais, ou melhor, Tempo de Amar de hoje. Eu sou Ulisses Menezes, vou ficando por aqui, mas continue na sintonia. Vem aí Noite de Paz com nosso irmão Antônio Ferreira. Uma excelente noite para vocês.

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Olá, muito boa noite para você ligadinho na Vox FM 105.9, a Rádio do Bem, um projeto missionário das Igrejas Assembleias de Deus na Bahia, na presidência do pastor Valdomiro Pereira da Silva, direção da Vox, pastor Arilson Santos, eu, Antônio Ferreira, com você até a meia-noite, eu daqui, você daí e nós juntos, adorando a Deus. Começando a partir de agora o nosso Noite de Paz. Agora 10:02 e começamos com essa canção. Ele não desiste de você.

É, te deu! Está aí, Lauriette! E a gente continua trazendo mais músicas! Agora com Midian Lima e os Corinhos Pentecostais. Essa é a Vox FM.

0: Aí, Midian Lima e os Corinhos de Fogo. Daí esse medley maravilhoso, hein? Desemborca o vaso, enche de azeite. É isso aí, é só desemborcar e encher de azeite. Azeite aqui, né? Representação, é, tem a simbologia aí do Espírito Santo sobre a vida do cristão. Então, é, se coloca na posição aí de vaso para que Deus te encha do Espírito Santo. Ótima noite para você na nossa sintonia. 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Esse é o programa
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0: Agora 10h16, a partir de agora eu trago as participações através do nosso WhatsApp 7583706060. Você participe através do nosso WhatsApp enviando a sua mensagem de texto ou áudio. Se for áudio, 30 segundinhos, tá bom? E não recebemos ligação no nosso WhatsApp, tá bom? Você só envia aí a sua mensagem de texto ou o seu áudio. Ótima noite para você sintonizado na Vox FM 105.9, a Rádio do Bem. Começo trazendo a primeira participação. Começo hoje com a nossa irmã Leninha. Alô, irmã Leninha de Muritiba. Aí, diretamente da rua Doutor César Pereira Fraga. É a popular Ilha das Cobras. Então fala aí, irmã Leninha. Paz do Senhor.
2: Boa noite, irmã Antônio Ferreira.
0: Uma boa noite de paz para a senhora.
2: Com todo. Que boa ouvir tua voz. Mesmo tempo, eu mando um alô para todos os ouvintes de AZ. Todos se sintam abraçados em nome de Jesus. Boa noite, minha irmã.
0: Um abraço, irmã Leninha. Deus abençoe. Obrigado pelo carinho da audiência, pela participação. Lembro para você que daqui a pouquinho tem um louvor que marcou a minha vida. Tem uma música aí. É, que marcou a vida de alguém, a gente traz. Se você tem uma canção especial, um louvor que marcou alguma época da sua vida, manda pra gente pedindo aí, a gente toca, tá bom? Participando também o nosso querido irmão Edivaldo. Alô, irmão Edivaldo, irmã Noélia, sempre ligados na Vox FM, ligadinhos também no nosso Noite de Paz. Paz do Senhor Jesus Cristo, presbítero Antônio, gostaria de ouvir o louvor Getsêmani, de Leonardo Gonçalves. Boa pedida, hein? Daqui a pouquinho a gente toca, tá certo? Trago mais uma participação. Manuel do Táxi também passa por aqui. Alô, Manuel. Paz do Senhor, meu irmão.
3: Boa noite, irmão Antônio Ferreira. Paz do Senhor, meu amado. Estou chegando nesta segunda-feira. Noite de paz, é bênção aos nossos lares. Todas as noites, as bênçãos vêm sobre os nossos lares. A tradução da Rádio Vox. A palavra, as ministrações, que Deus continue te usando grandemente, meu amado. Abraço para Valdir do Táxi, Betinho do Pau Ferro, Pastor Saul, Presbítero Luiz, todos.
0: Diaze. Uma
3: excelente noite, meu amado. Eu gostaria de ouvir profecia de autoria de Marcos Silva.
0: Valeu pela participação, Manuel. Um forte abraço para o senhor, para seu neto Gabriel, para sua esposa, a irmã Mara, para toda a família. Deus abençoe todo mundo ligado aí na Vox. Deus continue abençoando. Daqui a pouquinho eu trago mais participações. Trago mais um agora. Irmã Graça, a paz do Senhor Jesus Cristo, Bispo Antônio Ferreira, passando para desejar uma abençoada noite na presença do Senhor Jesus Cristo. Estou sintonizada na Rádio Vox. Valeu, irmã Graça. Um abraço para a senhora. Uma boa noite de paz. Daqui a pouquinho tem mais participações. E nós vamos agora ao louvor que marcou a minha vida com Marcos Antônio. Disseram para mim.
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1: Agora 10h28, vamos a mais participações. Já já eu trago a palavra, a meditação da palavra de Deus, logo depois as participações que vou trazer. Vamos aqui às participações através do nosso WhatsApp, 75837060060. Eu trago a irmã Tacilda Xavier, tem mensagem. Alô, irmã Tacilda. A paz do Senhor, minha irmã.
2: Pai do Senhor, pastor Antônio. Eu gostaria de ouvir o louvor. Pensando bem, Jota Neto, quero oferecer para o casal de pastor, pastor missionária Lucineide, pastor Barreto, e para a missionária Sileuza e todo o grupo de mulheres ali na igreja, e para os meus filhos e meu esposo. Estamos aqui assistindo.
1: Valeu pela participação, missionária Tacilda Xavier. Um abraço para seu esposo, nosso irmão José. Deus abençoe. Tem mais gente chegando, tem mais participações. Deixa eu abraçar Péricles aí no Alecrim. Péricles, seu áudio está muito extenso, mas a gente manda um abraço para o senhor, viu? Eu sei que aqui a participação agradecendo a Deus, e louvando a Deus pelo programa Noite de Paz. Um abraço, Péricles. Eu trago também Lázaro, que está em São Paulo. Um abraço, Lázaro. Gilmar está em São Félix. Está em Muritiba, Gilmar. Acho que é Muritiba, né? Gilmar de São Félix. Boa noite, grande pequeno homem. Pequeno, viu? Pequeno mesmo. Só pequenininho. Que o Espírito Santo, nosso Deus Trino, em nome de Jesus, nos abençoe e nos guarde hoje e sempre. Abençoe e guarde José também. Quero, se possível, ouvir Armando Filho, o Luiz de Carvalho, Silvinho Santos. A lista é grande aqui de música, viu? Valeu, Gilmar. Durante a programação, durante a semana, a gente ouve todo mundo aqui, tá bom? Pronto, valeu. Deixa aqui para a meditação João 17, 17. João 14 até o 18. Um abraço, valeu, beijos, hein, José. Grato a Deus, Jesus Cristo por tudo. Shalom Adonai. Paz do Senhor, meu irmão, Deus abençoe. Tem mais um ouvinte chegando aqui. Me parece que é o Adailton, de Cruz das Almas. Alô, Adailton. É você mesmo, Adailton?
3: Senhor Antônio Ferreira.
1: Boa noite, meu irmão. Paz do Senhor.
3: Adailton Ramos, de Cruz das Almas.
1: Pronto, Adailton.
3: Eu quero que você mande uma...
1: Tem alguém falando aí.
3: Meu filho aí, o Tibetano.
1: Pronto, um abraço, já mandou. E...
3: saudação.
1: Abraço pra vocês.
3: Toca
1: Deus
3: aí,
1: abençoe. Tem alguém falando aí, né?
3: Eu só quero adorar.
1: Pronto, valeu, Adailton. Um abraço pra você. Deus abençoe, viu? Deus continue abençoando. Agora vamos à palavra do dia. A palavra do dia. Olha só, lembrei agora do programa que a gente fazia de manhã bem cedinho, né? Você é a Débora do Campo, tinha a palavra do dia. Mas vamos sim, a palavra de hoje para a nossa reflexão. Chega aquele momento de refletirmos a palavra de Deus. Hoje uma rápida saudação, mas uma meditação para a gente ficar atento, alerta e nos edificar com a palavra de Deus. Então vamos agora, 10h31. Hoje no Evangelho escrito por Lucas, capítulo de número 21. Lucas 21, 25 em diante. Alguns versículos, vamos meditar na palavra do Senhor. Diz assim: e haverá sinais no sol e na lua e nas estrelas, e na terra angústia das nações, em perplexidade pelo bramido do mar e das ondas. Homens desmaiando de terror, da expectação das coisas que sobrevirão ao mundo, por quantos poderes do céu serão abalados. E então verão vir o Filho do Homem numa nuvem com poder e grande glória. Ora, quando essas coisas começarem a acontecer, olhai para cima e levantai a vossa cabeça, porque a vossa redenção está próxima. E disse-lhes uma parábola: olhai para a figueira e para todas as árvores, quando já começam a brotar, vós sabeis por vós mesmo, vendo-as, que perto está já o verão. Assim também vós, quando virdes acontecer essas coisas, sabei que o reino do céu está próximo, está perto. Em verdade vos digo que não passará esta geração até que tudo aconteça. Passará o céu e a terra, mas as minhas palavras não hão de passar. Queridos, quem ouve o nosso programa tem observado que sempre eu estou trazendo uma palavra escatológica, sempre estou trazendo uma palavra que fala dos últimos dias, que fala da vinda de Jesus, que fala do fim, que fala do arrebatamento da igreja. E nós, é a responsabilidade de todos nós, cristãos, apregoar sobre a vinda de Jesus. A Bíblia é extensa, tem muitos temas, tem palavra para todos os momentos. A palavra de Deus tem mensagens de ânimo, de exortação, de correção, de salvação. A palavra de Deus é rica. Mas um dos temas que temos que estar sempre falando é sobre a vinda de Jesus, para que quem está preparado permaneça, e para aqueles que ainda não estão preparados, se prepare, para aqueles que ainda não fizeram aliança com Cristo, corra, porque Ele está próximo, cada dia mais está próximo a vinda de Jesus. Ele não disse o dia nem a hora, mas Ele deixou sinais, Ele disse que haveria sinais da sua vinda. Então, para você, meu amigo, que ainda não fez uma aliança com Cristo, para você que ainda... eu não tenho religião, e você também não precisa de religião, você precisa de Jesus. Mas você talvez entenda como religião: eu não tenho religião, eu não professo a fé cristã. Corra, venha para Jesus. Aceite Jesus como Salvador e Senhor da sua vida. Porque Ele está próximo, a vinda do Senhor Jesus está próxima. E sempre os irmãos têm visto aí, as pessoas que nos ouvem têm visto que nós temos falado sobre a vinda de Jesus. E cada texto rico que a gente tenta aqui extrair o máximo, com toda a nossa limitação, mas extrair o máximo que a gente pode para transmitir essa palavra para você. E esse texto que eu estou lendo me chamou a atenção, eu vou fazer um comentário, e eu peço que você preste atenção. Eu vou começar falando do versículo 29 em diante. Depois eu volto para o 25, né? Depois eu volto. Mas eu vou ler o 29 e diz assim: e disse-lhes uma parábola. E disse-lhes uma parábola. Jesus falando, né? Jesus estava falando sobre o final, sobre as últimas coisas. É o sermão profético, ele falando das últimas coisas que aconteceriam, ou que vai acontecer. Mas ele deixa uma mensagem, em cada trecho desse capítulo, ele deixa uma mensagem. No versículo 29, disse-lhes uma parábola: olhai para a figueira e para todas as árvores, quando já começam a brotar, vós sabeis, por vós mesmo, vendo-as, que perto está o verão. Assim também vós, quando virdes acontecer essas coisas, sabei que o reino de Deus está próximo, está perto. Jesus estava dizendo que a gente, de uma forma natural, a gente percebe quando há uma mudança de estação, de clima. Há um conhecimento popular, quando a gente começa a ver as árvores brotar, as flores. Olha, está chegando aqui para a nossa região aqui, está chegando a primavera. Olha, começou a brotar as flores, a primavera já está chegando. Em alguns lugares o verão, em alguns lugares o outono. Então as pessoas entendem que há um sinal da natureza mostrando que vai acontecer um fenômeno, no caso aqui o verão, o inverno, uma mudança de estação. A Jesus faz uma comparação também sobre a sua vinda, que quando ele estiver perto de vir, acontecerão muitas coisas. Quanto mais perto está a vinda de Jesus, mais coisas vão acontecer de forma intensa, vão acontecer terremotos, maremotos, né? Lá em Mateus 24, que o texto tem mais riqueza de detalhe, vai nos dizer que haverão guerras e rumores de guerra, e a gente está vendo aí acontecer. Então, quanto mais acontece isso, mais a gente entende que está próxima a vinda de Jesus. Então, ele deixa essa parábola para que a gente entenda. Se a gente consegue discernir que está perto do verão, aqui tem muitas pessoas que conhecem, olha para um lado, para um ponto, né, para um lado da cidade, um lado do céu, um lado quer dizer, para uma, como é que eu posso dizer, me fugiu a palavra aqui, mas olha para uma direção do céu, e aí vê que tem algumas nuvens, não, vai ter chuva para a gente aqui, porque a nossa chuva vem desse lado, não, a chuva vem daquele lado, começa a formar nuvens, começa a formar neblina, olha, vai chover. Tem gente que até olha para a lua e sabe se vai ter chuva. Eu aprendi com uma senhora de idade, há muitos anos atrás. A gente olha para a lua, principalmente a lua cheia, quando a lua está cheia. Ela está limpinha, aquela lua cheia, normal. Mas, de vez em quando, a lua cria-se no lado da, ao redor da lua, cria-se um anel, assim, tipo uma neblina clara, tipo um anel, assim, tipo uma roda assim, ao lado da lua. Segundo um conhecimento popular, porque vai haver chuva. Uma vez uma senhora falou isso para mim, eu disse, não vai chover não. Ela disse, vai, olha a lua como está. E não é que choveu? Então, conhecimento popular. A gente entende que vai acontecer algo, vai acontecer um fenômeno. Aí Jesus estava fazendo uma comparação. Vocês conhecem os sinais que vão acontecer as coisas? Então, da mesma forma, quando vocês ouvirem sinais, e aí ele diz aqui no versículo 25, eu vou voltar agora o texto, para a gente poder entender, e haverá sinais no sol e na lua e nas estrelas e na terra, angústias das nações em perplexidade pelo bramido do mar e das ondas. Homens desmaiando de terror da expectação das coisas que sobreverão ao mundo, porquanto os poderes do céu serão abalados. Gente, não é brincadeira que a gente fala aqui. Eu fico assim, triste porque algumas pessoas não dão crédito à pregação da palavra de Deus. Fico triste porque algumas pessoas duvidam e dizem, desde o tempo da minha avó, da minha tataravó, disse que Jesus vem, Jesus não veio. Mas os sinais estão aí e vão se intensificando cada vez mais. Gente, é tanta coisa que a gente tem visto. Agora mesmo, esse fenômeno que eles denominaram como El Niño, coloca o nome, Laninha, El Niño e tantos outros, eles denominam assim, mas não é, são sinais, são coisas que vão acontecendo. A revolta da própria natureza. E aí, se a gente fosse esmiuçar aqui, a gente acaba especulando algumas coisas. Hoje eu estava conversando com a minha esposa pela manhã e falando algumas coisas que eu tenho visto, tenho ouvido na internet, tenho pesquisado. E a natureza se revoltando. Pode haver uma manifestação da natureza aí de ordem espiritual, mas tem também algumas

um outro sol. Então imagine. Estava assistindo também uma outra matéria onde diz que um certo cientista, não vou dar o nome dele aqui, mas muito famoso, cria muitas naves espaciais aí e tal, todo mundo deve saber quem é, dono de uma grande empresa aí de comunicação. Ele, segundo o que eu ouvi, ele quer lançar no espaço algumas substâncias, no espaço, quer levar ao espaço milhares e milhares de toneladas de uma substância para neutralizar o raio solar e não fazer chover em algumas regiões, ou não fazer ter sol em alguma região. Em algumas regiões do mundo vai ficar tudo sem sol. Outras regiões ele quer fazer chover, quer mexer na natureza. Então, o ser humano está mexendo na natureza, e aí virão sinais, claro, virão sinais. Eu creio que pela parte do próprio Deus. Mas alguns sinais também, o homem vai mexer na natureza. Então, aonde chegou a ousadia humana de querer mexer na natureza? Estava assistindo uma matéria um dia desse, uma determinada praia do país, não lembro agora qual foi o estado, a praia estava chegando perto, as ondas já estavam chegando perto da calçada, já não estava tendo mais a faixa de areia para os banhistas. Os homens estudaram lá e dragaram a areia do fundo do mar, fizeram uma pesquisa lá da areia e tal, e tiraram milhares e milhares e milhares de toneladas de areia e ampliou a faixa de areia da praia. De 16 metros que tinha, tem 70 metros de extensão de areia para tornar a praia o mais natural possível na visão humana. Então, aonde chega a ousadia humana para mexer na natureza? Em 2019, quando eu casei, eu fui para Fortaleza e eu já tinha visto isso na praia de Fortaleza. Ali naquela faixa ali entre Meireles e algumas praias ali, Meireles, Iracema, praia de Iracema, toda aquela faixa ali, também foram feitas a mesma coisa. Mexeram no mar, tiraram areia para ampliar a faixa de areia, porque já estava chegando, a água já estava chegando perto da calçada, dos prédios. Então, para que não houvesse, para que continuasse tendo faixas de areia para os banhistas, eles fizeram isso também. Então, queridos, o que eu estou dizendo para você é que o ser humano mexe com a natureza vai reagir. Mas tudo isso já é previsto. Então, eu não estou dizendo que todos os sinais que virão é por causa do homem. Não, não estou dizendo isso. Só estou trazendo para você algumas coisas que acontecerão e que estão acontecendo. Mas haverá sinais. Não sei se por conta do ser humano mexer na natureza e vai prejudicar alguma coisa, ou se somente pela questão mesmo espiritual. Mas haverá sinais. Mas eu digo para você que, independente quando acontecerem essas coisas, porque Jesus já está próximo. A gente tem visto aí rios secando, enchente em alguns lugares, terremotos. Recentemente a gente vendo algumas coisas também, eu não quero entrar em detalhes nem dar muita ênfase no momento, tem coisas que eu não tenho que dar ênfase assim, mas há profecias, e aí a Bíblia fala para a gente julgar. Há profecias, há quem diga que esse terremoto que aconteceu na Venezuela, dizem, alguns dizem, que vão chegar no Brasil também. Dizem, estou falando isso aqui não é para amedrontar ninguém. Mas estamos perto do fim. Estamos perto da volta de Jesus. E o que fazer? Quem está firme em Cristo, permanece firme. Quem não estiver, correr para Ele, vir para Ele. Porque os dias são maus. A gente está falando aqui de fenômenos que acontecerão na natureza. O próprio Jesus disse. Mas também sinais de natureza, de ordem

comportamental do ser humano em relação a guerras, rumores de guerra, países querendo, brigando com outro para tomar terras, para tomar... Haverá, há quem diga, os estudiosos falam, e há também revelações em relação a isso, profecias em relação a isso, né? Que vai faltar água, que vão brigar por causa de água, como brigam hoje por petróleo e outras coisas mais. Há quem diga que vai haver... vai faltar energia, vai faltar muita coisa, há quem diga, né? Então, assim, muitas coisas podem acontecer. E para a gente não é novidade alguma, porque a palavra do Senhor está nos mostrando isso. Quando estiver perto de Jesus voltar, todas essas coisas vão acontecer e com uma intensidade maior. A gente tem visto aí as guerras, não só guerras na questão de guerras, batalhas, guerras no sentido de mísseis, bombas, bombardeio, não só nesse sentido, mas guerras em vários sentidos, guerra em divisões de muitas coisas, guerras políticas, é tanta coisa que a gente tem visto. E eu não sei como tem pessoas que ainda não acreditam que está perto o fim, que está perto, que Jesus está perto de voltar. Jesus está voltando. Jesus está voltando. Jesus está voltando. Está perto a sua vinda. Apressa-te. Então essa foi a palavra que Deus colocou no meu coração. Eu queria falar sobre isso nesta noite, para que você fique atento. Não assista, é um conselho que eu dou. Não assista um jornal, uma matéria com um olhar político. Eu falo isso e meu programa não gosto, não quero, não devo, jamais, não quero falar de política, não é isso, mas eu só estou dando um conselho. Quando você olhar uma matéria em relação a isso, não olhe com um olhar humano, político, olhe com um olhar espiritual, olhe com um olhar observador. Porque às vezes quando a gente ouve alguma coisa, assiste alguma coisa, alguém já leva logo, não, é porque estão falando sobre isso porque defendem tal área, ou porque defendem tal área política. Não, nada disso. Observem as coisas e compare com a Bíblia. Observem as coisas e compare com a Bíblia. O que é que a Bíblia nos fala? Guerras, rumores de guerra, porque alguém vai olhar para o lado político, alguém vai dizer, não, é porque tal país quer tomar tal país, porque tal país é dessa área política, tal país é daquela área. Não, olhe com o olhar espiritual. A Bíblia nos diz que vai acontecer. Homens brigando pelo poder. E tem toda uma questão espiritual. Então olhe com esse olhar. Não se esqueça. Jesus está voltando. Não esqueça. Vamos louvando com a harpa. Até aqui nos ajudou o Senhor. Esta foi a palavra que Deus colocou no meu coração. 10h51, vamos louvando com a harpa, aproveitando o tema. O rei está voltando.

0: Aí, na voz de J. Neto, Rei está voltando. Ótima noite para você na nossa sintonia, você está na Vox FM. Eu vou a um rápido intervalo comercial, daqui a pouquinho eu volto, trazendo a sua participação, trazendo a sua indicação musical, interagindo com você. Já já também estaremos orando.
1: Hora certa.
0: 10h56.
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1: Agora 11:02, mudou? 11:03. Pronto, 11:03, estamos de volta. É, depois de um rápido intervalo comercial, a gente tá de volta, hein? Fazendo mais, ou melhor, trazendo mais participações através do nosso WhatsApp. Tem a nossa missionária Nildes, está participando. Estou carregando seu áudio aqui, viu, minha irmã? Trago já, já. Deixa o áudio aqui da nossa missionária Nildes carregar. Carregou o áudio? Então vamos lá. Alô, missionária Nildes, a paz do Senhor.
2: Boa noite, presbítero Antônio Ferreira. Estou passando para lhe desejar uma boa noite de paz e dizer para o irmão que o Senhor continue te usando.
1: Amém.
2: Jesus está voltando. Quem tem ouvido, ouça o que o Espírito Santo está falando à igreja. E também quero oferecer o louvor através da natureza para minha filha Carlinha, para o presbítero, para o irmão Luca, para meu neto Eliaquim, para o irmão Augusto e para a irmã Rose.
1: Pronto, daqui a pouquinho a gente toca. Paz do Senhor, missionária Nildes, diretamente de Encarnação de Salinas. Um abraço, Deus abençoe. Deus continue abençoando toda a família. Nosso irmão Clério, você está em Governador Mangabeira, pede uma canção, a gente toca. Se não der tempo, a gente toca amanhã, mas a gente toca, tá bom? Lázaro está em São Paulo, demorei a trazer o seu áudio, Lázaro, mas eu trago agora, viu? Eu pensei que eu já tinha colocado o seu áudio.
3: Boa noite, meu amigo e meu irmão em Cristo, Antônio Ferreira, que a graça e a paz do nosso Senhor e Salvador Jesus Cristo.
1: Amém.
3: E é sempre contigo, querido, toda a tua família, toda a tua parentela. Gostaria de mandar um alô pra tiainha, tio Pio, Mamaro de Luziana, Rodo Tanque, José Luiz Santana, meu amigo Manuel do Táxi, irmã Vânia e mestre Jorge, e todos meus irmãos da Batista Piniel, tia Melhor do Manteiga, minha filha missionária Loira em Cachoeira, e presbítero Israel Bispo em Castro Alves. Eu gostaria de ouvir a música Pintada com Tinta de Sangue. Dedico a todos. Esse que eu citei, demais ouvinte do programa Noite de Paz. Eu estou aqui na cidade chamada Angatuba, depois de Sorocaba, no interior de São Paulo. Ligadinho na Vox. Forte abraço, querido. Uma ótima noite de paz para todos nós.
1: Valeu, meu irmão.
3: E uma excelente semana.
1: Valeu para você também. Valeu, Lázaro. Um abraço. Deus abençoe, meu irmão. Agora 11:06. Vamos de música. Os Levitas. O Homem das Mãos Furadas.

Agora, 11h10, vamos orar? Chegou a hora da oração, agora vamos orar mais cedo, né? A gente orava 11h30, agora vamos orar mais cedo. Vamos orar. Vamos colocar diante de Deus as nossas causas. Vamos apresentar a Deus as nossas necessidades. Vamos orar, falar com Deus. Querido eterno Deus, soberano Salvador, amado da minha alma, te louvamos esta noite, Senhor. Bendizemos o teu nome, te agradecemos por todas as coisas. Pai amado e santo, obrigado, Senhor, porque o Senhor tem falado conosco, seja através dos hinos, seja através da tua palavra, das ministrações, nas mensagens, Senhor. E a tua palavra nos diz, Senhor, também, para quem tem ouvido, ouça o que o Espírito diz à igreja. O teu Espírito Santo tem falado conosco. Pai querido e amado, continua nos fortalecendo, nos dando graça, porque os dias são maus, a tua palavra nos diz que os últimos dias, os dias são maus. E nós precisamos, Senhor, estarmos fortalecidos em ti, para esses dias onde há adversidades. Pai querido e amado, sustenta o teu povo, aviva o teu povo, aviva a tua obra, aviva a tua igreja, levanta, Senhor, os que estão caídos, fortalece os que estão fracos, dá força ao que não tem vigor. Pai querido e amado, porque o fim está próximo, o Senhor está perto de voltar para buscar o teu povo. Deus querido e amado, eu quero nesse momento te apresentar, meu Pai, esse irmão, essa irmã, essa pessoa amiga que ora conosco, que necessita, Senhor, ser fortalecido. Pai querido e amado, eu te apresento essa pessoa que se encontra enferma, que precisa, Senhor, de saúde, que precisa, Senhor, de um milagre na área da saúde. O Senhor é médico por excelência. O Senhor é médico dos médicos, como diz uma canção e o ditado popular, e é verdade, o Senhor vai além da medicina, porque o Senhor é o Criador. O Senhor conhece por fora, por dentro. O Senhor conhece todas as coisas. Eu te peço, Senhor, opera um milagre na vida desta pessoa que recebeu um diagnóstico de morte. Mas o Senhor é o Deus de vida. E nós profetizamos vida sobre a vida desta pessoa. Ah, Pai querido e amado, eu quero te apresentar esta pessoa que está desanimada, quero te apresentar essa pessoa que está depressiva, quero te apresentar essa pessoa que está cabisbaixa, essa pessoa que está em pânico, essa pessoa que está com medo. Deus, visita agora. Estende as tuas mãos agora e repreende todo o espírito do medo, todo o espírito de tristeza. Pai querido e amado, dá ânimo, dá coragem, fortalece, Deus, na tua presença. Pai querido e amado, eu quero nesse momento, Senhor, te apresentar também nosso Brasil, como tenho feito todos os dias. Te apresento o nosso país, estende as tuas mãos. Sabemos que os dias são maus. Sabemos que os países, Senhor, em sua grande maioria, estão em conflitos. Alguns lugares em guerras. Mas nós te apresentamos o nosso Brasil. Estende as tuas mãos. Opera em nosso país. Opera na nação brasileira. Estende as tuas mãos. Faz com que essa nação reconheça o Senhor Jesus como Senhor e Salvador, para a glória do teu nome. Pai Santo, Eterno e Amado, Deus querido, está nas tuas mãos. Colocamos em tuas mãos nosso Brasil. Pai querido e eterno, nós queremos, Senhor, nesse momento, te agradecer pelo teu cuidado, pela tua infinita graça e a tua misericórdia. Pai querido e eterno, te apresento cada lar, ó Deus, que está com seu receptor ligado, cada irmão que está orando conosco. Tu conheces a necessidade de cada um. Talvez eu tenha falado a causas de alguns.
e outros eu não conheço. E não sei também qual é a causa, mas o Senhor conhece. Que o Senhor contemple a lágrima dessa irmã. Que o Senhor contemple a lágrima desse irmão. Que o Senhor contemple a lágrima dessa pessoa. Ora, Deus, tem gente orando e pedindo salvação de seus familiares. Tem gente orando e pedindo retorno de alguém que se afastou da tua presença. Tem gente orando e te pedindo saúde. Tem gente orando e te pedindo paz. Tem gente orando conosco, ó Deus, e te pedindo alegria. Não sabe, Senhor, não lembra quanto, quando foi que sorriu. Pai querido e eterno, tem gente orando, te pedindo alimento, pão que faltou. Tem gente orando e te pedindo a porta de emprego. Tem gente orando e te pedindo, Senhor, providências para pagar suas dívidas. Tem gente orando, Senhor, nesse momento, e te pedindo saúde emocional, espiritual, e muitas também te pedindo saúde física. Pai querido e eterno, Pai, tem gente orando e te pedindo, Deus, confunde a medicina. Ah, Pai querido, Tu és o médico dos médicos. Tu és o Senhor dos senhores. Tu és aquele que tudo pode, que nenhum dos Teus pensamentos podem ser impedidos. Oh, aleluia! Tu és maravilhoso, Senhor. Tu és o bom amigo. Pai amado e santo, dá vitória a todo que clama. O Senhor diz na Tua palavra, se estiverdes em mim e a minha palavra estiver em vós, pedis tudo o que quiseres e vos será feito. Pai, visita agora, estende as Tuas mãos e contempla, Senhor, a necessidade desse irmão, dessa irmã, que está na Tua palavra, que a Tua palavra habita nesta pessoa. E a Tua palavra se cumpre, ó Deus. Pedireis o que quiseres e vos será feito. Tudo para a glória e louvor do Teu nome. É o que eu te peço, Senhor, nesta noite. Já te agradeço pela vitória. Em nome de Jesus. Amém, amém, amém. Graças a Deus. Agora 11:18 com... na voz de Max Williams, Coração Adorador.

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1: Agora 11h22, tem mais participações. Eu trago Samuel de Muritiba. Alô, garotinho Samuel. A paz do Senhor, meu irmão. Boa noite.
2: Boa noite, a paz do Senhor, presbítero Antônio Ferreira. Eu saúdo a todos com a paz do Senhor. Eu gostaria de mandar um alô para minha mãe, para meu pai e para o senhor também. E para
1: obrigado,
2: todos os ouvintes da rádio. Também gostaria de pedir um louvor.
1: Sim.
2: De Sérgio Lopes, o filho pródigo. Gostaria de oferecer para o senhor e para todos os ouvintes da rádio.
1: Obrigado,
2: tchau,
1: meu irmão.
2: Paz do Senhor.
1: Paz do Senhor. Tá aí, garotão Samuel, participando. Um abraço para você e para toda a sua família, Samuel. E trago mais uma participação, nosso irmão Luciano, Salvador. Alô, Luciano, quanto tempo, hein?
3: Boa noite, Antônio Ferreira, a paz do Senhor Jesus. Estou aqui ouvindo esse programa maravilhoso. Programa de paz. Manda um alô para Zé Vicente, para Vitor aí no
1: estúdio. Alô, Zé, será que Zé está acordado, Maria, Luciano?
3: E todos os ouvintes da rádio.
1: Eu acho que Zé está dormindo,
3: viu? Excelente noite para todos, que Deus abençoe a noite.
1: Valeu, Luciano, um abraço para você. Bom descanso aí. Daqui a pouquinho vai estar acordando, né? Cedinho para ir para a padaria, né, Zé? Zé, não, Luciano. Luciano, um abraço para você. Deus abençoe, viu? Obrigado pelo carinho da audiência e pela participação. Sempre que puder, participe. É um prazer ter você aqui em nosso programa, tá bom? Tem mais uma participação, tem mais um ouvinte. A paz do Senhor. A paz do Senhor Jesus aqui é Lindomar. Estou falando aqui de Sapeaçu, Bahia. Ore pela minha família. Essa programação que o Senhor faz é uma bênção. É só bênção. Deus abençoe sempre a sua vida. Obrigado, meu irmão. Deus abençoe, Lindomar. Salvar o seu número aqui, viu? Deus abençoe. Obrigado pelo carinho da audiência, pela sua participação. Deus abençoe, abençoe e abençoe. Tem mais ouvinte chegando por aqui. Não é só ouvinte, ele é ouvinte e também é apresentador de programação também na sua região. É locutor e apresentador, nosso querido Rivaldo Silva, de Juazeiro. Alô, Rivaldo
4: Paz
1: Silva.
4: Paz do Senhor, meu amigo, meu locutor, Antônio Ferreira. Estou aqui em Juazeiro, Bahia. Rivaldo Silva, passando para deixar um abraço para todo mundo que está conectado com a Rádio do Bem, 105,9. Esta rádio realmente tem sido bênção para todos que ouvem, em especial Noite de Paz, com o nosso locutor Antônio Ferreira. A música da sequência eu ofereço para minha esposa Regina, a Regina, né? A irmã Regina do Acarajé, aqui na Avenida Adolfo Viana. O Acarajé que já tem mais de 20 anos trabalhando sempre, né? Para melhor servir um sabor incomparável. É, um sabor incomparável. Olha aí. Que Deus abençoe, meu amigo. Vou ficando por aqui na sintonia, né? Acompanhando. Vou agora buscar o trilho do Acarajé lá na Avenida Adolfo Viana e ouvindo a nossa rádio 105,9, Rádio Vox, a Rádio Bem. Muritiba, Bahia, Brasil.
1: Valeu pela participação, Rivaldo. Um abraço para você, para nossa irmã Regina. Deus abençoe todos vocês aí em Juazeiro. Forte abraço, Deus continue te abençoando e te usando aí no programa Resgatando Vidas, né? Deus abençoe, forte abraço. Vamos de música. Agora 11h24 com Sérgio Lopes, Filho Pródigo.

0: Agora, 11h34, nós vamos à palavra pastoral com o pastor Valdomiro Pereira da Silva.
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Senhor e Salvador Jesus Cristo. Meus amados irmãos e meus amados amigos, estamos vivendo uma época que, em todos os lugares, através dos templos com as suas portas abertas, também nos meios de comunicação, rádio e televisão, e nas redes sociais, está sempre alguém falando no nome de Jesus Cristo. Então, em todos os lugares, está chegando o nome de Jesus Cristo, o Filho de Deus, o Salvador dos homens. Mas o que me chama mais atenção nesses dias é que, olhando para a época em que Jesus Cristo esteve aqui na Terra, Jesus Cristo andando com seus discípulos, ele fez uma pergunta aos seus discípulos: o que era que eles estavam ouvindo sobre ele, Jesus? O que era que as pessoas achavam, quem era ele? E os discípulos, então, mostrando a Jesus, ou falaram com Jesus, especialmente o Pedro, o que era que as pessoas falavam? Ah, é João Batista, é Elias, é um dos profetas. As pessoas estavam vendo Jesus, Jesus operando milagres, mas as pessoas não estavam conhecendo a Jesus. E aí, os dias em que vivemos não está sendo diferente. Muitas pessoas estão anunciando o nome de Jesus Cristo. Jesus Cristo salva, Jesus Cristo cura, Jesus Cristo batiza com o Espírito Santo, Jesus Cristo vem buscar um povo para levar para o céu. O nome de Jesus está sendo anunciado em todos os lugares. E poderíamos então, nesse momento, perguntar: quem está conhecendo a Jesus? Quem conhece a Jesus, o Salvador dos homens? Quem conhece Jesus Cristo, o Filho de Deus? Quem conhece Jesus Cristo, que morreu na cruz para perdoar os nossos pecados e nos levar para o céu? Quem conhece esse Jesus? O próprio Jesus Cristo, ele diz o seguinte: aquele que peca não me conhece. Aquele que permanece no pecado ou vive pecando nunca me viu e nem nunca me conheceu. Mas entendemos e temos convicção de que aqueles que conhecem a Jesus se afastaram do pecado. Aqueles que conhecem a Jesus estão vivendo de forma correta, justa. Porque também ele diz: olha, sejam santos porque eu sou santo. Quem conhece a Jesus abandonou o pecado, se afastou do pecado. Mas Jesus Cristo, inclusive, também pergunta aos seus discípulos: e vocês? Dizem o quê? Aí, no livro de São Mateus, no capítulo de número 16, aí vamos encontrar também no versículo 16, dizendo o seguinte: e Simão Pedro respondendo disse: tu és o Cristo, o Filho do Deus vivo. Pedro conhecia a Jesus Cristo. Pedro andava com Jesus Cristo. Pedro tinha a convicção de que Jesus Cristo era o Filho do Deus vivo. Este mesmo Jesus Cristo, ele está na nossa vida, está no nosso meio. Ele prometeu estar conosco todos os dias até a consumação dos séculos. Meus amados irmãos e meus amados amigos, estamos caminhando para o céu. Olha, uma cidade especial que Deus preparou para nós. A Bíblia fala da Nova Jerusalém, aonde não vai ter dor, não vai ter morte, não vai ter separação. Lá tudo é paz e alegria. E quem vem nos tirar dessa terra é Jesus Cristo, o Filho do Deus vivo, o Salvador dos homens. Então, meu amado irmão e minha amada irmã, conheça bem o Jesus que você serve, o Jesus que você adora. Não está em uma cruz, não está sepultado. Ele ressuscitou ao terceiro dia e está vivo, e vivo para sempre. E vem nos buscar
vai nos levar para o céu. Estamos aguardando a sua volta gloriosa. Então, meu amado irmão e minha amada irmã, permaneça conhecendo melhor a cada dia Jesus Cristo, o Filho do Deus vivo. E você, meu amigo, que ainda não conhece esse Jesus, talvez até você fale no nome dele 1, 2, 10 vezes por dia, mas ainda não conhece. E ele está falando para você nesse momento: venha a mim, os que estão cansados e oprimidos, e eu vos aliviarei. Ele permanece com as mãos estendidas para salvar. Ele quer te salvar, ele quer te levar para o céu. Então aceite a Jesus Cristo como teu Salvador. E passe a conhecer melhor, passe a conhecer bem este Jesus Cristo, o Filho do Deus vivo. Receba o perdão dos seus pecados, aceitando a ele como Salvador. E tenha a convicção de que vai morar no céu com ele. Amém. Vamos orar. Poderoso Deus Pai que estás nos céus, eu te agradeço, Pai, por esse momento, Senhor, especial, que transmitimos a tua palavra, buscando as pessoas ou orientando as pessoas a te conhecer melhor. Deus eterno, Deus maravilhoso, que o teu Filho, Senhor, ele possa estar ou esteja em cada coração, Pai Celestial, e que todos que o aceitarem como Salvador possam permanecer firmes, Senhor, para ir morar no céu contigo. Deus eterno, eu te agradeço por tudo. Amém.

Aí, com Tângela Vieira, Através da Natureza. Mais uma indicação musical. Que Deus abençoe nossa irmã missionária Nildes, que indicou essa canção, Através da Natureza. Jesus está voltando e os sinais estão aí. Falamos sobre isso hoje, né? E agora, em forma de canção, você ouviu também uma ministração sobre os finais do tempo. Que Deus abençoe. Estamos ao vivo na Vox FM 105.9, a Rádio do Bem. Vamos com mais uma indicação musical? Profecia com Marcos Silva.

0: Tá aí, encerrando mais uma hora de música no seu rádio aqui na Vox FM 105.9, a Rádio do Bem, Eli Soares, Sou um Milagre. Ótima noite para você, ótimo finalzinho de noite, e eu também desejo para você um dia abençoado, que está pertinho daqui a pouquinho, um novo dia. Deus te abençoe, tá bom? Obrigado pelo carinho da sua audiência, vou ficando por aqui, volto amanhã a partir das 10, se o nosso bom Deus assim nos permitir, a partir das 10 da noite, tá bom? Mais uma noite de paz. Tchau, tchau, gente, forte abraço!
1: Hora certa,
0: 11h55.
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1: Meia-noite.

Essa história é muito linda. Uma certa vez Jesus curou 10 leprosos de uma vez. Mas sabe o que acontece? Só um voltou. Só um voltou para agradecer. Quantos são agradecidos? Porque Jesus entrou na sua casa e fez um milagre em sua vida.

0: coração assim, ó.
1: Mas não vá embora.
0: Não vá embora, Pai. Fica, Jesus. Fica aqui.
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3: Meia-noite e 18.

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2: Uma hora.

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1: 1:39.
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0: 1h49.
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3: Eu saúdo a todos com a paz de nosso Senhor e Salvador Jesus Cristo. Meus amados irmãos e meus amados amigos, estamos vivendo uma época que, em todos os lugares, através dos templos com as suas portas abertas, também nos meios de comunicação, rádio e televisão, e nas redes sociais, está sempre alguém falando no nome de Jesus Cristo. Então, em todos os lugares, está chegando o nome de Jesus Cristo, o Filho de Deus, o Salvador dos homens. Mas o que me chama mais atenção nesses dias é que, olhando para a época em que Jesus Cristo esteve aqui na Terra, Jesus Cristo andando com seus discípulos, ele fez uma pergunta aos seus discípulos: o que era que eles estavam ouvindo sobre ele, Jesus? O que era que as pessoas achavam? Quem era ele? E os discípulos, então, mostrando a Jesus, ou falaram com Jesus, especialmente o Pedro, o que era que as pessoas falavam? Ah, é João Batista, é Elias, é um dos profetas. As pessoas estavam vendo Jesus, Jesus operando milagres, mas as pessoas não estavam conhecendo a Jesus. E aí, os dias em que vivemos, não está sendo diferente. Muitas pessoas estão anunciando o nome de Jesus Cristo. Jesus Cristo salva, Jesus Cristo cura, Jesus Cristo batiza com o Espírito Santo, Jesus Cristo vem buscar um povo para levar para o céu. O nome de Jesus está sendo anunciado em todos os lugares. E poderíamos, então, nesse momento, perguntar: quem está conhecendo a Jesus? Quem conhece a Jesus, o Salvador dos homens? Quem conhece Jesus Cristo, o Filho de Deus? Quem conhece Jesus Cristo, que morreu na cruz para perdoar os nossos pecados e nos levar para o céu? Quem conhece esse Jesus? O próprio Jesus Cristo, ele diz o seguinte: aquele que peca não me conhece. Aquele que permanece no pecado ou vive pecando nunca me viu e nem nunca me conheceu. Mas entendemos e temos convicção de que aqueles que conhecem a Jesus se afastaram do pecado. Aqueles que conhecem a Jesus estão vivendo de forma correta, justa, porque também ele diz: olha, sejam santos, porque eu sou santo. Quem conhece a Jesus abandonou o pecado, se afastou do pecado. Mas Jesus Cristo, inclusive, também pergunta aos seus discípulos: e vocês? Dizem o quê? Aí, no livro de São Mateus, no capítulo de número 16, aí vamos encontrar também no versículo 16 dizendo o seguinte: e Simão Pedro respondendo disse: tu és o Cristo, o Filho do Deus vivo. Pedro conhecia a Jesus Cristo, Pedro andava com Jesus Cristo, Pedro tinha a convicção de que Jesus Cristo era o Filho do Deus vivo. Este mesmo Jesus Cristo, ele está na nossa vida, está no nosso meio. Ele prometeu estar conosco todos os dias até a consumação dos séculos. Meus amados irmãos e meus amados amigos, estamos caminhando para o céu. Olha, uma cidade especial que Deus preparou para nós. A Bíblia fala da Nova Jerusalém, aonde não vai ter dor, não vai ter morte, não vai ter separação. Lá tudo é paz e alegria. E quem vem nos tirar dessa terra é Jesus Cristo, o Filho do Deus vivo, o Salvador dos homens. Então, meu amado irmão e minha amada irmã, conheça bem o Jesus que você serve, Cristo como teu Salvador, e passe a conhecer melhor, passe a conhecer bem este Jesus Cristo, o Filho do Deus vivo. Receba o perdão dos seus pecados, aceitando a Ele como Salvador, e tenha a convicção de que vai morar no céu com Ele. Amém. Vamos orar. Poderoso Deus Pai que estás nos céus, eu te agradeço, Pai, por esse momento, Senhor, especial, que transmitimos a Tua Palavra, buscando as pessoas ou orientando as pessoas a Te conhecer melhor. Deus eterno, Deus maravilhoso, que o Teu Filho, Senhor, Ele possa estar ou esteja em cada coração, Pai Celestial, e que todos que o aceitarem como Salvador possam permanecer firmes, Senhor, para ir morar no céu contigo. Deus eterno, eu te agradeço por tudo. Amém.
2: 2:07.

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1: 2:11.

0: Senhor, seja tudo que tenho, que sou, está nas tuas mãos.
1: Cento e cinco ponto nove.

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2: 4:01.

0: 4:33.
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2: De vitória e adoração é na tua igreja.
3: Quatro e 42.

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6 horas na Bahia, 6 em ponto. Bom dia, bom dia, bom dia, bom dia com Jesus. Bom dia. E aí, como é que você tá? Você tá bem? Estamos chegando com a primeira edição do nosso jornal, o Jornal da Vox, primeira edição. Vox FM 105.9, a Rádio do Bem. Projeto Missionário das Assembleias de Deus no Estado da Bahia, presidência do pastor Valdomiro Pereira da Silva. Direção Vox, pastor Arilson Santos, eu, Eduardo Guedes, estou aqui. Você, como vai? Tudo bem? Um bom dia bem especial para você. Juntos nós vamos, com a permissão de Deus, até às 7 da manhã. É isso mesmo, de 6 às 7 tem a primeira edição e a segunda edição acontece ao meio-dia. Muito bom dia para você, bom dia, excelente terça-feira. Tempo fechado no Recôncavo Baiano. Hoje não é tempo nublado, não, é tempo fechado. Muita chuva para chegar aqui na Vox. Às vezes torrencial, às vezes fininha. Mas chovendo muito em Muritiba. Muritiba caindo o chamado pé d'água. Nesse exato momento, tá sério aqui de chuva. Chuva no Recôncavo Baiano. Então somos gratos a Deus pela chuva. Quando está fazendo sol, agradeça a Deus. E quando está chovendo, agradeça a Deus também, porque somos gratos a Deus pelo privilégio de estarmos respirando. Top 10, o primeiro de hoje foi Pardal e seu louro, viu? Pardal do Gravata, ou Pardal de Mangabeira e louro do Gravata. O top 10 hoje dos bom dias. Bom dia. Que dia é hoje, Guedes? 18 de agosto, terça-feira. Luciene, é o terceiro top 10 aqui. Ó. Bom dia, estou trabalhando no Espírito Santo em Linhares. Por isso nunca mais mandei uma mensagem, um alô, saudades do meu interior. Infelizmente o interior não tem trabalho. Muitos têm que sair para ganhar o dinheiro. Estou aqui na sintonia, Luciene do Piazza. Ô, Lu, Deus abençoe sua vida, minha irmã. Você é guerreira, Deus abençoe sua vida onde quer que você esteja. Deus abençoe. Bom dia especial para você, filha de Dona Tereza. Presbítero Adalto Dantas, bom dia, meu irmão. Zé Domingos, Domingos do Incruzo, bom dia, tô por aqui, viu? Tô por aqui. Juan Reina, Deus abençoe, tô ligado na Vox. Ó, chegou no top 10 hoje, viu, Juan? Juan Reina, o irmão de Tiago, filho de seu Raimundo, bom dia, meu amigo. Bom dia, Deus abençoe sua vida. Bom dia, guerreiro. Bom dia, Guedes, Consa Motos, olha aí, Consa Jorge Neto Família, das motos agora são os triciclos elétricos em Muritiba, é a sensação, né, Consa? Consa tá ali próximo ao ponto certo em Muritiba. Getúlio chegou no top 10, bom dia, Getúlio. Alô, Catarina, bom dia, como é que você tá? Você tá bem? Tem mais gente aqui, o Albérico do Bom Sucesso chegou. Edson Amorim, Conceição da Feira, bom dia. Bom dia, Luiz Mota. Bom dia, Luiz Mota, bom dia, bom dia, bom dia com Jesus. Edson está dizendo aqui, o zap da Vox não está funcionando. Está amanhecendo assim, Edson. Ele está amanhecendo, Edson, com preguiça. Aí tem que reiniciar tudo e a gente está começando o dia fazendo esse trabalho aí, seu Gegel da Miudinha. Então esse foi o top 10 de hoje. Top 10 de hoje. Mas vamos às notícias, às informações, os destaques. Valdelício, bom dia. Os destaques para esta terça-feira de muita chuva no Recôncavo Baiano. Morre Laura Cardoso, um dos principais nomes das novelas e filmes do Brasil. Morre aos 98 anos a Laura Cardoso, luto nas artes, luto no cinema brasileiro. Um dos grandes nomes da dramaturgia brasileira. Da nossa geração, quem não assistiu Laura Cardoso nas novelas, na época que a gente não tinha televisão, então não é daquela geração, né? Morreu aos 98 anos e hoje todas as páginas
retratam aí o falecimento de Laura Cardoso, um dos grandes nomes do cinema e das novelas brasileiras. Número de mulheres candidatas à presidência cai pela metade esse ano, viu? Quantas mulheres tem, rapaz? O número de mulheres que encabeçam as chapas para presidente caiu pela metade nas eleições. São duas candidatas, eram quatro, viu? Há 4 anos atrás foram 4 candidatas. Esse ano são apenas 2. Participação feminina atingiu o maior número desde a primeira eleição direta em 1989. Então, as mulheres não participam muito num país machista. O Brasil é um país machista. Então, normalmente as mulheres se candidatam, mas infelizmente elas não, o povo não vota. Você vê que a maioria do povo brasileiro é mulher, né? A maioria da população são mulheres. E aí, meu amigo, as mulheres não votam nas mulheres. Então, infelizmente, né? Infelizmente, só tivemos uma presidente, né? Que foi a Dilma. E a gente entende que a maioria das pessoas votou na Dilma pela estrutura política do momento. Então, Clariana Barão e Fabiana Torquato, do DC, são candidatas. Cleusa Santos, candidata a vice de Edmilson Costa, do PCB. Vanessa Portugal, candidata a vice de Hertz Dias, do PSTU. Samara Martins e Raquel Brício, do UP. Suede Aidar, candidata a vice de Wilson Grassi, do Democratas. Então essa é a conjuntura, né, de alguns nomes da política, as mulheres na política. Eu gostaria de ver mais mulheres governando, viu? Para que a gente pudesse ver a sensibilidade de uma mulher governando o país. Quem sabe a gente poderia melhorar. 3.600 candidatos trocaram de partido desde 2022. É uma mudança para lá e para cá, né? Para lá e para cá. Interessante são os slogans, né? O Brasil está pronto, o Brasil vai vencer, tudo pelo Brasil. Tomara que seja, né? Ministros do TSE, Tribunal Superior Eleitoral, se reúnem hoje para discutir os deepfakes. Assédio eleitoral no trabalho. Você sabia que é proibido o assédio eleitoral no trabalho? O chefe chega lá: se vocês não votarem fulano, tá demitido. Isso é assédio eleitoral, viu? Isso é crime, viu? Mas tem gente que chega, né? Ou você vota nos meus candidatos ou você tá fora. Aí tem trabalhador que abaixa a cabeça, fica quieto, finge que entendeu. Uns votam, outros não votam, mas ficam quietos por causa do assédio eleitoral. Isso acontece. O mercado de trabalho está mudando, viu? O mercado de trabalho está mudando. A gente sempre... Muitas profissões estão entrando em extinção. É assim mesmo, viu? Muitas profissões estão encerrando o seu ciclo, né, por causa da tecnologia. Uma das profissões que a gente não vê mais, qual é? Caixa de banco. Caixa de banco hoje é mais um atendente, né? O antigo caixa de banco, aquele que você fazia saque na mão dele, você fazia depósito. Os que permaneceram nos bancos, nas agências bancárias, são aqueles que fazem hoje a abertura de contas, o processo administrativo do banco, né? Então, muitas profissões estão entrando em extinção. Então, outras profissões estão sendo criadas. Então, por exemplo, o pessoal da tecnologia hoje tem salário até R$40 mil. Vagas em tecnologia crescem pelo Brasil.
e tem salários até 40 mil reais. Operador de telemarketing, você sabia que com o atendimento automatizado essa profissão vai entrar em extinção? Caixas de supermercado, também está na mira aí, viu? Profissões em declínio e risco. Digitador de dados, assistentes administrativos, caixas de banco, atendente de agências financeiras. Então, essas profissões estão em declínio, estão correndo risco, supermercados estão se aperfeiçoando e tem supermercado que você já tem o autoatendimento. Você vai com o seu carrinho, passa todos os produtos, passa o cartão, passa, paga com Pix e já foi. Tem hotéis que você já tem uma área de autoatendimento com sucos, refrigerantes, tudo ali. Você pega sandália, sabonete, toalha. Aí você olha a etiqueta do preço, passa ali na maquininha, passa o cartão e leva o seu produto. Já existe muito isso. Então, estão pintando outras profissões como especialistas em inteligência artificial, analista de cibersegurança, cientistas de dados e profissionais de sustentabilidade. Essas estão em alta e algumas estão em baixa. Então é o futuro, né? É o avanço da tecnologia. Então tem muitas profissões em declínio e tem outras profissões chegando. Mulher presa suspeita de aplicar golpes na venda de piscinas de fibra. Isso aconteceu no sul da Bahia. E ela não tinha piscina para vender e estava vendendo, rapaz. Como é isso, rapaz? Aplicando golpe, né, rapaz? Está presa à disposição da justiça. 6h12, eu estou ao vivo na Vox.

0: Agenda dos candidatos ao governo da Bahia daqui a pouquinho, viu? Acidente, ônibus da UFBA invade estacionamento após motorista sofrer um mal súbito. O acidente aconteceu ontem no bairro do Canela, em Salvador. É um risco, né? Um motorista está no controle do seu veículo, principalmente quando são veículos de transporte coletivo. E ele sofreu um mal súbito, perdeu o controle da direção e bateu. Destruição, 3 apartamentos de um hotel são atingidos após incêndio em destino turístico. O caso aconteceu em Bom Jesus da Lapa. Ninguém ficou ferido. Bom Jesus da Lapa nesse período está muito cheio, né? Muita gente vai para as romarias. Muita gente viaja de várias partes da Bahia e do Brasil para Bom Jesus da Lapa. E lá o que mais se comercializa nesse período são hospedagens. 3 apartamentos de um hotel foram atingidos por um incêndio em Bom Jesus da Lapa, no oeste da Bahia, ontem. E segundo o Corpo de Bombeiros da cidade, ninguém ficou ferido. De acordo com a corporação, por volta das 5 da manhã, as equipes foram acionadas por moradores com a informação de que um incêndio havia atingido um poste na Avenida Duque de Caxias, nas proximidades da Câmara de Vereadores da cidade. Após a chegada dos bombeiros no local, foi constatado que o fogo havia atingido 3 apartamentos de um motel, além de 2 imóveis que estavam ao lado. Ainda segundo o órgão, um dos imóveis ficou totalmente destruído. Nas imagens é possível visualizar todo o estado. Após o incêndio, essas imagens estão nas redes sociais. O Corpo de Bombeiros realizou aí a contenção do fogo, o trabalho de rescaldo para impedir que se propagasse para outros lugares, prédios vizinhos. Tudo segue em investigação para saber como começou esse incêndio, quais as motivações, o que é que houve. Isso aconteceu em Bom Jesus da Lapa, Bahia. 6h15, notícias do Recôncavo. O prazo para solicitar o voto em trânsito termina depois de amanhã, dia 20, viu? Então você que vai estar viajando no dia da eleição, dia 4 de outubro, você já tinha uma viagem programada? Você vai estar viajando? Então você tem até o dia 20, depois de amanhã, para fazer o seu pedido de voto em trânsito. Qualquer cartório, né? Você vai no cartório e você pede o seu voto em trânsito. E aí você não fica sem votar mesmo viajando.
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6h16, alô Rubem Júnior, bom dia, como é que você tá, irmão? Tá tudo bem? Bom dia, bom dia, bom dia. Um ótimo dia para você, meu irmão. Manda um alô para João Paulo Padeiro, aqui é Carlos Jackson, maridão de Dona Cristiane, bom dia. Bom dia, Carlos Jackson. Carlos Jackson também tá no trecho, tá por aí afora. Jorge França mandou uma novidade pra gente aqui, Copa Rural tá chegando, viu? Opa, Copa Rural, viu? São Félix, abertura domingo. Opa, tem novidade aí pro povo da Zona Rural de São Félix. Alô, Gula, bom dia. Tem abertura domingo, rapaz. Dia 23 de agosto, abertura da Copa Rural às 9 da manhã. Subaúma e Santo Antônio. Subaúma e Santo Antônio. Vai ser tudo no campo da Subaúma, viu? E às 10h30, Ponte do Sinunga contra Boa Vista. Eita, Jesus, vai ser bom demais, viu? 9 da manhã, Subaúma e Santo Antônio. E às 10h30, Ponte do Sinunga contra Boa Vista. No campo da Subaúma, domingo. É uma festa na Zona Rural de São Félix, viu? É uma super festa. 6h17, bom dia, Neném do Táxi, tá ouvindo, né, Neném? Tá na chuva, Neném, tá viajando, tá na terra, bom dia pra você. Eu recebi um convite também do meu amigo Marcos Moura, viu? Alô, Chico Transa, Marcos Moura me mandou um convite aqui, viu? Olha só, Festival Cachoeira Gosto do Blues, 9ª edição, já, Marcos? 9 vezes... Histórica Cachoeira Festival apresentará 3 dias da música negra do berço da cultura negra Cachoeira Bahia. Então o Agosto do Blues vai acontecer esse final de semana, viu? 21, 22 e 23. 21, 22 e 23 de agosto tem o Agosto do Blues em Cachoeira. Olha aí, rapaz. É um belo prédio histórico, se transforma aí num palco natural da festa. Praça da Aclamação, no centro de Cachoeira, viu? Parabéns, Marcos Moura, sempre fazendo aí. Sempre fazendo um grande evento todo ano. Nenê do Táxi, tô na área. Defesa Civil prevê chuva nesta terça-feira para Feira de Santana e região. Vamos à previsão do tempo de Feira. A chuva que atingiu Feira de Santana desde as primeiras horas de ontem, segunda-feira, dia 17, continua hoje, terça-feira, dia 18. Mas a previsão é que ocorra de forma isolada e não se prolongue para os próximos dias. A informação foi divulgada pela coordenadora da Defesa Civil do município, o coordenador, na realidade, Antônio José do Rosário. A previsão é que nessa faixa litoral norte da Bahia tenhamos aí um dia de chuva, apenas o dia de hoje, e até amanhã às 10 da manhã, o está acumulado entre 20 e 50 milímetros. Então, a previsão é que hoje comece a melhorar o tempo em Feira de Santana.

6h20, esse horário normalmente é Reginaldo, né? Esse horário normalmente é Reginaldo, mas, porém, todavia, com muita chuva no Recôncavo, né, Regi? Muita chuva, Reginaldo está se resguardando. É certíssimo, seu Reginaldo. Motor de 7.3, então tem que estar se resguardando. Será que Dinho Cabeleireiro já está, Dinho Barbeiro, na barbearia do Flamengo? Barbearia na Porra das Flores? Essa barbearia aí, Dinho, não é mais sua, não. A barbearia do Flamengo. É o cabra mais flamenguista que eu conheço. Bom dia, Dinho. Ótima terça-feira. Ele me disse, sintonizei o rádio e estou acompanhando o programa todos os dias, Rua das Flores, Muritiba. Se você olhar para a barbearia de Dinho, já tem lá o escudo do Flamengo na parte externa e na parte interna. É uma figura, viu? Figuraça! Um abraço, Dinho. Forte abraço, meu irmão. Sempre acompanhando o programa.

6:22, mais notícias, mais informações e os destaques para você aqui na Vox FM. E uma das notícias que mais chamou atenção ontem foi a questão do padre, viu? Tiroteio em Salvador e o padre acalmando. Esse vídeo, que foi um susto, na realidade, tanto para o padre como para os fiéis, chamou muito a atenção esse tiroteio que interrompeu uma missa que era transmitida ao vivo pela internet, e o padre na maior naturalidade, como tem que ser, né? Muito calmo, ele mandou os fiéis começarem a orar e mandou fechar as portas. Tiroteio interrompeu uma missa que era transmitida ao vivo pelas redes sociais em Lauro de Freitas, na região metropolitana. Tudo aconteceu no sábado, os disparos aconteceram nas proximidades da igreja. Enquanto a celebração estava sendo realizada, o momento de tensão ocorreu pouco antes da metade aí da missa. Diante do barulho dos tiros e do medo dos fiéis, o padre Carol, ele orientou para todos fecharem as portas e ficarem tranquilos. 6:23. Bom dia, Rubem Júnior. Já perguntei por você hoje, meu irmão. Como é que você está? Você está bem? Tudo bem, graças a Deus. Bom dia com Jesus, o homem do Diário da Notícia. Rubem Júnior vai estar com a gente no dia da eleição, viu? Rubem Júnior vai estar no dia 4. Eu e Rubem Júnior vamos estar transmitindo o resultado das eleições, viu? Fazer uma super reunião aí com os nossos coordenadores, o Valmir Júnior e o diretor da casa, o pastor Arilson. E vamos combinar como é que vai ser esse ano as eleições. Todas as eleições são transmitidas pela Vox desde 1964, quando a rádio foi fundada, viu? Então, de lá para cá, eleição municipal, eleição estadual, eleição federal, a Rádio Vox acompanha e cobre tudo ao vivo a partir das 5 da tarde. Fechou as sessões, fecharam as urnas, tirou a zerésima, que é aquele extrato, a gente está transmitindo ao vivo os resultados e levando para a população os resultados das eleições. 6:24. Na semana que vem, nós já vamos começar a discutir quem são os candidatos apoiados pelos prefeitos da região, viu? Anunciar o antes e o depois, né? Quem são os candidatos da prefeita Rose, do prefeito Zé Geraldo em São Félix, Rose em Muritiba, Valnício em Maragogipe, João de Furão é Conceição da Feira, prefeito de São Gonçalo dos Campos, Tarcísio, prefeito de Feira de Santana, José Ronaldo de Carvalho, prefeito de Cruz das Almas, Edson Ribeiro, então a prefeita de Mangabeira, Manuela. Então nós vamos indicar quem são os candidatos do Bruno Reis, prefeito de Salvador. Então quem são os candidatos, quem são as chapas apoiadas por esses nomes, onde nosso sinal chega. E depois, no dia da eleição, a gente vai saber se os prefeitos foram vitoriosos ou não. É difícil ganhar todas as cadeiras, né? O prefeito, ele apoia um deputado estadual, um deputado federal, senadores, governador e presidente. 6:26. Daqui a pouquinho eu vou ouvir o povo no WhatsApp da Vox, 759-8370-6060. Reginaldo Nascimento já está aqui. Deixa eu ouvir Reg logo. Reginaldo Nascimento está na área virtualmente, online. Está no home office. É assim, Reginaldo? Home office, que é o trabalho via internet. E a internet está uma beleza, viu? Está uma beleza para não dizer o contrário. 6:26, o sol está aparecendo ali no Vale da Vox, a chuva passou, e o sol começa a brilhar na região de Muritiba, no Recôncavo Baiano. Seis e vinte e seis.
6:26, 6:26, daqui a pouquinho o Reginaldo Nascimento chega no seu rádio com as notícias e as informações. Josinete está em Feira de Santana, Bahia, bom dia. Não fiquem chateados comigo se eu não conseguir ouvir áudios, eu já não consigo nos dias normais.

E Rubem Júnior está ajudando a gente. Eduardo, você falou Edson em Cruz das Almas, é o irmão, né? A gente sempre erra, né? Tem Edson e tem Edinaldo, né? Então, Edinaldo em Cruz das Almas, não é Edson. Edson é irmão, né? Edson é vereador, né? Edson é vereador, é secretário, mas está sempre aí participando da política de Cruz das Almas. Edinaldo Ribeiro, que é o prefeito, Guedes. Cruz das Almas, Edinaldo Ribeiro. E João de Furão é candidato a deputado, viu? Quem está é o vice, olha aí. São as informações, as notícias. As notícias de Rubem Júnior, que está atualizado. Bom dia, Guedes, eu também estou ligado. Aqui é Lio do Churrasquinho, Conceição da Feira. Olha aí, Eduardo, João de Furão não é o prefeito de Conceição da Feira, não. Ele se afastou para ser candidato a deputado estadual, Edson Amorim. Tá vendo aí? O povo ajuda, viu? Olha aí, hoje é aniversário do prefeito Zé Ronaldo em Feira de Santana. Eu não sabia, rapaz. Você sabia, Rubem Júnior? Hoje é o aniversário do nosso prefeito José Ronaldo, disse aqui, Josinete de Feira de Santana. Ela está parabenizando aí o prefeito da cidade de Feira de Santana, Bahia. Olha só, a notícia que mais chamou a atenção hoje pela manhã é que um micro-ônibus da frota da Universidade Federal da Bahia invadiu um estacionamento após um motorista sofrer um mal súbito em Salvador. Um dos micro-ônibus da frota da Universidade Federal da Bahia, UFBA, invadiu o estacionamento da Faculdade de Odontologia, bairro do Canela, em Salvador. O acidente aconteceu ontem, segunda-feira, após o motorista sofrer um mal súbito. Imagens do local do acidente mostram que uma das grades do estacionamento foi derrubada pelo veículo. A parte frontal do ônibus ficou muito danificada com o impacto. Em nota, a UFBA informou que o ônibus se dirigia para o ponto, localizado no estacionamento da faculdade, quando o motorista passou mal, perdeu o controle da direção e bateu. Ele foi socorrido pelo SAMU, Serviço Móvel de Atendimento de Urgência. Não houve outros feridos. E ainda por meio de nota, a universidade ressaltou que providências foram tomadas para minimizar os danos a terceiros. Além disso, o veículo da frota foi distribuído para que o serviço não fosse interrompido. Então foi outro ônibus cobrindo aí o Brusufiba. É a frota daí da UFBA, né? Universidade Federal do Estado da Bahia. 6h30, chegamos na hora do povo, né, meu amigo El. Bom dia, Erivaldo. Erivaldo, meu amigo El, está de férias, né? Está de férias, gozando de férias. E que Deus abençoe aí as suas férias. 6h31. Reginaldo Nascimento fala no seu rádio. Bom dia, seu Reginaldo. Bom dia, como é que você está, irmão? Tudo bem? Correu da chuva?

0: Cadê Reginaldo, rapaz? Edson Amorim tá discordando aqui, viu, Josinete? Edson Amorim tá dizendo que o aniversário de Zé Ronaldo é 18 de julho. Completou 75 anos, nasceu em 18 de julho de 51.
1: Bom dia, meu caro amigo Eduardo Guedes.
0: Bom dia, Reginaldo.
1: Do programa Jornal da Vox.
0: Olha a voz do homem.
1: Vox FM 105.9, a Rádio do Bem, que é um projeto missionário das igrejas Assembleia de Deus da Bahia, que tem como presidente o pastor Valdomiro Pereira. E na gerência da Vox FM, o pastor Arilson Santos. Abraçar a todos meus amigos e minhas amigas, meus irmãos e minhas irmãs, de todas as denominações, e tenhamos uma terça-feira ricamente abençoada por nosso Deus. Então, Eduardo Guedes, eu estou passando aqui para informar, e hoje não deu para estar presente aí com vocês, mas fazer aqui, eu não sei se é uma crítica ou não sei se é uma denúncia.
0: Que foi, Reginaldo?
1: A questão aqui, simplesmente, quando chove, a Policlínica Regional de Santo Antônio de Jesus...
0: Que foi, Reginaldo?
1: Os tomógrafos que faz as tomografias não funcionam.
0: É sério?
1: Aí a gente pergunta para os administradores da Policlínica Regional de Santo Antônio de Jesus. Por quê? Porque, Eduardo Guedes, quando chove, alaga a sala dos tomógrafos, impossibilitando, assim, o uso dos mesmos. Estivemos ontem na cidade de Santo Antônio de Jesus, não só eu, mas outros pacientes, e ao chegarmos lá, fomos avisados que deveríamos retornar para as secretarias municipais das nossas cidades para fazer a remarcação. Aconteceu isso na semana passada, eles automaticamente avisaram. Então, a chuva que deu na semana passada, de segunda e terça, os tomógrafos não funcionaram na quarta, na quinta e nem na sexta. E na sexta, remarcaram para a partir de ontem, dia 17. Deu aquela chuva ontem, não funcionou porque a sala estava com infiltração e aí simplesmente não houve exame. Então tá aí, não sei se é uma crítica, eu não sei se é uma denúncia. E para você, hein, se tiver chovendo na sua área aí, procure informações antes de ir até a Policlínica Regional de Santo Antônio de Jesus. Se Olhei. For serviço de tomografia.
0: Não okay? funciona.
1: Forte abraço, Guedes, um bom dia para você e para todos os nossos amigos ouvintes do nosso Jornal da Vox, aqui pela Vox FM 105.9, a Rádio do Bem.
0: Valeu, seu Reginaldo, bom dia. Josinete voltou aqui, viu? Ela que estava comemorando o aniversário aqui de Zé Ronaldo, mandou áudio também direto de Feira de Santana. Josinete em Feira. 6h35, que foi, Josinete? 6h35 na Bahia.
2: Bom dia, Eduardo Guedes. Bom
0: dia. Para
2: você e todos os ouvintes da Rádio Fox. Você falou sobre os prefeitos, né? Que você vai saber quais os prefeitos de cidades estarão apoiando. Então,
0: olha aí.
2: Hoje, o nosso prefeito aqui em Feira de Santana, José Ronaldo, está completando a idade nova, dia 18.
0: Josinete, é o áudio de Josinete, mas a gente já trouxe aqui que é 18 de julho. Teve um dia aqui que eu comemorei uma data aí que estava totalmente fora de padrão. Eu errei o mês e aí Valdir do Táxi foi quem me corrigiu. Genivaldo Barbosa está aqui. Edson Amorim, Babalu, bom dia, Babalu. Albérico do Bom Sucesso, Maria Salles está no loteamento Fraga em Muritiba. Julita está na tabela, bom dia, Julita, como é que você está? Você está bem? Bom dia com Jesus. Simplício, bom Jesus dos pobres. Né do Gravatá, bom dia. Olha aí, nesse assédio eleitoral, Guedes, você falou hoje no programa, aí Né está comentando aqui, viu? Nesse assédio eleitoral, o patrão não vai entrar na urna junto com Eduardo, junto com Nedo Gravatá. É, mas a gente não passa por isso não, né? É mais quem está trabalhando aí com os prefeitos. Prefeito chega junto, viu? Prefeitos, vereadores, chega o grupo dele. Não, vocês estão comigo, tem que chegar junto, né? Guedes, bom dia, Recôncavo. Cosmil no Caperuçu, bom dia. É verdade que as casas da Bahia estão fechando, Casas Bahia estão fechando várias lojas. Muitos funcionários demitidos e muitas lojas fechadas, seu Ivan dos Santos. Inclusive pediram recuperação judicial, prejuízo aí de bilhões. Bom dia, aqui é Carmelito de Antônio Cardoso, bom dia. Edson Cruz das Almas, muita chuva por cá, viu? Valde Santo Estevão, meu amigo George Wellington. Bom dia, Deus abençoe. Geovos, bom dia. Daniel Oliveira dos Campinhos, como é que você está, Daniel? Você está bem? Oliveira dos Campinhos, também com o rádio ligado no programa. Bom dia para a turma aí, de Joselma e toda a família. A família da Assembleia de Deus aí.
3: Bom dia com Jesus, Deus é fiel.
0: Bom dia, Daniel. Bom dia, Daniel, aí Oliveira dos Campinhos. Bom dia, Mois. Bom dia, Dilson. Bom dia, Zio. Firmino do Gravatá, já agradeci a Deus pela chuva. Hoje Maria está em Feira de Santana, Baiaco está em Cruz. Eduardo, aqui é Lenito do Quebra-Queixo. Hélio, estou em Sátiro Dias, ouvindo a Vox. Bom dia. Zé Conceição, estou em Valença. Bom dia, Hélio. Bom dia. Bom dia com Jesus. Paulo Chapa. Alô, Paulo Chapa. Bom dia, São Félix. Maurino, Cosme Frois, Luciene, Lindaura. Bom dia. Edson Gomes em Salvador, que é cantor gospel. Bom dia. Grande programa. Luiz Mota, bom dia. Rosa de Cachoeira, Rony de Sapiaçu, Rosa de São Miguel das Matas, Helena do 135, Isabel da Boa Vista, Jaciara, Valdo Cachoeira, Gilmar São Félix. Registrei todo mundo. Vou para aquele breve intervalo, minha amiga Dalva lá de Cruz das Almas. Vou dar aquela paradinha e volto já já. É de Joselma, tô aqui, viu? Obrigado pelo bom dia. Genivaldo Barbosa. Já tô na loja tomando um cafezinho. Genivaldo Barbosa, JG. JG Motopeças em São Felipe. Rapaz, cidade boa, viu? Gosto também muito de São Felipe. Então eu vou dar aquela paradinha básica. Em 3 minutos eu volto com a sequência das notícias, as informações, tudo para você aqui no Vox.
4: Hora certa.
0: 6h40.
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0: 6:45. 6:45 na Bahia. Bom dia, excelente terça-feira, 18 de agosto. E uma mulher foi presa, suspeita aí de golpes. Venda de piscinas de fibra, isso no extremo sul da Bahia. Uma mulher de 29 anos, ela foi presa no domingo, dia 16, suspeita de aplicar golpes na venda e instalação de piscinas de fibra em municípios do extremo sul da Bahia. Ela foi detida no povoado de Sulzinho, na zona rural de Vereda. Segundo a Polícia Civil, a mulher teria causado prejuízos financeiros a diversas vítimas por meio de contratos fraudulentos e usava empresas e estabelecimentos comerciais de fachada para atrair clientes. A ação foi realizada pela Delegacia de Repressão a Furtos e Roubos da cidade de Eunápolis, em conjunto com a Delegacia Territorial de Vereda e também da Polícia Militar. De acordo com as investigações, a mulher anunciava a venda de piscinas nas redes sociais e também utilizava a estrutura comerciais em Eunápolis, Itabela, Santa Cruz Cabralha e Porto Seguro. Olha só, rapaz. A suspeita oferecia prazos curtos para entrega e a instalação, além de condições consideradas vantajosas.

cumprido estava em vigor. Em seguida, ela apresentava justificativas para o atraso, incluindo suposto problemas de saúde e dificuldades com os fornecedores. Depois, segundo os relatos das vítimas, interrompia os contratos e encerrava as atividades nos endereços comerciais utilizados. Olha só, rapaz. A apuração começou depois que várias pessoas procuraram a delegacia para denunciar os prejuízos e durante as investigações a Polícia Civil ouviu consumidores lesados e cruzou as informações em sistemas eletrônicos. A investigação ainda apontou um histórico de ocorrências semelhantes envolvendo a mesma pessoa. A mulher foi formalmente indiciada e, após a justiça expedir o mandato de prisão preventiva, ela foi localizada e detida. Ela deve responder pelos crimes de estelionato e também vai permanecer custodiada à disposição da justiça. Imagine só, rapaz. Questão da boa-fé e a má-fé, né? Boa-fé do cliente e má-fé da pessoa que está vendendo. Agora, o ser humano, infelizmente, gosta de bolacha quebrada, né, Rubem Júnior? O ser humano gosta de bolacha quebrada. Alguém vem vendendo. Ah, eu coloco sua piscina em uma semana. O preço é a metade do mercado. Desconfie, gente. Não dá, né? Ninguém vai vender pela metade do preço do mercado. Aí é carro, é moto. Então muita gente gosta de vantagem, né? E aí depois sai no prejuízo. Aí tem um ditado aqui do Recôncavo, né? Quem gosta de muito traz de casa, né, campeão? Não é Jai do Bar, meu amigo campeão. Então não dá, né? Cidadão chega, eu estou vendendo um carro. Na loja é 100 mil, eu estou vendendo por 20. Aí você pede a nota fiscal. Eu quero a nota fiscal, quero o documento do carro. Passe por meu nome. Aí não vai. Ele não vai porque não tem alguma coisa de errado. Tem algo de errado. É por isso que eu prefiro fidelidade onde eu compro, viu? Exemplo, eu compro água na mão de Babalu há tempos, há anos, né, Babalu? Então eu gosto sempre de pedir com o Babalu, porque eu sei que na hora que der um problema, ele me ajuda. Então eu gosto muito de fidelidade. Então eu gosto de manter assim os locais que eu compro, na mão de quem eu compro gás, é sempre o mesmo, né? Só se não tiver jeito, né? Quem gosta de coisas fáceis sempre cai no golpe. Domingos, em Cruz, é verdade, Domingos. Pardal tá mandando um abraço para Luan, na oficina de Grilinho em Cruz das Almas. Alô, Luan mecânico, bom dia. Cruz das Almas, né? Passarinho que tá mandando um abraço, viu? 6h49 na Bahia. Deus está cuidando de tudo. Mensagem que eu recebi aqui. Deus está cuidando de tudo. R$6,50, Maísa de Muritiba. Levantei, estou de pé porque o Senhor nos sustentou. Valeu. JG já está na loja, JG? Já está na loja em São Felipe? Já está trabalhando uma hora dessa, JG? Está chovendo por aí, JG? R$6,50, últimas notícias, últimas informações aqui na Vox FM.

0: Bom dia, meu querido. Bom dia com Jesus, Deus abençoe. Eu de novo. Eugênio de São Felipe, JG Moto. Um abraço para vocês, meus queridos. Estou ouvindo aqui essa voz diferenciada de Reginaldo. Todos são especial aí, né? Deus abençoe a todos, bom dia. Manda um abraço aí para a família JG Moto, Festa São Felipe, né? E para todos os São Felipenses, né, que estão ouvindo vocês, a audiência aqui é boa.
1: Valeu, JG Moto Peças, aí o Denis.

0: Mata lá em Maragogipinho, volta em Santo Estevão, o Recôncavo sintonizado na Vox. Olha só, um jovem de 21 anos, ele morreu após sofrer um acidente de motocicleta na manhã de ontem, povoado de Baixa Pequena, na zona rural de Biritinga. Biritinga é região de Feira de Santana, né? Uns 80, 90 quilômetros ali. A pessoa foi identificada como Telmo Santos Cardoso. Segundo a Polícia Militar, o corpo foi encontrado por populares por volta das 7 da manhã, caído de bruços às margens da estrada. O jovem já estava sem sinais vitais. A PM foi acionada por volta das 8 da manhã após um preposto do SAMU informar sobre o acidente. Ao chegar ao local, os policiais encontraram o corpo da vítima. Ainda de acordo com a polícia, a motocicleta de Telmo que ele conduzia foi encontrada do outro lado da estrada, próximo à cerca. O veículo, no entanto, foi retirado do local pelo proprietário, que era empregador do jovem antes da chegada dos agentes. Testemunhas relataram à PM que Telmo havia participado de uma festa na sede de Biritinga e retornava durante a madrugada para o povoado onde morava. A ocorrência foi registrada na delegacia de Biritinga. E está aí, infelizmente, mais um que perde a vida na Bahia, voltando de uma festa à noite de motocicleta. Perdeu a direção, infelizmente tomou uma queda e acabou morrendo. 6h52. Bom dia, Guedes, parabenizando o programa. Aqui é a Oreia, Pastor Marcos. Um abraço, Deguito, um abraço, Oli, Antônio Valdo, também ouvindo o programa. Maria da Planta está ouvindo o programa hoje no centro da cidade, ali no Mercado Municipal. Vizinho aí, Anito da Barraca, Nito, homem dos importados. Nito é o professor Bugigangas. Nito, você tem um carregador? Tem. Nito, você tem uma capa de celular? Tem. Pode ser novo, velho, usado, é uma figura. Lá em Nito da Barraca tem de tudo um pouco. O homem parece que é chinês, rapaz. 6h53, ouvindo o programa Tunico do Ovo. Tem um ouvinte que está dizendo aqui, Guedes, hoje você está enrolando muito, não estou não. É que a internet hoje mesmo, nós temos 3 internets e eu estou com problema em 2. Aí os ouvintes percebem o ritmo, né? Estou no ritmo. Uma mulher foi detida após um acidente que matou o motociclista na Bahia e foi liberada após pagar uma fiança. Um homem de 63 anos morreu após ser atingido por um carro no domingo na zona rural de Varzedo, no Recôncavo Baiano. A vítima, Flaviano de Jesus, a condutora do carro, uma mulher de 47 anos, deixou o local após o acidente, mas foi localizada pela polícia e encaminhada para o plantão regional de Santo Antônio de Jesus, onde foi interrogada. Segundo a polícia, Flaviano conduzia uma motocicleta quando houve a colisão com o veículo. O SAMU foi acionado e chegou ao local constatando a morte do homem de 63 anos. De acordo com o depoimento da mulher, ela desceu do veículo inicialmente para tentar prestar socorro à vítima, mas chegaram pessoas e começaram a ameaçá-la, apedrejando o seu carro. Com isso, ela deixou o local e se abrigou em uma residência. A polícia informou que algumas pessoas ainda tentaram invadir o imóvel para agredi-la. Durante um interrogatório, a mulher informou que havia ingerido bebida alcoólica pela manhã, mas se realizou a fazer o teste de bafômetro. Também declarou que estava consciente no momento da batida, trafegava dentro do limite de velocidade e permanecia na faixa de circulação. Ela atribuiu a irresponsabilidade do acidente para o motociclista. É, meus amigos, mas quando se consome bebida alcoólica, se perde a razão. Consumiu bebida alcoólica, se perde a razão, né? Não, Denismar?
1: Bom dia, Eduardo. Bom dia,
0: não é, Denismar, Maragogipinho? Vamos embora, viu? Bom dia, excelente terça-feira. Não desligue os seus rádios. Vem aí, Valmir Júnior, o amigão. Bom dia, Bahia. Eu volto ao meio-dia.
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3: Hora certa.
0: 6h57.
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0: Bom dia, gente! Bom dia, meus amores! Meus amores, bom dia! Como é que você tá? Onde é que tava tu? Passei a noite procurando tu. Procurando tu. Bom dia! Filho da benção! E aí? Me conta tudo aí, não esconde nada não, hein? Tá com problema, tá com probleminha, tá? Tá com problema, tá com probleminha, tá com problema, tá com probleminha? Joga pra cima! Joga pra cima! Tá com problema? Joga pra cima! Jesus resolve, hein? Jesus resolve. Tá com problema? Tá com probleminha. Tá com problema. Tá com probleminha. Joga pra cima! Joga pra cima, gente! Joga pra cima! Joga pra cima, viu, meu amor? Joga pra cima porque o problema não é seu, é do Senhor. Ok? Pois é, essa peleja não é sua, é do Senhor. Joga pra cima aí, ô pessoal, gente boa! Ai, ai, ai, ai, ai, é hoje... Que o fogo cai, seu menino, meu pai celestial, tá tudo lindo. Ô, professor, cadê, professor? Tá onde, hein? Desculpa aí. Desculpa aí. Desculpa aí, rapaz. Tem mania de mudar as coisas aqui, velho. Olha, olha, olha, olha, olha!
1: Vivendo uma vida, jogando pra cima! Você está com Valmir Júnior!
2: Valmir Júnior!
1: O amigão!
0: De bem com a vida, jogando pra cima! Vamos embora que a gente tá tendo muita coisa hoje, ó! Mas tem muita coisa hoje! Tô sabendo que hoje é teu aniversário! Que você possa ter um dia maravilhoso aí, que Deus possa abençoar a sua vida de forma maravilhosa! Ai!

0: Olha meu bolo, olha meu bolo aí, por favor, tá? Quero meu bolo, meu amor. Por favor, hein? Por favor, eu quero meu bolo! Alô, gente! Bom dia pra você que tá aí do outro lado. Cadê minha trilha aí, rapaz?
1: Quem sou eu? Quem sou eu? Quem sou eu? Quem sou eu?
0: Não, não é agora, não é agora. Não é agora. Vamos devagar, devagarinho. Vamos devagar, devagarinho. É devagar, devagarinho. Vamos devagar, devagarinho. Tudo tem que ser, né? No controle aí. Enquanto isso, eu tô vendo agora. Muito feliz o Reginaldo Nascimento, né? Dançando um passinho de Jamal. Direto pra cozinha, né? Direto pra cozinha, dançando a dancinha do Jamal. Pra comer aquele bolinho de... É, aquele bolinho gostoso que a Dona Maria já fez. Dona Maria, por favor, Dona Maria. Aumenta o som da cozinha, por favor, que hoje a resinha vai rolar. Tá o Reginaldo Nascimento, carequinha, carequinha, saindo agora de mãos dadas, né, com o Eduardo Guedes, saindo dos estúdios felizes, cantando. Eu vou, agora pra cozinha eu vou. Vou comer tralalá, vou comer tralalá. Eu vou. Dona Maria, tô sabendo agora que o negócio aumentou aí, viu? O Nascimento aí, comendo bolo, colocando aí os dois braços na mesa. Não pode colocar os cotovelos na mesa, Reginaldo. Não pode. Reginaldo Nascimento não pode colocar o cotovelo na mesa, não pode, não pode, não pode, é gravíssimo, gravíssimo. Isso aí, cara, é multa pra dar e vender, viu, amigo? Então, quando for tomar aquele cafezinho, não bota aí os cotovelos na mesa, por favor, por favor, por favor, por favor. É, você tem idade suficiente pra se equilibrar aí, por favor. E esse café aí, Dona Maria? Tá rolando o que aí, minha filha? Deixa eu ver aquele biscoitinho no pote aí. Que biscoitinho. É, agora abrindo aí o Eduardo Alberto tá abrindo agora o reservatório do biscoito, abrindo aí a tampinha pra comer um biscoitinho. É. O Reginaldo já pegou a faca pra cortar o bolo, que é sempre assim. É. Dona Maria tá em pé ainda colocando a mesa. Senta aí, Dona Maria. Vamos tomar um café também. Ah, já tomou, foi? Essa equipe maravilhosa é uma coisa doce, né? É feito doce mel. Essa música, acho que essa música não é cristã, hein? É doce feito mel. É doce feito mel. Tinha uma música aí, né? Que era, cantava música assim. Só tinha fruta, né? É, melão maduro, sapo de caju. Melão maduro, sou pé de urso. Caiana, fruta de... Maninha tropicana. É manga, é carajá. É araçá, é acarajé. Pô, acarajé não é fruta, não, pô. É alguma coisa assim parecida. Mas bom dia, meu povo, mais uma vez aqui, né? Nesse lili, lili. Lili, lili, lili. Lili. Cara, a gente faz um programa alegre aqui, é difícil, hein? É muito difícil, não sabe o esforço que eu tenho pra fazer você feliz. Ai, meu Deus. Vamos embora, hein? Vamos embora. Ai, sei não, hein? Sei não. Sei não. Eu não sei não, gente boa. Bom dia pra você que tá aí do outro lado aí. Obrigado pelo carinho de audiência. Viajando aí no carro, no automóvel, no seu carrinho aí. É, no seu... É, eu ia dizer Walkman, olha que legal. Walkman. Ok. Gente, vocês poderiam processar isso aí. Eu vou falar depois. Processar, né? Em vez de botar Walkman, botaria Walkgirl, né? Olha que preconceito. Eu vou falar isso mais tarde. Vou falar isso. Dá uma resenha. Isso aí dá uma resenha muito boa. Muito boa. Mas enquanto isso, gente, vamos aqui tomar um fôlegozinho, né? Tomar um fôlego, respirar. Respirazinho, respirar. Cadê, Valmir? Respirou, pronto, respira aí, porque agora é um momento muito sério, é um momento da palavra aí, né? Então, ouça a palavra do Senhor na sua vida aí, chama a família, reúne aí, já que está todo mundo já preparado para tomar café, porque agora é uma palavra de poder com o nosso presidente, pastor Valdomiro Pereira, presidente da convenção, se adebe. Vamos lá, gente.

A diferença entre o justo e o ímpio, entre o que serve a Deus e o que não serve. Meus amados irmãos e meus amados amigos, a Bíblia Sagrada nos fala, nesse versículo em que lemos, sobre a diferença que vai estar se vendo entre o justo e o ímpio, entre o que serve a Deus e o que não serve. Mas o versículo fala também que, com certeza, no passado, houve também este fato, ou pode-se ver a diferença entre o que servia a Deus e o que não servia, entre o justo e o ímpio. A gente pode falar sobre a época do dilúvio, quando Noé foi avisado por Deus para construir uma arca, para que aqueles que dessem crédito à palavra de Deus pudessem se livrar da morte sobre as águas. Meus irmãos e meus amigos, observe que naquela época, Deus, olhando para a terra, viu o ser humano totalmente distante de Deus. O ser humano tinha se corrompido, o ser humano estava vivendo no pecado, e o próprio Deus fala que se arrependeu de ter feito o homem. Meus irmãos e meus amigos, Deus fez o homem à sua imagem e semelhança para que o mesmo pudesse estar conversando com ele, para que o mesmo pudesse estar lhe adorando. Com o distanciamento do homem, o homem pecou, o homem se afastou de Deus. Olha, tudo aquilo que Deus tinha feito para com o homem, com certeza, agora Deus estava demonstrando que se arrependeu de ter feito o homem, Deus estava decepcionado com o homem, mas Deus não queria destruir totalmente o homem, e aí encontra alguém que está sendo fiel a ele. E este alguém é Noé. E Deus, então, ordena que o mesmo construa uma arca para que ele, a sua família, aqueles que se arrependessem dos pecados e um casal de cada animal pudesse entrar na arca e se livrar da morte no dilúvio. Mas observamos que os homens não se arrependeram dos seus pecados. Só Noé e a sua família conseguiu se livrar da morte sobre as águas. Mas, meus amados irmãos, e agora o versículo que acabamos de ler nos diz: então vereis outra vez a diferença entre o justo e o ímpio. Observe, meus amados irmãos e meus amados amigos, que quem lê a Bíblia, quem está andando com Deus, entende que está chegando esse momento que Deus fala, então, outra vez. Está chegando esse momento. E que momento é este? Jesus Cristo está voltando para tirar os salvos da terra. Nós encontramos muitas pessoas, muitos templos com as portas abertas, e as pessoas pregando o Evangelho de Jesus Cristo, o Evangelho de transformação, o Evangelho de Jesus Cristo. Jesus Cristo que veio a este mundo para perdoar o pecado dos homens e dar certeza de vida eterna. Mas para que o homem alcance a certeza de vida eterna, ele precisa reconhecer que é um pecador, aceitar a Cristo como Salvador e andar de acordo à vontade de Deus. Mas observa-se que uma grande multidão de pessoas não estão dando crédito à palavra de Deus. E o pior, há alguns que um dia até aceitaram a Cristo como Salvador, permanecem no pecado. E aí, também a Bíblia mostra que são muitos chamados, mas são poucos os escolhidos. Olha, se alguém um dia encontrou com Deus e permanece no pecado, com certeza não vai fazer parte do arrebatamento se não fizer um conserto com Deus. Olha, mas também a Bíblia ainda mostra que esta terra, ela vai pegar fogo. E aí,
Nesse momento exato, todo ser humano, sim, pode ver a grande diferença entre o justo e o ímpio, entre o que serve a Deus e o que não serve. Segundo a Pedro, no capítulo 3, e o versículo 7 está escrito: mas os céus e a terra que agora existem, pela mesma palavra, se reservam como tesouro e se guardam para o fogo, até o dia do juízo e da perdição dos homens ímpios. O versículo 10 e o versículo 12 diz: mas o dia do Senhor virá como ladrão de noite, no qual os céus passarão com grande estrondo, e os elementos ardendo se desfarão, e a terra e as obras que nela há se queimarão. Aguardando e apressando-vos para a vinda do dia de Deus, em que os céus em fogo se desfarão e os elementos ardendo se fundirão. Então, meus amados irmãos, olha, você que está andando com Deus, você que aceitou a Cristo como Salvador, permaneça fiel a Ele. E você, meu amigo, que ainda não tem Cristo como seu Salvador, precisa aceitar a Cristo como Salvador e permanecer fiel a Ele até a morte ou até o dia do arrebatamento. Porque sim, como no passado, aqueles homens que estavam no pecado não se arrependeram, morreram nas águas do dilúvio. Nestes dias, aqueles que não se arrependem dos seus pecados e não permanecem fiéis ao Senhor, de acordo à Bíblia, vão ser queimados. Então, logo, logo, estaremos ou se estará vendo a diferença entre o justo e o ímpio, entre o que serve a Deus e o que não serve. O justo e o que serve a Deus, é claro, vão morar no céu, vão descansar eternamente. O ímpio e o injusto vão ser condenados, vão ser queimados e vão sofrer eternamente. Por isso, meu irmão, meu amigo, minha amiga, olha, precisa andar com Deus para se livrar do fogo eterno e morar no céu com o Senhor para sempre. Amém. 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

7 vagas de emprego. E atenção, ó, os interessados deverão ligar o DDD 71-3202 ou o DDD 71-3202-2005 para fazer o agendamento. Agora vamos aí. A vagas de emprego, meu povo. 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

0: Deixa eu ver aqui, cadê? Vamos embora! Olha, tem vaga aqui pra você, pra vaqueiro. Ensino médio completo, 6 meses de experiência, imprescindível possuir carteira de reservista ou carteira de dispensa. Salário de R$ 1.794,69, mais benefício, uma vaga. Que mais? Auxiliar de logística, requisitos, ensino médio completo, 3 meses de experiência, imprescindível possuir fácil acesso à região de Porto Seco, Pirajá, e carteira de reservista ou carta de dispensa. Salário a combinar, mais benefício também. Analista administrativo comercial, requisitos, ensino superior completo em administração, 6 meses de experiência, imprescindível possuir carteira na área de comercial, ou melhor, experiência na área comercial, e também locadora de veículos, Excel avançado, salário a combinar, mais benefícios, uma vaga. Pegou aí tudo certinho? Pronto, tá tudo certo. Olha a hora aí, gente, 7h28.
1: Oferecerei um culto agradável, santo. 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

0: agora. Vamos ao trânsito em Salvador.
1: Sai da frente!
2: Vamos ao trânsito em Salvador, minha galera, gente boa. Vamos embora. Trânsito congestionado, gente. Wet no Wild, Unijorge, Avenida Paralela. Também Magalhães, né, ali na Vila Lopes, Unijorge, Paralela, congestionado. O que mais? Unijorge Odebrecht, ali no centro, ali na Avenida Paralela. E também aí Costa Verde, entrada aí, Avenida Pinto de Aguiar, ali na Avenida Otávio Mangabeira, congestionadíssimo. Todo cuidado é pouco, viu, gente? Vamos lá, 7h33.

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1: Ah, bom dia, meus amores do rádio e da TV. Bom dia! Vamos embora aí, né? Vamos embora, vamos caminhar nesse negócio todo aí. Vamos embora.
2: Agora, agora.
1: Vamos lá.
3: Previsão do tempo.
1: Previsão do tempo pra hoje. O que, que nós temos aí pra previsão, produção? Qual o menu de hoje? Ah, tá. Vamos ver se vai dar praia, né? Quem sabe? Viu tanto aí, né, gente? Vamos ver se vai dar praia esse negócio aí, hein? Deixa eu ver. Nós estamos meio escurinhos aqui, viu? Cadê? Previsão do tempo, a máxima de 27, a mínima de 23 graus, temperatura estável 24 graus, maioria nublada, parcialmente nublado, gente. Então quer dizer que não vai ter sol aí não, né? Poxa, queria ter uma praia. Poxa, meteorologia. Poxa, ajuda a melhorar aí, pô. Ajuda a melhorar aí, mano. Por favor. Bom dia, Titi. Bom dia.
2: Brasil.
1: Bom dia, meus amores.
4: Bom dia.
1: Cadê?
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1: Ai, pipoca bagaceira no caminho da feira. Alô, minha galera, tudo bem? Bom dia. É bom estar com você, viu?

meio assim, viu, gente? Aqui pra nós, hein? Tô achando meio assim, eu não sei. O que é que tá acontecendo aqui? Eu não tô vendo beleza. Eu não tô vendo beleza em mim. Eu não tô vendo beleza. Cadê? Ah, eu vou filmar. Pô, eu não tô vendo beleza aqui em mim não, hein? Por favor. Cadê o aplicativo do Photoshop? Cadê? Boa! Peraí.

0: eu acho, viu? Ó, tá bom. Deixa lá. Deixa lá que o martelo chama. Deixa lá, deixa lá. Vou mandar um abraço pra quem, gente? Pessoas maravilhosas. A Anitta. Anitta, bom dia, minha princesinha. Você tá bem, meu bem? Já tomou café legal, já? Que legal, deixa eu ver aqui. A Anitta, Maria, Maria Silva também, né? Que mais, gente? Tem algumas pessoas escondidas aqui que eu não consigo. Regina, bom dia, Regina! Que mais? O Mário Gazou. Alô, Mário, forte abraço pra você, amigão. Tudo de bom. Obrigado aí, viu? Pela audiência aí, mano.
1: Brasil!
0: Agora vamos pra quê agora? Agora vamos fazer o seguinte, gente, ó. Eu vou tentar ajudar vocês aí, viu? Vou tentar ajudar vocês, pra não pensar que eu não sou um cara bacana, um cara lindo de 1,80m, olhos castanhos. Regina, bom dia, Regina. Prazer, querida. Já tomou café? Tá fortinha? Você já tá fortinha? Que bom, né? Bom saber, já tá fortinha aí, né? Legal. Deixa eu ver aqui, ô produção, cadê? A Regina já tá aqui. O Mário já tá aqui também, Maria. Gente, a brincadeira aqui é o seguinte, a gente brinca, mas o negócio é sério, entendeu? Redundância na hora. Vamos aqui a questão aqui do... Quem sabe, sabe, tá bom? Eu vou dizer pra vocês os ingredientes e você vai dizer qual é o prato do dia aí, tá bom? Será que eu botei aqui? Deixa eu ver, tá onde? Aqui. Aqui, ó. Aqui, ó.
1: Qual o prato do dia?
2: Qual o prato do dia?
0: Qual o prato do dia? Qual o prato do dia? Eu quero saber qual o prato do dia.
1: Qual o prato do dia?
2: Qual o prato do dia?
0: Qual o prato do dia? Então é o seguinte, ó. Esse prato, não é só o prato, não. É todo o conjunto, né? Não pensa só o que vai estar dentro do prato, não. É o preparo de tudo. Você tem que usar a sua inteligência. Eu acho que as mulheres vão tirar de letra. Salsicha! Ah, eu acho que as mulheres vão tirar de letra, né? Porque os homens têm bom cozinheiro. Aliás, eu sei cozinhar bastante, viu, gente? Ó, macarronada, feijoada, né? Você fazer um ovo estralado muito gostoso. Macarronada. E quando tiver nada, tô dentro, né? Mas as mulheres... Esse dia acabou por quê? Acabou por quê, bebê? Ah, para com isso. Para com isso. Vamos lá, vamos lá. O prato do dia hoje.
1: Qual o prato do dia?
2: Qual o prato do dia?
0: O prato do dia, certo? Leva feijão. É uma comida típica, tá? É uma comida... Não pense assim, ah, é o que tá dentro do prato. Quando eu falo prato do dia, é o preparo para chegar até o teu prato, sacou? Mas nesse prato do dia possui feijão. Feijão, carne seca. Essa é a primeira dica, hein? Feijão e carne seca leva para o preparo. Qual o prato do dia? Quero saber, quero saber! Pera aí, tá descravou. Aqui tá bem, viu? Ô, Nina, aqui tá bem, Nina. Ô, Vivi, tá legal aí, Vivi? A transmissão tá legal. A Nina disse que travou. Vivi, me fala, Vivi, você tá travando aí, tá? Tá travando? Porque a Nina disse que travou. Aí tem que ver se é aqui ou se é o celular dela, de repente, não sei. Mas me ajuda aí, deixa eu ver. Travou mesmo, ó. Rapaz, eu tô... Rapaz, deixa eu ver aqui, deixa eu ver. Eu tenho que ver isso, gente. Eu tenho que ver isso, hein? Eu tenho que ver algo. Deixa eu ver. Pá, pá, pum. Ah, é isso, Valmir. Vou colocar aqui, ó. Pronto. Eu acho que agora melhorou, gente. Melhorou, certo? Eu acho que agora melhorou. Vamos embora. Pam, pam, pam, pam. Pam, pam, pam. Cadê, Valmir? Tá onde? Cadê? Pam, pam. Deixa eu ver. Poxa. Enquanto isso, na sala de justiça. Cadê? Deixa eu abrir aqui. Deixa eu abrir.

0: sobre aqui, deixa eu ver, tenha calma. Tenha calma nessa hora. Tenha calma nessa hora, meu gente.
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0: Qual o prato do dia?
1: Qual o prato do dia?
2: Qual o prato do dia?
0: O prato do dia, no caso, depois de preparado, né? Não pense no prato. Pense no preparo, qual é o prato. Né? É o nome, né, que é preparado. Possui feijão e carne seca, por enquanto, tá? Aí, ao decorrer, vou aumentando mais os ingredientes para saber que tipo de comida é essa. Você tá entendendo muito bem? Qual é o prato do dia? Vamos embora! Ai, meu Deus do céu!
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0: Obrigado pelo resto mesmo.
4: Hora certa.
0: Gente, 8 horas.
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4: Momento educativo. Manter-se aquecido no inverno não blinda o organismo apenas contra as doenças respiratórias. É fundamental para evitar dores nas juntas, cãibras e encurtamento muscular. Segundo especialistas, os tendões e músculos têm um conteúdo elástico importante. Aquecidos e com mais flexibilidade, ficam menos suscetíveis a rupturas. Momento educativo.
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1: Prazerzaço falar com você nessa manhã maravilhosa, gente. Bom dia! Alô, pessoal, bom dia pra você que tá aí do outro lado. Obrigado pelo carinho, Tim. Tamo junto aí mais uma vez, viu? E o prato do dia hoje, o que, que será?
2: Qual o prato do dia?
1: Olha, o prato do dia leva feijão, carne seca, tá? E também linguiça. Ah, eu quero ver. Por favor, gente. Não é possível. Ó, o prato do dia leva feijão, carne seca e linguiça. Tá? Vamos caminhar com o prato do dia hoje. O que vai rolar meio dia hoje aí, hein? Na Vox FM. Quero saber. Deixa eu mandar logo aqui ao pessoal, aos internautas, interativando. Meu irmão falando bonito. Interativando comigo hoje. Panam. Manuel de Muritiba, bom dia!
3: Boa tarde, Jesus.
1: Ah, boa tarde, que é isso? Que dia é esse aqui? Oxi! Ah, ele mandou mensagem e apagou. Aí eu peguei a mensagem de Gesiel. Poxa, cara! Domingo, como é que você está? A vossa orelha, tô bem, viu, Domingo? Esse é o número do meu zap, tá. Tá. Valeu então, ô Domingos, beleza então, ô Domingão, beleza?
4: Brasil!
1: Valeu, Domingão, beleza então, gente, vamos embora. Deixa eu ver aqui. O que mais que eu vou falar aqui, gente? Tanta coisa pra falar que acaba esquecendo. Agora vem aqui, Antônio de Conceição de Feira. Deixa eu botar aqui uma mensagem pra Domingão, gente boa. O que mais? Antônio Marcos. Ele botou aqui, ó, café com Espírito Santo, beleza. Talvez você esteja esperando que tudo mude para encontrar paz, não é verdade? Mas muitas vezes Deus primeiro coloca paz no coração para depois transformar a circunstância. Não adie a esperança até que tudo esteja perfeito. Receba nesse dia com confiança e permita que a serenidade, né, e acompanhe cada decisão que você tomar. Boa essa palavra, Antônio Marcos, Conceição da Feira. Beleza, boa. Israel Bispo de Castro Alves botou aqui a mensagem personalizada. Bom dia. Nunca se afaste de Deus, pois Ele é o único que está com você em todos os momentos da sua vida. Amém? Bom dia, valeu, Israel Bispo de Castro Alves. Você é bênção pura. Sem mistura, meu filho! Gilmar Coutinho, São Félix, bom dia!
4: Brasil!
1: Bom dia, Valmir Júnior, desejo a você... desejo a você que você vá até os 1000 anos. Meu Deus, eu tô achando pouco, hein? Aí, tem que ver isso aí devagar, porque eu tô achando pouco, hein? Não. Aí eu... Tem que ver isso aí, pô. Tem que ver isso aí com calma, com cautela, porque o ouvinte aqui está me desejando. Está me desejando aqui? Deixa eu ver aqui, Valmir. Eu tô gostando muito disso, né? Tá legal. Ah, deixa assim mesmo, tá ótimo. O ouvinte Gilmar com o time de São Félix falou assim: Valmir, deseja você uns 1000 anos. Eu tô achando pouco. Aí você já me deixou preocupado, porque eu acho que daqui a 1000 anos vou morrer, não é isso? Pô, não, tem que ver aí, mano. Vê se você bota aí mais uns milêniozinhos aí, por favor. Entendeu, cara? Porque tá complicado. Você deseja pra mim 1000 anos de vida, eu tô achando meio pouco. Eu nasci há 10 mil anos atrás. E não aparece no mundo, eu saio demais. Que Deus abençoe, abraço, viu? Tutu! Gente, olha, o Gilmar quase acerta. Ele falou feijão, tutu de feijão. Mas não é tutu, pode ser você de você de feijão. Ele falou que o prato do dia é tutu de feijão. Mas não é tutu de feijão não, hein? Não é tutu de feijão. Vamos então para... O prato do dia!
4: Qual o prato do dia?
1: Qual o prato do dia? Ó, leva feijão, carne seca, linguiça. Aí você falar agora você vai acertar. Não é tutu de feijão, não é tutu de feijão. Não é tutu, não é você, não é ele de feijão, não é nada disso. É outro prato que possui feijão, carne seca, linguiça e algumas coisinhas mais que eu vou falar ao decorrer do programa. Valeu, pronto. Deixa eu dar uma moral ao pessoal aqui do Zap Zap. Oi. E também aqui do Tic Tic. Eu estou tic tic nervoso. Tic tic nervoso. Nervoso. Deixa eu ver aqui, produção, deixa eu ver. Tem que escrever aqui. Ângela! Eita, quanta gente aqui que escreveu um bocado de coisa aqui. Pera aí, rapidinho. Aqui, começa aqui. Maria do Socorro, bom dia, prazer! Direto da Bahia, também sou de Bahia. Salvador. São Salvador, Bahia de São Salvador. São Salvador, Senhor Jesus. Ei, Bahia. Bahia de Jesus Salvador. Salvador. Bahia de São Salvador. Do Senhor, nosso Senhor Jesus. Ô Bahia, Bahia do nosso Senhor Jesus. Olha, vamos caminhar. Vamos parar de brincadeira esse negócio aqui. O negócio aqui é sério, hein? O meu programa é muito sério, hein? Não gosto de brincadeiras, por favor. É. Ah, cadê? Deixa eu ver aqui, cara. Independente de ter dupla, como é que eu vou dizer? Como é que fala, meu Deus? Tem um nome que se fala aí, poxa. Independente de ser bipolar, eu gosto das coisas bem sérias. Diego mandou um recém obrigado. Maria do Socorro falou o seguinte: bom dia, prazer. Valeu, Maria do Socorro. Socorro! Vivi mandou rosa. Obrigado, Rosa. O que mais, hein? Diego mandou um sorriso, alegre, feliz, contente, sorridente. Diego também mandou o que mais? Ângela, bom dia, amigão. Ah, Ângela acertou, meu Deus do céu! Ah, assim não dá, poxa, cara. Assim não dá, velho. Deixa eu botar aqui o nome dela aqui, porque ela acertou, viu, gente? Ela acertou, vou colocar aqui, ó, no ladinho, ó. Quem acertou? Por enquanto, Ângela. De onde? A Ângela do TikTok aqui, né? A Ângela Maria. Ângela Maria. Maria. Maria com C cedilha? Eu não sei. Vamos embora. A Maria acertou já, viu? A Maria. Alô, Gessé! Sou incompetente! Alô, Gessé! Seu incompetente, você tá bem, rapaz? Você sumiu. Sumiu, cara, nunca mais apareceu. Poxa, rapaz, é assim que se faz, cara. Não pode acontecer isso, tá? Isso não pode acontecer, desaparecer. Pensei até que você foi arrebatado, né? Ah, poxa. Deixa eu ver aqui. É só dando risada. E só dando risada. Ontem estava ouvindo pela rádio, eu sei, mas eu quero que você me veja. Quando você me vê, a autoestima cresce. Vivi dando risada, Vivi. Muito bom. Tatiele. Oi, Tati. Ouvinte nova, hein, gente? Ouvinte nova. Vamos ter muito cuidado. Ela está na garantia do programa. Então, todo cuidado com ela, Flávia. Novinha em folha, tá na garantia. A minha amiga Tatiele. Tatiele Marques. Bom dia, Tatiele. Tudo bem? Bora tomar café, Tati! Para tudo! Fala, meu amor!
5: Vamos tomar um cafezinho!
1: Vamos nessa, cara! Quero leite! Matilde!

0: meu Deus, acho que melhorou. Piorou, meu Deus do céu. Ai, não sei mais o que fazer. Não sei mais o que fazer, ouvinte. Tem hora que a imagem me deixa bonito, sabe? Com um aspecto muito assim, másculo.
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0: Mas tem momentos aqui que eu fico meio triste, eu não sei o que fazer mais. Produção, me ajude a melhorar. Poxa, ó pai. Preciso tanto de dizer. Vai ter que ver isso aí, hein? Ó, calma aí. Não tem condição, velho. Mas não tem mês. Não tem mês, cara. Não tem mês com esse negócio aqui. Deixa eu ver. Não tem mesmo. É aqui, ó. Bom, tá esse aqui mesmo. Mas eu quero. Não tem pra onde correr, cara. Não tem. Ô, gente. Bem, vai ficar assim mesmo e acabou. E acabou a conversa. Vai ficar assim mesmo. Gente, bom dia mais uma vez aí. Feliz, alegre, contente, sorridente. Obrigado pelo carinho da audiência, de onde você estiver, tá? Ah, minha amiga Ângela Maria acertou o prato do dia, hein?
2: Ó, qual o prato do dia?
0: Ah, o prato do dia! Ela acertou, mas ainda tem gente que não acertou ainda. E eu não vou dizer e não vou revelar qual é o prato. Mas o prato do dia possui feijão, carne seca e linguiça. Ela já acertou. Mas tem mais coisa dentro dele, viu? Tem mais coisa aí. Por enquanto, a Ângela Maria acertou. Agora, detalhes. Qual o prato do dia? Possui feijão, carne seca, linguiça. Olha só. Carne de porco. Olha só. Pé de porco. Menino, orelha de porco. Eu quero ver. Não sei se no Rio de Janeiro ou São Paulo faz assim, mas na Bahia é tradicionalíssimo. Olha aí, carne de porco, feijão, carne seca, linguiça. Qual é esse prato? Que prato é esse, gente? Por favor.
2: Qual o prato do dia?
0: Por favor, me ajude a melhorar. Ai, meu Deus, pedi pra parar, parou. Vamos embora, gente.
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0: Ai, que legal. Você mora.

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1: É um prazer estar com você nessa manhã, gente. Bom dia, bom dia, bom dia, bom dia, bom dia, bom dia, bom dia. Opa! Quero saber bem o que é separação hoje. Me fala... Me fala do seu coração hoje, menino. Fala aí, cara. Edson Jorge, bom dia! Paz do Senhor Jesus a todos aí, Edson. Me fala como é que tá seu coração hoje, Edson. Me fala, cara, sou agulhoso, velho. Tá tudo certinho aí pra você? Bom dia!
2: Bom dia!
1: Bom dia! Bom dia! Bom dia!
3: Bom dia! Bom dia pra nós!
1: Bom dia!
4: Bom dia!

0: que temos. E agora é playlist, cara, não sei. Ai, meu Deus do céu. É, cara, eu não sei mais de nada, amigo, não sei. Mais de nada, amigo. É bem, não temos um playlist, cara, infelizmente. Aí eu fico triste. Poxa, não era na minha intenção, não era. Gente, vamos aqui! Qual o prato do dia?
1: Qual o prato do dia?
2: Qual o prato do dia?
0: A Vivi acertou, né? A Vivi acertou. Parabéns, Vivi. Você é uma excelente cozinheira. Excelente, Vivi. A Vivi também acertou o prato do dia.
1: Qual o prato do dia?
2: Qual o prato do dia?
0: O prato do dia leva feijão, carne seca, linguiça, né? Carne de porco também, pode ser pé de porco, enfim, para dar um gosto a mais nessa comida típica. A Vivi acertou e a Ângela Maria também acertou. É, então ambas, olha que redundância, ambas as duas.
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0: Gente, português é complexo, hein? Português é complexo, muito complexo. Ô, Tatiele, o que foi que houve com você, Tatiele? Tatiele tá aqui. Ah, poxa, não vai tocar, meu louvor. Olha, eu tô procurando aqui, tá? Não tô encontrando, ó. Eu vou ver aqui. Porque, na verdade, solicitações de música é com a Mônica Costa. Eu deixei isso pra Mônica, pra Gesiel, pra Ulisses e Antônio Ferreira pra que os programas não fiquem iguais, né? Já pensou? É, fica tudo igual, é complicado. Então... eu vou deixar para que as solicitações fiquem para Mônica, Gesiel, Antônio Ferreira e Ulisses. E eu fico aqui só com alô, mensagem, salmo do dia, né? Um alô para o aniversariante. Algo que seja totalmente diferente dos demais programas. Porque assim é que são a rádio. A rádio, cada programa tem suas características. Imagine se toda a rádio fosse como fosse a Globo, né? Tudo igual. Então, a gente faz a diversidade do programa. Eu tô falando demais! Eu tô falando demais! Tô falando demais! Pera aí, Tatiele, você não vai ficar triste, vai?
3: Vou sim!
0: Ah, não fica não! Fica não! Poxa! Esse pessoal também faz você não, hein? Deixa eu ver aqui, Deixa eu ver aqui, onde eu tô. Peraí, calma. Vamos, muita calma nessa hora. Tem muita coisa aqui, tá? Poxa, a menina tá chorando aqui.
3: Você não vai tocar minha música!
0: Chorando, pô. Não chora não. Chora não que eu fico feliz. Ô, oh, eu fico triste, cara. Chora não. Cadê? Deixa eu ver aqui. Ai, ai, peraí. Poxa. Vamos ver. Rapaz, olha. Suede Silva não canta, confia. Você tá confundindo com a cantora. Não canta. Acredite, cara, no playlist não tem Suede Silva, confia aqui, não tem. Eu acho que você tá trocando vozes aí, cantora. Ai. Poxa, vocês me botam em cada enrascada. Deixa eu ver aqui, cara. Eu acho que você quer dizer o seguinte. É, cadê? Tem um nome que se fala, né? Poxa, qual é? Poxa. Peraí, calma. Poxa, porque meu filho vai falar do céu? Não, vai fazer. Poxa, eu quero saber o nome dessa música. Suede Silva. Eu acho que é. Tem um nome, cara. Ah, por causa dele. Eu não sei, acho que. Eu acho que seja essa aqui, cara. Eu acho que seja essa aqui. Tá? Também não, se não for, também não é nem comigo, né? Ah, me deixa. Poxa, olha quanto tempo eu tô gastando aqui. Olha só, velho. Ah, tá vendo? É Sueli Marrocos, tá vendo você? Ah, tá vendo você? Rapaz, eu tô falando que você falou. Quem canta essa música?

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1: Ai, meu Deus do céu, que coisa boa. Alô, gente linda, bom dia.
2: Opa!
1: Alô. Pessoal aí da Vox FM, muito bom dia. Abraçamos meus queridos ouvintes aí nessa manhã maravilhosa. Vou fazer de novo.

0: Vou fazer de novo. É, vou fazer de novo. Eu acho que vou fazer de novo. Vou fazer de novo, vou fazer de novo. Deixa eu ver aqui o. Voltou ou foi? Eu não sabia. Não sabia que voltou, Gessé. Oh, bebê, eu não sabia. Ah, para com isso. Meus ouvintes do meu Brasil. Aí tá bem demais, né, Gilmar? Você tá botando todos os pratos aí, aí é complicado. Olha, o Gilmar Coutinho também acertou o prato do dia. O prato do dia!
1: Qual o prato do dia?
2: Qual o prato do dia?
0: Qual o prato do dia? Qual o prato do dia?
1: Qual o prato do dia?
2: Qual o prato do dia?
0: O prato do dia possui feijão, carne seca, linguiça e carne de porco. Três pessoas acertaram. Entre elas, duas mulheres, um homem, Gilmar, quer dizer, Gilmar. Deixa eu ver aqui, deixa eu ver. Diz que era polenta, depois aí diz que era mocotó, depois... Vaca atolada, jegue atolado. É. Mas o Gilmar não tem esse negócio de polenta ou não sei o quê. Polenta ou macarronada. Não existe negócio de duas opções. Eu não falei de duas, não falei duas opções. Eu falei uma, porque se você ficar chutando aí, ai ai.
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0: Vou te bloquear, cara. Vou te bloquear, hein. Não sou Alexandre de Moraes, mas eu vou lhe bloquear. Poxa, cara. Ele bota praticamente todo o cardápio. Você trabalha em restaurante? Você é dono de restaurante, Gilmar Coutinho, de São Félix? Você botou todos os pratos aqui. Com certeza você deve ser dono de restaurante. Mas ele falou o seguinte, ele botou tutu, tá? Tutu já é um prato. Ou ele falou outro prato. Aqui não tem esse negócio de escolha. É, mesmo aqui, ninguém aqui é candidato pra você poder estar escolhendo. Poxa, cara, você não dá, cara. Você é um... Opa, bom. Agora sim, você botou embaixo aí a opção. Tudo bem, eu vou levar em consideração pra não ficar com peninha de você. Tá bom? Gilmar Coutinho, São Félix, você botou a resposta certa. Para aí, vou deixar aqui no livro dos recordes. Vou colocar o nome dele aqui. No painel aqui, no mural, como uma das celebridades que acertaram a resposta da vacina. Imagine você visitar a rádio e ter aqui, sabe, um mural com o nome das pessoas que acertaram as perguntas mais difíceis da face da Terra. Oi! Isso é honra, hein? Não é pra todo mundo não, hein? É. Aí eu botar uma foto dele lá com o nome embaixo assim, bonitinho, uma estrela em cima, uma áureazinha... E um par de penas assim nela. Tipo, lá vem o trem, um anjo querubim. Beleza. Não inventa não. Se você inventar muita coisa aí, você vai sair do prato, hein?
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0: não inventa
3: 10.
0: Não. Salsicha? Que salsicha, rapaz? Que salsicha? Você tava bem, já como tava começando a piorar a situação? Deixa lá, se mexer aí, azeda, viu? Se mexer no prato aí, muito azeda, cara. Por favor, fica na sua aí, você já botou aqui. Então, meu amigo Gilmar, bota aqui, Gilmar. Gilmar! Cadê Gilmar? Gilmar Coutinho. Coutinho. Titinho, nhonhó. Coutinho. É Gilmar com J ou com G? Ah! Aí até esse trabalho, cara, de tentar. Ah, por favor.
4: Ai, Scooby!
5: Fala aí, salsicha!
4: Tá na hora de comer, Scooby!
5: Salsicha? Tá na hora de comer, salsicha! Scooby-Doo!
0: Mas me deixa, viu? Me deixa.
5: Eu sou amigo, fala em salsicha.
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5: Estou com fome, Valber.
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0: Oh. Ô, Salsicha, fala pro Scooby que a hora de comer é meio-dia.
4: Ah, meu filho, tá difícil, viu?
3: Salsicha! 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
4: Fala aí, meu filho.
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0: Ai, sei não. O que foi que houve hoje, Mato? O que foi que houve? Ai, me deixa, viu, velho? Me deixa. Ainda tem essa aqui, ó. Ainda tem essa. Ai, meu Deus do céu, sei não. Me ajude a melhorar, me ajude a melhorar. Valeu, Gilmar, tudo de bom. Gilmar acertou, Gilmar Coutinho aí de São Félix acertou. E vamos embora, meu povo. Qual o prato do dia?
1: Qual o prato do dia?
2: Qual o prato do dia?
0: Ah, eu quero saber o prato do dia aí, né, gente? Por favor, né? Me ajude a melhorar, me ajude.
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0: Vamos embora, meu povo. Tem muita coisa ainda pra rolar. Ai, meu Deus do céu. Vamos embora.
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0: Ai, meu Deus, o que foi que houve, Paulinho? O que foi que houve, Paulinho? O que foi que houve?
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2: Esta manhã de terça-feira, agradecendo a Deus mais um dia, mandando um bom dia para Eduardo Crepe, Reginaldo Nascimento, Dona Rosalita do Crepe, Baiaco, Manuel do Táxi, Gal da Rua, do Gravatá, Mestre do H, Dona Antônia do Barra Santana, Israel Bispo, Toda de Zeracém, Mônica Costa, com prato de dia, feijão, arroz, macarrão e carne, meu irmão. Ótimo dia, o amigo, Paulinho Bintou.
0: É, mas aí é o prato preparado. Quer saber o nome do prato que você vai comer? Poxa! Poxa!
3: É Maria de Cruz das Almas. O prato do dia é feijão tropeiro.
0: Não é feijão tropeiro ainda, não é, meu Deus!
4: Qual o prato do dia?
0: O prato, olha, feijão, tá? Linguiça, carne de porco. A Mônica já sabe qual é, velho. Mônica, conversando com a Mônica, disse que cozinha tudo, ela já sabe o que é. O prato do dia. Poxa!
5: Qual o prato do dia?
0: Leva feijão, carne seca, linguiça, carne de porco, né? E cai bem também quando você coloca com arroz. Ah, por favor. Muita gente tá acertando aí, poxa. Eu não acredito nisso. Feijoada! Josi de Florianópolis acertou! A Ângela Maria também acertou! Vivi acertou! Gilmar Coutinho acertou! O prato do dia hoje é o quê, produção?
4: Qual o prato do dia?
5: Qual o prato do dia?
0: Feijoada, dai! Feijoada, feijoada! Meu Deus do céu, mas que povo, hein? Sei não, hein, mulher? Sei não, hein? Poxa! Eu não sei não. Feijoada, gente, por favor. Amanhã tem mais, hein?
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0: Qual o prato do dia?
1: Qual o prato do dia?
0: Prato do dia: feijão, carne seca, linguiça, carne de porco, feijoada. Parabéns aí a Ângela Maria, Vivi, Gilmar Coutinho, os demais que acertaram. Na sequência vem ela!

0: hora certa.
1: 4:09, gente.
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1: Maravilha, já estamos juntos. Bom dia, excelente dia para você. Conectado aqui na programação Vox FM 105.9, a Rádio do Bem. Obrigada pela sintonia, pela audiência. Você que desde cedo já está acompanhando a nossa programação. Você que estava ouvindo o programa Manhã 10 com o Valmir Júnior, o Amigão. A partir de agora, continua conosco. Não desliga seu rádio. Não mude de sintonia. Vamos ficar juntos até as 11. Agradecendo a Deus por tudo, louvando, exaltando ao nome do Senhor Jesus, o único que é digno de todo louvor e toda adoração. Como é que você tá nessa manhã? Tá tranquilo? Tá feliz? Tá em paz? Espero que sim, tá bom? Tô te desejando aquele dia abençoado, um dia repleto de bênçãos e vitórias, que seja um dia na presença do Senhor, tá bom? Vamos seguindo por aqui, é claro que você vai mandando a sua mensagem pra gente no nosso WhatsApp 75837060, manda seu alô, faz a sua indicação musical. Pra nossa meditação hoje, João 16:33, que diz: tenho-vos dito isto, para que em mim tenhas paz. No mundo tereis aflições, mas tem de bom ânimo. Eu venci o mundo. Essa é a palavra para você meditar nesta manhã. Vamos juntos? Aqui tem glória toda hora. Bom dia! 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Começando em 9 horas e 3 minutos.

0: Obrigado, filha. Coisa linda. Deus abençoe. Obrigado, maestro.
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Tá aí pra você, Luiz da Posse, com a canção É Ele. 9:18, 9:18, ótimo dia pra você. 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Um ótimo dia para você que está ligadinho conosco. Daqui a pouquinho vou trazer as participações. Deixa eu mandar aqui uma saudação de paz pro irmão Léo, tá sempre na sintonia com a gente, pessoal, lá em Cachoeira. A querida Adriana Monteiro, Deus abençoe, Adriana, irmã Léo. Vocês são bênção, viu? Deus continue abençoando e usando pra glória e honra do nome dele. Saudação de paz também à missionária Eloide do Rosário, em Cachoeira também. É bênção por essa família, viu? Vamos trazer então o som da Adriana Monteiro? É a canção Os Sonhos de Deus.

0: o som da Júlia Vitória e Marcelo Marques. Vamos cantar o que o céu está cantando. Ouvimos Adriana Monteiro, Sonhos de Deus, 9 horas agora, 29 minutos. 9h29, vamos dar uma passadinha aqui no nosso WhatsApp e conferir as participações, deixando aquele abraço especial para você que está sempre ligadinho na nossa Vox. Deus abençoe seu dia, viu? Muito obrigada pela audiência, pela participação. Deixar um abraço à turminha que está na capital baiana, região metropolitana. Você aqui no nosso Recôncavo Baiano e cidades circunvizinhas também acompanhando a programação.
1: Jesus, aqui é Miriam.
0: Oi, Miriam.
1: Moro aqui em São Gonçalo, na zona rural da Natália Taperinha. Eu sou ouvinte dessa rádio.
0: Obrigada,
1: há muito
0: minha
1: tempo,
0: querida.
1: Desde o tempo da irmã Lourdes Bispo, que já dorme no Senhor. Foi ela que me indicou essa rádio.
0: Olha aí.
1: E daí foi amor à primeira vista.
0: Que bom, minha irmã. Que é,
1: sempre sou ouvinte da rádio, todos
0: Obrigada,
1: os dias.
0: Viu?
1: Essa rádio é uma bênção no meu lar.
0: Amém, louvado seja Deus. Bom dia de paz. A querida Miriam, aí de São Gonçalo dos Campos, sempre acompanhando a nossa programação. Deus abençoe, minha querida. Vamos ver quem mais aqui participando conosco. Ainda estamos com um probleminha aqui na reprodução dos áudios, né?
2: Que possa fazer escapar das minhas mãos. Operando eu, quem impedirá? Livro do profeta, messiânico Isaías, capítulo 43, verso de número 13. Ele é grande e grandão do universo, o Senhor dos Senhores. E está sobre tudo e sobre todos. Deuteronômio capítulo de número 32, verso de número 39. Vede agora que o Senhor mata, eu faço viver, o filho eu faço fará. E ninguém que escape das minhas mãos. Significa que o Senhor, o nosso Deus, ele é grande e grandão. Ô, glória. A paz do Senhor, irmão Mônica. Deus abençoe toda a programação da Rádio Vox. Eu gostaria de pedir um louvor que tem por título Vai Passar com o Gerson Rufino. Eu gostaria de se marinar minha esposa, que é minha filha, todos que estão na escuta da programação.
0: Deus abençoe aí o irmão Val em Santo Estevão, na sintonia, acompanhando a programação.
3: Mônica, bom dia.
0: Bom dia, minha querida.
3: Ô, Mônica, passa aí um louvor para meu neto, Vitor, em Salvador, que se batizou no domingo.
0: Olha que bênção. Deus abençoe.
3: Passa aí um louvor para ele.
0: Pronto.
3: Muito lindo para ele.
0: Maravilha.
3: Que se batizou no domingo.
0: Bênção pura, viu? Deus abençoe o Vitor. Deus abençoe a dona Eide de Cruz das Almas, né? Ela tá muito feliz com o neto Vitor. Deus abençoe a cada dia mais e mais. Lembrando que você pode participar conosco, viu? Manda sua mensagem no WhatsApp 75-8370-6060.
4: Aqui é Marcelo.
0: Oi, Marcelo.
4: Manda um abraço para você, sua família, e todos que estão ouvindo a Rádio Vox. E toca um louvor aí, qualquer um. Pode ser da banda Romano 5, pode ser outro louvor. A gente está aqui ouvindo, trabalhando, carimbando e dando glória, né?
0: Eita, você, glória! Deus abençoe. Deus abençoe! Um ótimo dia aí para o Marcelo em Salvador, o pessoal da banda Romano 5. Um abraço, viu? Deus continue abençoando a cada dia mais e mais. É a turma que está sempre sintonizada aqui no nosso programa.

0: E vamos deixando aquele abraço especial para a turminha que está ouvindo a gente em Capoeiro Sul. Um abraço para a querida Girlane, o Samuel em Capoeiro Sul também. Está sempre ligadinho, acompanhando a nossa programação. Deus abençoe. Um ótimo dia para vocês. Daqui a pouquinho eu vou trazer mais participações. Vamos para o clássico da Vox de hoje, Alceu Pires e a canção Flores Caídas, que é do ano de 1976.
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Vox FM, 9:46, 9:46, saiu o som de Juliane Souza, Jesus, coração igual ao teu. Que linda essa canção, né? Que nós possamos ter um coração, né, igual ao do nosso mestre, que nós possamos pedir ao Senhor que nos dê essa sensibilidade, que nos ajude todos os dias a ter atitudes, né, como a do Senhor, que nós possamos ser um coração semelhante ao dele. 9:47, excelente dia para você ligadinho na programação Vox. Olha, gente, nós estamos com um probleminha aqui no nosso WhatsApp e nós não estamos conseguindo reproduzir os áudios, tá bom? Então, se você puder mandar sua mensagem digitada, facilita aqui pra gente, tá bom? Que aí eu vou poder ler a sua mensagem, mandar o seu alô e tocar a sua indicação musical. Um abraço pra querida Roquinha em Castro Alves, mandando aqui alô, né? Pra Edilma, da Rua do Barracamento. Ela pediu aqui uma canção, tá mandando alô pra irmã Nicinha e pra irmã Laura. Deus abençoe Nicinha e Laura. Um abraço aí da Dilma, viu? Dilma aí também em Castro Alves, na sintonia. Um abraço pra querida Roquinha, que gosta muito das canções de Shirley, né, Roquinha? Daqui a pouquinho eu vou tocar pra você, minha querida.

Elane tá aqui em Muritiba, Elane Cristina, ligadinha conosco no loteamento Fraga, pediu a canção Era Mão de Deus, de Dalete Hungria. Vamos tocar daqui a pouquinho, viu, Elane? Deus abençoe, ótimo dia pra você.

Ibita, completando idade nova, paz, saúde, alegria, Deus abençoe a cada dia mais e mais. Pediu aqui uma canção da Elinha Oliveira, vou tocar aqui a canção Meus Dias São Teus, dedicando especialmente aí para os aniversariantes. Deixa eu mandar aqui também um alô para Lil do Churrasquinho em Conceição da Feira. Deus abençoe, viu, Lil? Ótimo dia para você, minha querida. Obrigada pela audiência. A querida Márcia do Caquim de Cachoeira mandando alô para Lucas de Areia Branca e para a filha dele, Radassa. Deus abençoe. Ótimo dia. Bom dia de paz para Antônio de Cachoeira. Pediu aqui uma canção da Sheila Pereira. Um ótimo dia para vocês. A querida Reilane do Cipoal, governador Mangabeira, pediu uma canção de Samuel Eleutério. Toco daqui a pouquinho, viu, Relane? Deus abençoe. Obrigada pela sua participação. Adalberto tá em Conceição do Coité, tá aí ligadinho na programação Vox. Deus abençoe. Baiaco tá em Cruz das Almas, tá ligadinho com a gente também, né, Baiaco? Obrigada pela participação. Um ótimo dia para você. Irmão Gilmar, em São Félix, deixa a meditação dos irmãos João. Capítulo 14. Deus abençoe. Ótimo dia para o irmão Gilmar aí na cidade de São Félix. Olha a hora. 9 horas mais 50 minutinhos. Vamos seguindo com as indicações. Romanos 5, justificado pela fé.

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1: Tá aí, você ouviu? Gerson Rufino, Vai Passar. Ouvimos Romano 5, Justificado pela Fé. Vamos dar uma pausa para o intervalo, já já eu volto com muito mais.
2: Hora certa.
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Já estamos de volta aqui pela nossa Vox FM 105.9, a Rádio do Bem, projeto missionário das Igrejas Assembleias de Deus na Bahia. Vamos lá, abrindo mais uma hora de músicas. Chega no som da Elinha Oliveira, meus dias são teus, 10:05 agora.

0: aí o som da Sheila Pereira e a canção Restaura. 10 horas agora, 14 minutinhos, 10 e 14. Aqui tem glória toda hora. Bom dia pra você. Obrigada pela companhia maravilhosa. Deixa um abraço aqui pra Dona Gal, na Rua do Gravatá, aqui em Muritiba. Sempre ligadinha, né, Dona Gal? Deus abençoe. Alô também pra Marisete, em Santo Estevão. Bom dia de paz pra você, minha querida. Isabel, tá na Boa Vista, em São Félix. Tá ligada também, né, Isabel? Um ótimo dia pra você, querida. Muito obrigada pela participação. Acompanhando a gente aqui também, ouvindo o nosso programa, irmã Carmelita, em São Gonçalo dos Campos. Deus abençoe a queridíssima irmã Carmelita. Quem mais aqui ouvindo a gente? Vamos ver quem está acompanhando aqui o nosso programa. A turma de Jacobina está na sintonia. Pediram aqui a canção de Juliane Souza, Jesus, Coração Igual ao Teu. Já tocamos, viu? Há poucos instantes aí tocamos essa canção. Obrigada pela participação. É o Cleon de Jacobina, aqui na Bahia, ouvindo a gente. Deus abençoe, ótimo dia. Quem mais? Lidian, em Sapeaçu, pediu aqui uma canção de Elinha Oliveira. Oferecendo para as irmãs Maurina no Jaqueirão, Maria na Lagoinha, Jaciara, Assis no Jaqueirão e para todos os ouvintes. Deus abençoe Lidian, aí na cidade de Sapeaçu, acompanhando o nosso programa. Irmão Joildo, está em Santo Antônio de Jesus, está ligado também. Deus abençoe, meu irmão. Ótimo dia para você. A querida Camila está em Santo Amaro, mandando aí um beijo e um abraço. A Tereza Costa, né, que tá aí na Fazenda Pitanga, que não perde um programa, olha que maravilha. Deus abençoe a querida Tereza, Deus abençoe Camila, Camila em Santo Amaro, e Tereza tá aí na Fazenda Pitanga ouvindo a gente, pediu aqui a canção Salmo 91, oferecendo para a Tereza. Eu toco daqui a pouquinho, viu, Camila? Deus abençoe vocês, obrigada pela audiência. Regina de Cruz das Almas está ligadinha conosco. Diz que o genro dela tá fazendo aniversário. Pediu uma canção de Marcos Antônio. Na verdade, aqui é Gerson Rufino, né? Reconstrução. Tá mandando aqui um abraço. Abraço de sua esposa Regiane, seus filhos Rebeca, Rubinho e demais parentes e amigos. Faltou colocar só o nome do genro aqui, viu, Regina? Pra gente cantar esse parabéns pra ele. Mas vamos parabenizar.
1: Parabéns
0: aí pro genro da Regina, lá em Cruz das Almas, completando a idade nova, esposo da Regiane, né? Deus abençoe, paz, saúde e alegrias. Quem mais aqui? Edivaldo, em Gravatá de Baixo, tá nos ouvindo. Mandando abraço pro diácono Juraci, pro pastor Givaldo, Antônio Bispo, da Igreja Batista. E mandando abraço pra mãe dele, Dona Helena, o pai Valdelino, pessoal no Gravatá, né? Gravatá de Baixo, Deus abençoe. Pessoal em Gravatá de Baixo, Gravatá de Cima, né? Em Gravatá de Cima tá ligado também. Tem muita gente na sintonia. Noélia tá em Conceição da Feira, sempre sintonizada na Vox. Hoje ela tá em Feira de Santana, né? Deus abençoe, Noélia. Um ótimo dia pra você, querida. Ela tá mandando aqui um abraço também pra mamãe dela, que tá ouvindo em Conceição da Feira. Lio na Pumba, em Cruz das Almas, pediu a canção É Tempo de Cantar, oferecendo para as filhas dela, para o irmão Genival Fiuza, todo mundo ligadinho na Pumba. Deus abençoe. Ótimo dia para vocês. Vamos com as indicações? 10 e 18.

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0: 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Tá aí, você ouviu Shirley Carvalhais Acima das Estrelas, ouviu Samuel Leotério, Escuta o Barulho. 10h29, vamos mandar aquele alô especial para você que tá sempre acompanhando a programação Vox. Deixa um abraço especial para a querida Josi, em Florianópolis, Santa Catarina. Tá gostando da programação, né, Josi? Muito obrigada pela sintonia, minha amiga. Deus te abençoe. Excelente dia para você. Tá sempre ligadinha com a gente. Vamos ver quem mais aqui acompanhando o nosso programa. Tem muita gente que tá ligado, viu? A querida Lúcia da Pumba, Cruz das Almas, pediu aqui a canção Eu Cuido de Ti. Vamos ver se dá tempo aqui, viu, Lúcia? Hoje tem muitas indicações, mas se der tempo eu toco pra você, tá bom? Ouvindo a gente também, a querida Djoselma em Oliveira dos Campinhos. Bom dia de paz pra você, Djoselma. Deus continue te abençoando, minha irmã. Josenita Estrela, tá em Castelo Branco, tá ligada, mandando abraço pro pessoal que tá na Fazenda Chapada, em Feira de Santana. Obrigada, viu, Josenita, pela audiência. Deus abençoe, ótimo dia pra você. Adriana, tá em Ilha de Taparica. Tá ligadinha, né, Adriana? Ótimo dia pra você também, minha irmã. Quem mais aqui acompanhando o nosso programa? Paulo Sérgio, tá em São Gonçalo dos Campos, olha que maravilha, tá de férias, né? Tá ligado na Vox. Deus abençoe, meu irmão, obrigada pela audiência de todos os dias. Bom dia de paz pro Caio. Caio tá em Geolândia, né? Tá ligadinho conosco também. Deus abençoe, Caio, excelente dia pra você. Val tá no bairro do Portão, em Governador Mangabeira, mandando alô pra esposa Georgina, Miguel, Miriam, e pediu aqui a canção de Renascer, Escape, né? Renascer Praise. Quem mais aqui ouvindo a gente? A turma de São Gonçalo dos Campos, liderando a audiência. E olha que maravilha. Jonatas está ouvindo a gente, mandando alô para Maria Elisa, Edna, Marli. Deus abençoe vocês. Ótimo dia. Obrigada pela participação. Tem muita gente ligada aqui com a gente. Hoje nós estamos com um probleminha aqui no nosso WhatsApp e não estamos conseguindo reproduzir os áudios, tá bom? Então você que quiser que eu mande o seu alô, manda digitado, tá bom? E aí a gente vai mandar aquele alô especial pra você. Gilmar tá em São Félix, na sintonia. Deus abençoe, Gilmar. Um ótimo dia pra você. Tem muita gente ligadinha aqui acompanhando a programação Vox. 10h31, tá na hora do nosso quadro Dicas de Saúde.
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0: Vamos lá então conferir as nossas dicas de hoje? Chega pra pertinho do rádio, vamos lá, né? Vamos ouvir as nossas dicas. Hoje eu vou falar pra você sobre o quiabo. O quiabo é um vegetal com boas quantidades de folato e vitamina C. Você sabia que esses são nutrientes que participam da formação das células sanguíneas e melhoram a absorção de ferro dos alimentos? Pois ele tem essa função aí e ajuda a prevenir anemias. Além disso, o quiabo ele também é rico em fibras que ajudam a prolongar a saciedade, a diminuir a absorção de gorduras, sendo uma ótima opção para facilitar o emagrecimento, para regular os níveis de açúcar e também de colesterol. Como eu já falei, ele é rico em fibras, né? Então, consequentemente, ajuda a emagrecer porque prolonga a sensação de saciedade. Controla os níveis de glicose, evitando a resistência à insulina e diabetes. Também por conta das fibras, né? As fibras diminuem a velocidade de absorção dos carboidratos dos alimentos. Previne envelhecimento precoce, tem vitamina C, um nutriente que tem ação antioxidante, então ajuda aí na produção de colágeno. Combate a prisão de ventre devido à elevada quantidade de fibras. Mantém a saúde dos olhos, tem luteína e zeaxantina. Equilibra os níveis de colesterol. Diminui a absorção de gorduras no intestino. Melhora a memória, é rico em luteína, um carotenoide que preserva as funções dos neurônios, além de protegê-los contra os danos causados pelos radicais livres. Previne anemia, tem ótimas quantidades de vitamina C. Mantém a saúde dos ossos, porque tem vitamina K. Vitamina K é um nutriente importante para a produção de osteocalcina, que é uma proteína cuja função é estimular a fixação de cálcio, mantendo a saúde dos ossos e prevenindo a osteoporose. Fortalece o sistema imunológico, tem vitamina C. E tem muitos outros benefícios, né? Eu citei para você aqui apenas os principais. Esses são os benefícios do quiabo para a nossa saúde. Essas foram as dicas de hoje.
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0: 10h34. Chegando o som de Thiago e Jéssica, melhor amigo.

0: Tá aí pra você o som da Elian Oliveira, Agindo Diferente. 10 horas agora, 43 minutinhos, 10h43, está na hora do Hino da Harpa Cristã. Hoje vamos ouvir o hino de número 54, Louvemos ao Redentor.
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0: Olha aí, o som da Maria Massal, o amor de pai. Super sucesso pra você aqui na programação Vox FM 105.9, a rádio do bem. Já no finalzinho aqui, ficamos com alguns áudios, né? Algumas mensagens aí sem mandar o alô. Mas agradecemos a audiência, viu? Um abraço aqui pra Antônia Graciete, tá em Jacobina, sintonizada com a gente, Detinha em Cruz das Almas, Zéinho na Ilha das Cobras, Jorge em Amargosa, Irmã Natividade em Cruz das Almas, Irmão Balbina em São Felipe, José Conceição em Valença, Tânia em Canabrava, Conceição do Almeida, Davi também, Conceição do Almeida, ouvindo a gente, Paulinho Pintor aqui em Muritiba, Genaziel em Elisa Medrado, a querida Irmã Conceição na Sapucaia, também Terezinha na Rua Santa Teresa aqui em Muritiba, Edson Tonton, a querida Neide também aqui em Muritiba ouvindo a gente. Enfim, agradeço a audiência e a participação de cada um. Amanhã, às 9 da manhã, se Deus permitir, estaremos juntinhos, viu? Em mais uma edição do nosso CADEB. Você continue na sintonia da Vox. Vem aí o programa O Pastor Responde com o pastor Márcio Braga.
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0: Vox FM 10h56.
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0: Olá você, gente, muito bom dia, prazer estar com você nessa manhã maravilhosa. E nessa manhã já agradeço a Deus por mais um dia, né, mais uma oportunidade de estarmos vivos, né. É, agradecer a Deus, né. Então, nada melhor que você acordar no novo dia, numa manhã totalmente diferente, dando a oportunidade que Deus dá para você para mudar a circunstância, mudar a história, ter mais oportunidade de vitória. Deus sempre está criando coisas novas, sabia disso? Pois é, bom saber disso aí, né? Mas antes que eu fale sobre isso, quero mandar um bom dia especial, né, ao pessoal de Muritiba, São Félix. Alô aí, Jaraguá FM, é, Jacobina. Pessoal aí, de Vitória da Conquista, aos quatro cantos que voam a Super Rádio da Bahia, muito bom dia aí. Estamos agora juntos aqui, sintonizados, ou você sintonizado aí, ou sintonizado, na Vox FM 105.9 do seu dial, ou pelo aplicativo, né, Rádios Net. Baixou o Rádios Net, na busca Vox FM 105.9, aí você vai ouvir a nossa programação na íntegra, né? Seja aonde quer que você esteja. É, bom, eu gostaria de ouvir, sabe? No município não pega muito bem. Baixa o aplicativo, Rádio Net, ok? Na busca você vai encontrar a Vox FM 105.9. Pronto, ativa o Bluetooth do carro, conectando com o celular. E você vai deixar o celular aí, né? Porta-luva, guardadinho, bonitinho, e ouvindo a programação numa boa. E você passeando pela cidade e tal, viajando. Enfim, a você, internautas, bom dia. Esteja onde estiver aquele dia maravilhoso, né? Pois bem, muito bem. Eu tava falando aqui pra você uma coisa importante, né? Que Deus faz novas, novas todas as coisas. É ou não é? Claro que é. Pensa aí positivo, pensa positivo. Deus faz novas todas as coisas. Romi, como é que você pode concluir isso, né? Onde você pode... ter certeza que Deus faz novas todas as coisas. É muito fácil, hein? É só você ver lá em Gênesis, né? E ver o que Deus fez logo no início, na fundação do mundo. Claro, Gênesis 1 é um relato bíblico da criação, né? E Deus sempre está criando coisas novas. E é bom que você saiba, que você possa colocar na cabeça, no coração e na mente, que Deus, querendo você ou não, acreditando ou não, independente do que você acha, ou se estribando no seu próprio convencimento, que na verdade não é favorável você colocar sua mente como um ponto de saída ou de escapatória, né? Porque não é pela sua peleja, é pela peleja do Senhor. Né? As coisas só acontecem, não é porque você quer, é porque Deus permite que aconteça. Em Gênesis 1, existe um relato bíblico da criação. E podemos também interpretá-lo, tanto pelo texto que afirma diretamente, quanto pelo significado espiritual e teológico. Quando falo espiritual, envolve também algo que você não consegue ver, aí através da fé, que chamamos a fé, certeza das coisas que não vimos e a confirmação daquele que não existe e passa a se materializar quando você tem fé e a certeza que vai acontecer, ok? Então Deus fala assim, ó, gente, você que está aí perguntando que tudo acabou, no princípio criou Deus os céus e a terra, tá bom? Olha aí, e a Bíblia começa apresentando Deus como o criador de tudo. É. E antes da organização do mundo, Deus já existia. Aí você pode até falar, poxa, mas por que Deus fez o universo, né? Se Deus é autossuficiente? É uma pergunta muito boa. Deus é autossuficiente, né? Ele não precisa de você ou de mim para deixar de existir ou existir ou ser feliz ou não. Ele é autossuficiente. Mas podemos ver que Deus fez todas as coisas, não só para Ele, claro, para a glória dEle, mas para você. Porque diz a palavra que logo da fundação do mundo, antes da criação, da formação do universo, Ele te amou, Ele lhe criou. você já existia mesmo sem existir a matéria. Foi por isso que Deus criou o universo, pelo amor que você, que Deus tem a você, né? E ele começa a colocar as coisas, né? O Criador começa aí, o Deus Todo-Poderoso, começa a criar tudo, organizar tudo, né? Deus já existia, então a ideia central de que a criação não é, apresenta a criação, não apresenta como se a, se a criação, então Deus foi criado no exato momento que ele criou todas as coisas, não, Deus sempre existiu, né? E apresenta-se como um Criador, né? A Terra era sem forma e vazia, e aí você começa a tentar entender o lado espiritual da coisa. Se Deus faz novas todas as coisas, todos os dias, a Terra na época era sem forma e vazia. E de repente você pode se encontrar nesse mesmo tema, sem forma e vazia. Então, se no princípio Deus cria todas as coisas que não tinha forma e era tudo vazio, você pode conectar com essa palavra para a sua vida. Você pode até pensar que você está sem forma, né? Que você está vivendo um completo vazio, um completo vazio. Mas Deus faz novas todas as coisas. E nesse cenário de criação, ele faz o que? A organização do universo, assim também como começa a organizar sua vida, dando forma no que está vazio, preenchendo e criando uma vida totalmente diferente. E dando continuidade, né? A palavra, claro, que Deus aí vai usar o pastor da forma como ele bem quiser, no tempo que ele bem quiser. Eu quero te falar o seguinte, não perca a esperança, porque Deus faz tudo novo, de novo. Bom dia, pastor Márcio Braga.
1: Bom dia, nobre Valmir, bom dia, nobre congregação que está nos ouvindo, porque aqui é um culto, aqui é um lugar de adoração, e você tem a oportunidade de falar conosco aqui, ouvindo essa mensagem sendo transmitida. O Valmir deu abertura aqui, para a glória de Deus, chegamos agora ali de Arembepe, e queremos louvar a Deus pela sua vida, desde já, pedindo a Deus que ele venha falar ao seu coração de uma forma muito especial, muito peculiar, de sorte e de maneira que o seu nome, o nome do Senhor Jesus, venha a ser glorificado. Seja bem-vindo a mais um programa O Pastor Responde, programa que vai ao ar de segunda a sexta, nessa mesma emissora, nesse mesmo top canal, e tem, como sempre, as suas reprises aos sábados e domingos e também nos feriados. E você que está aí nos acompanhando, saiba que é muito importante a sua presença, tá certo? Conosco aqui. Você pode, você deve, e eu espero que você venha a ser muito abençoado nesse dia. Ó, também lembrando a todos os irmãos, todos os companheiros, todos os queridos, que esse programa é patrocinado pela CEADEB Comunicações. 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E você que está agora conosco, você pode acessar também o nosso canal no YouTube. Isso mesmo, hoje nós estaremos fazendo transmissão ao vivo aqui, diretamente do YouTube, e você vai poder participar, assistir, também mandar mensagens, colaborar com a nossa divulgação e ajudando a essa programação chegar mais longe, como sempre, louvando a Deus aqui pela vida do nosso amigo Valmir Júnior, essa pessoa abençoada que tem sido um canal de bênção nessa rádio e que tem ajudado continuamente a essa programação chegar tão redondinha e tão abençoada, né? Para a sua vida. Então, Rádio Vox no ar é bênção no seu lar. Então, venha comigo aqui agora participar, não só através do 105.9, mas também através do canal do YouTube. E aí, eu quero mandar um abraço para uma das pessoas que mais nos pede, né, para estarmos fazendo a programação pelo canal do YouTube, que é o nosso companheiro presbítero Florisval. O presbítero Florisval, ele é um amigo de muito tempo, e ele está sempre aí conosco, participando, mandando mensagem, E hoje nós estamos aqui e queremos agradecer a ele, tá certo? Deus abençoe nosso querido companheiro, presbítero Florisval, né? Florisval, e o seu filho, tá certo? O seu filho, como é o nome dele, meu Deus? Agora me passei. Eles estavam ontem ali na sede da Liberdade, onde tivemos o privilégio de estarmos juntos. E então, Deus abençoe, tá bom? Então, venha comigo agora, participe dessa programação, saiba que aqui o pastor responde. E temos uma mensagem hoje aqui, muito importante para o seu coração. Você que já está conosco, eu estou aqui acabando de me ajeitar na cadeira aqui, no nosso estúdio. Eu tenho uma palavra para você no Salmo de número 122, o verso 3, a Bíblia diz: alegrei-me quando me disseram, vamos à casa do Senhor. E é sobre isso que eu quero falar hoje, alegria, alegria, tá certo? Algo que muitas pessoas já não estão tendo, alegria, felicidade, contentamento. E no que diz respeito a Deus e à obra de Deus, nós também temos que estar com esse sentimento de alegria. Alegria de estar na casa do Senhor. Veja que o salmista, ele diz: alegrei-me quando me disseram, vamos à casa do Senhor. Eu lhe faço uma pergunta. Você tem se alegrado quando você vai à casa do Senhor? Você tem tido alegria em estar na casa do Senhor? Eu quero lhe garantir que, independente do que nós passamos, independente do que nós venhamos a sofrer, independente do que nós venhamos a padecer, nós precisamos continuar com alegria no Senhor. Nós precisamos continuar com alegria em Deus. A nossa alegria precisa ser firme, tá? Então, quando o salmista, ele diz, alegrei-me, quando me disseram, vamos à casa do Senhor, nós vamos observar aqui, primeira observação, quem tem te convidado para onde vai lhe produzir alegria, ou as pessoas que lhe fazem convites para estar em um lugar, te convidam para estar em lugares que vão lhe tirar a sua alegria. Sim. Imagine que você recebe um convite para ir para um bar. Você recebe um convite para ir para uma jogatina. Você recebe um convite para ir para uma balada. Ah, pastor, mas isso também me produz alegria. Olha, eu estou falando de alegria no Senhor. Não é o prazer carnal. Não é sobre a alegria das coisas passageiras. Eu estou falando sobre a única alegria que deverá nos acompanhar em toda a sua íntegra, é a alegria no Senhor. Por isso que a Bíblia também diz que no céu é gozo, paz e alegria no Espírito. Então, você que está me ouvindo agora e que já está nos acompanhando nessa programação, mande aí a sua palavra, seu comentário sobre alegria. Alegria de servir ao Senhor. Alegria de estar na casa do Senhor. Então, minha primeira pergunta nessa aplicação da mensagem é: as pessoas que lhe fazem convites, lhe convidam para estar no lugar que lhe traz alegria? Ou lhe convidam para lhe tirar do lugar que lhe traz alegria? Ora, é importante dizer que nem todo lugar tem a alegria do Senhor. E nem todo lugar produz a alegria do Senhor. Mas o salmista diz que na casa do Senhor ele teria alegria. A alegria estava em Davi. Veja que ele disse, alegrei-me quando me disseram. Ele nem estava. Estava na casa, ele só se alegrou em saber que estaria na casa. Entendeu, nobre Valmir? Ele não se alegrou por estar na casa. ele já se alegrou só em saber que iria para casa. Nós precisamos, irmãos, de convites para o lugar da alegria. Né? Tem muita gente que nos convida só para ambiente de tristeza, ambiente de dor, ambiente de luta, ambiente de prova, ambiente... Ah, mas pastor, eu também passo prova na igreja. Vamos lá. Aquilo que eu passo com as pessoas que estão no lugar da alegria não é para tirar a minha alegria do lugar que eu estou. Vou repetir. Os problemas que eu passo com as pessoas que estão no lugar da alegria não deve tirar a minha alegria do lugar que eu estou. Por quê? Porque essas pessoas, infelizmente, não estão ainda tratadas, trabalhadas, amadurecidas ao ponto de entender que aquele ambiente não é para me trazer tristeza, é para me trazer alegria. Né? O salmista diz o seguinte: entrai pelas suas portas com louvores e em seus átrios com hinos. O que é entrar pela porta? O que é entrar pela porta?
2: É.
1: Você quando entra pela porta, está dizendo que você está entrando de forma legal. Jesus disse, olha, quem entra por qualquer outro lugar que não seja pela porta é ladrão e salteador. Então, quando você entra pela porta, você está tendo ali a legalidade de entrar pelo lugar, pelo caminho certo. Aí vem outro detalhe. Com louvores, está escrito em Tiago, capítulo 5, que quem está alegre, cante. Então, não é só estar no lugar da alegria, não é só se alegrar porque está sendo convidado a estar no lugar da alegria, é entrar no lugar da alegria com alegria, né? É acordar cantando, é acordar adorando, é acordar bendizendo, é saber que há um motivo, uma razão, um propósito, um porquê de eu me alegrar, de eu estar em um ambiente de adoração, de eu estar em um ambiente de alegria, de eu estar em um ambiente que vai me fazer muito bem e com toda certeza vai mudar a perspectiva, vai mudar a visão, vai mudar a cosmovisão do que diz respeito à casa do Senhor. Outra coisa do texto que o salmista deixa claro, que não é uma pessoa que está fazendo convite a ele, né? Ele diz, alegrei-me. Aí ele fala no individual, no particular, do seu privativo, e diz assim, quando me disseram, então é mais de uma pessoa dizendo a Davi, bora para a igreja, bora para a igreja, bora para a igreja, bora para a igreja, bora para a igreja. Então, há um texto que diz que eu me alegrava subindo com a multidão que ia para a tua casa. É, glória! É. Tem gente que acha que a igreja, não, ir para a igreja, não, todo dia igreja, não é todo dia igreja, não, é todo dia lugar da alegria. Né? Eu lhe pergunto, se você pudesse todo dia estar num lugar que lhe produz alegria, que lhe produz prazer, que lhe produz satisfação, que lhe faz sentir completo ou completa, o que é que você faria? Você quereria estar neste lugar ou você quereria não estar neste lugar? Eu faço votos de que você faça o que disse o salmista no Salmo 84. Vale mais para mim um dia nos átrios do Senhor do que 1000 anos em qualquer outra parte. Então Davi, ele sabia não só reconhecer a alegria que aquele lugar lhe proporcionava, mas Davi também reconhecia que essa alegria não era só dele, mas era compartilhada também com mais pessoas que, como ele, se alegravam. E aí eu queria que você lembrasse o seguinte. Não é porque eu estou no lugar de alegria que não vai haver lá pessoas amarguradas. Não é porque eu estou no lugar de contentamento que eu não vou estar me encontrando com pessoas insatisfeitas. Não é por eu estar no lugar de alegria que eu não vou me encontrar com pessoas que só vivem tristes. Agora, não é por causa do lugar, tá? Não é por causa do ambiente. É porque algum problema passou, algum problema está passando essa pessoa, e ela ainda não foi tocada pela alegria do ambiente, ou ela não deu lugar suficiente para que a alegria do ambiente venha trabalhar na vida dela. Eu já vi pessoas, e eu já vivi isso, que quando ela entra em alguns ambientes, elas se alegram. E já vi pessoas que quando entram em algum ambiente, ela entristece o lugar. Aí, na linguagem bem popular, são pessoas carregadas de raízes de amargura. É. Eu aprendi hoje pela manhã, ouvindo um vídeo, que a primeira parte do nosso corpo que é formada quando o homem e a mulher consomem ali o ato sexual e que o espermatozoide vai até o óvulo da mulher e ali fecunda, a primeira parte do corpo que vai se tornar, do ser que vai se tornar aquele corpo, não é o coração, não é o fígado, não são os olhos. Diz que a primeira parte a começar a ser formada, sabe qual é? O sistema nervoso. O sistema nervoso é uma forma de começar a trabalhar as defesas da pessoa e já prepará-la para momentos de alegria e por momentos de tristeza. Então, às vezes, quando essas pessoas passam muitos traumas, muitas lutas, problemas assim de grande pressão, isso tudo vai para um registro das células. Olha que coisa extraordinária. E esse registro das células, porque as células carregam com si memórias, vão ser lançadas na sua rede neural, né? O seu sistema nervoso, que aí vai ali para as células-troncos e ali por diante. Então, nós precisamos ter boas experiências de alegria, né? A Bíblia diz no Salmo 47, versículo 5, porque tu amastes a justiça, aborreceste a iniquidade, o teu Deus te ungiu com óleo da alegria. Óleo da alegria, tá? Não há como uma pessoa alegre demonstrar tristeza. Está escrito assim, ó, por causa das dores do coração, o rosto vem se empalidecer. Mas o desejo realizado é árvore de vida, né? Então você se alegra, né? A mesma Bíblia nos diz que um coração alegre aformoseia o rosto. O interno expressa, ou é expressado pelo externo. O interno declara o externo. O interno define como eu estou ou como eu deveria estar. Não é? Então você, cada caso é um caso, mas se você está vivendo momentos em que a sua parte interior está triste, abatida, não é que você deva fingir que não está bem, né? Mas você também tem que entender o seguinte, Provérbios 24:10 diz que se te mostrares frouxo no dia da angústia, angústia fala de quê? De tristeza, de dor, de solidão, né? Se você te mostrar frouxo no dia da angústia, tua força será pequena. Por isso é importante que você reaja com ações de alegria, né? Cante um hino, leia um texto bíblico, procure fazer algo ou alguma coisa que traga para você ali a ruptura desse sentimento de angústia, a ruptura desse sentimento de mágoa, de tristeza, e você volte a brotar em alegria. Nós precisamos, eu preciso, você precisa, né? Que esta alegria... Jesus disse assim, ó, até agora vós não me pedistes nada, mas pedi e recebereis, para que a vossa alegria seja completa. Deus é um Deus que nos quer com alegria. Deus é um Deus que nos quer felizes. Deus é um Deus que nos quer com contentamento. Jesus, ele entrou no templo e o que ele viu no templo entristeceu. Ele viu lá sacerdotes vendendo dentro do templo, cambiando dentro do templo. Ele viu pessoas andando para um lado e para o outro dentro do templo e não os permitia, diz a Bíblia, que ele proibia que assim fizesse. E ele se entristeceu com aquilo ali. Tanto foi que ele deu uma bronca nas pessoas, expulsou os cambistas, virou as mesas dos pombos, derrubou tudo lá. E disse assim, a minha casa será chamada casa de oração. E vocês têm transformado a minha casa em lugar de assaltantes. Não era para ser assim. Mas nem por isso tirou de Jesus a alegria que estava nele. Porque em outro texto, que salvo engano é Mateus capítulo 11, a Bíblia diz, e Jesus alegrou-se em si mesmo e disse, Pai, eu te dou graças. Porque a alegria produz gratidão. A alegria produz gratidão. Né? Tenha certeza que o Deus que te trouxe a essa manhã para acompanhar essa live é o Deus que quer você com alegria. E eu quero declarar no nome e na autoridade de Jesus Cristo, aqui nesse primeiro bloco, que Deus vai te dar alegrias. Alegrias familiares, alegrias conjugais, alegrias financeiras, alegria espiritual. E vai completar o seu gozo, a sua satisfação, o seu contentamento com alegria. Deus te abençoe, Deus continue trabalhando em sua vida. Nós estamos concluindo aqui a primeira parte dessa programação, mas retornamos com o segundo bloco daqui a 5 minutos. Fica por aí, eu vou aqui e volto já. Beleza?

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1: Bom dia, Salvador, bom dia, Bahia, bom dia, Brasil, bom dia, capital soteropolitana. Estamos de volta mais uma vez nessa mesma programação, podendo participar com você aqui ao vivo. Você que está nos ouvindo, faça parte aqui dessa programação, venha estar conosco aqui, porque aqui o pastor responde e você é o nosso convidado para poder juntos estarmos aqui glorificando a Deus e fazendo parte mais uma vez do programa que mais cresce nas rádios net, programa O Pastor Responde, que vai ao ar de segunda a sexta e tem aí a sua programação sempre reproduzida, né, aos sábados e domingos. Isso mesmo, você é o meu convidado para estar conosco aqui e você pode e deve, tá certo? Estando conosco aqui, participar, dando glória a Deus conosco e sendo abençoado no nome santo de Jesus, beleza? Olha, nós estamos mais uma vez aqui, gratos a Deus. A gente vai já entrar aqui de novo no canal do YouTube para você também participar, louvando a Deus, porque nós estamos perto da festa da Assembleia de Deus ali no campo de Arembep. Já vamos estar entrando mais uma vez em mais uma festa no campo de Arembep e você é o nosso convidado, tá certo? Você é o nosso convidado e nesta festa nós queremos a sua participação, a sua presença. Você que é aqui de Salvador, você que é do litoral norte, você pode e você deve participar conosco. Ficarei muito grato pela sua participação. Você pode começar já a divulgar essa festividade, você já pode divulgar essa programação, tá certo? E você que ainda não nos segue nas nossas redes sociais, você pode também nos seguir, você pode também participar conosco. Vai ser uma bênção ter você conosco aqui, tá certo? Fico feliz por ter sempre aqui a presença de muitos irmãos que nos acompanham, que entram nas nossas lives, tá certo? É muito bom ter você na nossa pregação, é ter você aqui no nosso programa, é ter você aqui nas nossas participações, tá bom? Eu quero louvar, bendizer e exaltar a Deus pela vida da equipe da Rádio Vox, na pessoa aqui do nosso nobre companheiro Valmir Júnior, um cabra muito gente boa e de muita alegria. Ele faz um
2: programa. Te amo, meu pastor, te amo.
1: Valeu. Ele faz um programa muito bom aqui também e sempre com uma forma descontraída, trazendo alegria para nós. E é por isso também que é importante dizer para você o quanto é bom você ser uma pessoa alegre, né? Eu não sei se você já viu uma história de um palhaço que ele fazia muitas pessoas alegres e um dia ele foi conversar com um psicólogo porque ele estava passando muito problema e tal. Mas ele não foi como palhaço, né? Ele foi lá como cidadão comum. E qual foi a orientação que o médico falou com ele? Rapaz, vai num lugar para se distrair, um lugar que você possa se sentir bem e tal. Olha, aí o médico disse, tem um palhaço na cidade, assim. Ele faz um trabalho muito bacana, muito massa. Aí foi dando as dicas, né? E aí ele disse, doutor, o palhaço sou eu, né? Então a gente sabe que às vezes as pessoas alegres passam por momentos de tristeza, pessoas alegres passam por momentos de dores, pessoas alegres passam por momentos de solidão, pessoas alegres passam por momentos de dificuldades. No entanto, essas tristezas, essas dificuldades não podem lhe tirar aquilo que Jesus Cristo ele disse, né? Aprendei de mim, que sou manso e humilde de coração, e encontrareis descanso para as vossas almas. Em Provérbios, capítulo 15, o Valmir está nos dando um auxílio muito bom aqui, e o verso 13, né, nada contra o 13, mas está aqui escrito, a alegria embeleza o rosto, mas a tristeza deixa a pessoa abatida. Eu faço algo muito interessante para me manter alegre, para me manter feliz, para me manter de alto astral. Eu estive agora pregando, mandar um abraço aí ao povo do estado do Piauí. Eu estive pregando agora na cidade de Jacobina do Piauí. E todo mundo disse lá, pastor, o senhor é um cara de muito alto astral, né? E aí o cantor Jamerson Luiz, ali, né, de Recife, e o próprio pastor, o pastor Marcial Carvalho, aí, de Jacobina do Piauí. E, pô, pastor Márcio, o senhor tem uma alta estima, sua autoestima é muito alta, né? Então, assim, por quê? Porque eu tenho que me pegar, eu tenho que me apegar nas coisas que me trazem alegria. O profeta Jeremias disse assim, ó, trarei à memória as coisas que me trazem esperança. Eu lhe pergunto, a esperança traz alegria? A esperança traz contentamento? A esperança faz você se sentir com mais vontade de ser uma pessoa realizada? Eu creio que sim. Então, você que está me ouvindo nesta oportunidade, por favor, não fique pensando em desgraças, não fique pensando em problemas, não fique pensando em percas, não fique pensando em danos. Pense em coisas que lhe trazem alegria. Eu fiz uma viagem esses dias, né? A viagem que eu fiz foi uma viagem boa, uma viagem longa, mas uma viagem muito boa. E nessa viagem, minha mala extraviou, eu tinha que pegar a estrada para rodar ainda 200 quilômetros. E no primeiro momento eu comecei a me chatear. E aí comecei a falar um pouquinho ali, porque, né, esse programa todo e tal. Só que não adiantava eu dizer nada para as atendentes. Não adiantava eu dizer nada para os funcionários. Porque não foi elas que extraviaram a mala. Foi a companhia aérea, né? Graças a Deus que a empresa Êxodo Turismos, que faz as compras das minhas passagens, veio aí, né, com toda a sua equipe, atendimento jurídico, a parte, né, de satisfação, e pôde ali fazer os trâmites e também os contatos conforme nós conseguimos. E a mala chegou no domingo, tá? No domingo. Só que não dava para eu buscar, eu estava 200 quilômetros do local e eles também não davam para trazer. Não iam levar. Então eu esperei para quando eu retornasse eu pegar na minha volta e acabei usando os paletó de alguns irmãos, que foi uma bênção também. Mas o que eu queria dizer é o seguinte: eu parei e trouxe à memória aquilo que me trazia alegria. Eu disse, Jesus, o principal veio e veio intacto, que foi eu. Cheguei em paz. E aquilo ali já me deu alegria. Né? Depois eu pensei, não, Jesus, tem outra. Se porventura perder, eles vão me indenizar. Então, você não pode deixar que algumas coisas que aconteçam tire o brilho do propósito de Deus na sua vida. Eu tinha um propósito, estava indo pregar a palavra do Senhor. E aí surge um problema como esse, onde eu ficaria sem as roupas, né, que seriam necessárias para eu pregar, e isso poderia me trazer tristezas. Mas eu soube ali, né, ter resiliência e pude, para a glória de Deus, me recompor, seguir meu caminho e na volta peguei minha mala, deu tudo certo, ficou tudo em paz. Então, assim, claro, tem todo o mal-estar que você passa, a insatisfação, o incômodo que você teve que ter ali com os irmãos, tive que comprar coisas, né, que ficaram na mala e os irmãos lá me deram paletó para eu vestir, camisa e tal, mas eu tive que comprar outras coisas, né? Tive que comprar outras coisas e dispendiou, né, na verdade, gastos lá também, tá? E aí tem lá, enfim. Então nós precisamos pensar naquilo que nos traz alegria. E o salmista, quando diz, alegrei-me quando me disseram, vamos à casa do Senhor, ele estava dizendo assim, rapaz, se tem uma coisa que me deixa alegre, é saber que eu estou indo para a casa do Senhor. Estou indo, tá? Tem gente que até quer ir, mas não pode. Tem gente que é até convidado para estar, mas não pode. Mas o salmista disse, eu posso e eu vou. Tá? Já tem outros que não têm tido convite. E aí eu faço uma pergunta, você é dos que convidam as pessoas para a casa do Senhor? Você tem feito convite para as pessoas para estarem na casa do Senhor? Você tem convocado as pessoas para adorarem a Deus? Você tem convocado as pessoas para buscarem aquele que vive e que reina para todo sempre? Porque, veja bem, tem pessoas que elas só vão chegar a uma igreja se elas forem convidadas. Tem pessoas que só vão saber da salvação se a elas forem anunciadas. Está escrito na palavra do Senhor, como crerão se não há? Como ouvirão se não há quem pregue? E como crerão naquele que nunca ouviram falar? Então, tem sentimentos que só vai surgir em seu coração, em sua alma, a partir do momento que você ouvir sobre esse assunto. Nesse caso de hoje, eu estou falando sobre alegria. E você pode dizer, pastor, mas eu não me sinto tão alegre. Né? Olha, uma das coisas que faz o homem se alegrar muito são as realizações. Quanto mais realizações ele consegue, mais satisfeito ele fica, mais grato a Deus ele fica e mais contente ele fica. Então procure realizar pequenas coisas sem desprezar aquilo que diz respeito à Bíblia, que é os pequenos começos, né? Porque às vezes o cara só quer se alegrar quando estiver com as coisas grandes. Não, se alegre com as pequenas, seja alegre com as mínimas, se alegre com as poucas e Deus vai te levar para as coisas maiores, para as coisas melhores e para as coisas com mais excelência. Uma coisa é certa, a alegria do Senhor, está escrito na Bíblia, em Neemias 8:10, é a nossa força. Você tem tido força na alegria do Senhor? Quando você pensa em Deus, você se alegra? Quando você pensa no que Deus é, no que Deus faz e no que Deus tem prometido a sua vida fazer, você se alegra? Porque pelo texto, a alegria do Senhor é a minha força. Eu quero vencer uma batalha, Deus, se alegre em mim. Eu quero vencer uma luta, Deus, se alegre em mim. Porque a sugestão do texto é que a alegria me traz contentamento. Esse contentamento me traz comprovação de presença. A Bíblia diz que na presença do Leviatã até a tristeza salta de alegria, né? Na presença do crocodilo. Aí eu lhe pergunto, você tem se alegrado ao ponto de pular na presença do Senhor? Miriam, quando o Mar Vermelho rompeu-se e matou ali todos os inimigos do povo de Deus, Miriam pegou o tamborim, saiu tocando, chamou as mulheres de Israel e disse, bora, vamos cantar porque a gente está alegre, né? Vamos cantar porque o Senhor triunfou, o Senhor é varão de guerra, mata o cavalo e afoga o seu cavaleiro. Então você que está me ouvindo aqui agora, procure se alegrar em Deus. Procure falar de coisas que proporcionem a você alegria. Procure se envolver com coisas que não tirem de você a alegria. Invista em coisas que vão fazer você colher alegria, né? Plante abraços, plante bom dias, plante elogios. Porque a gente colhe daquilo que a gente planta. E aí tem um detalhe aqui interessante. Nós somos plantados. A Bíblia diz que aqueles que são plantados na casa do Senhor reverdecerão como no princípio, mais ou menos assim. Ou seja, quem está plantado frutifica, quem está plantado produz, quem está plantado realiza-se e realiza coisas. Agora, não é um passe livre para o céu a alegria. Alegria faz parte da salvação. A alegria faz parte do fruto do Espírito. A alegria faz parte da ação do Espírito Santo, que é chamado de consolador. Mas tem mais aí, tá? A alegria

graças a Deus, tudo criada, né, já grande. E agora de duas netas. Meu Deus, meu pastor, o senhor tem 6 mulheres na sua vida com a sua esposa, é 6 mulheres. E se brincar, a próxima gravidez vai dar 7 mulheres, tá bom? Então, o que é importante? Que venha homem ou que venha mulher? Eu acho que o que é importante é que venha com saúde. E aí, meu amigo, com saúde, a alegria é certa, independente das dores e das dificuldades que a pessoa venha passar, sabe que Deus vai dar vitória. Então, você que está nos acompanhando aqui, eu quero deixar esse texto para você, dizendo para você que o Deus da alegria vai te abençoar, o Deus da alegria vai te guardar, o Deus da alegria vai fortalecer o seu coração, o Deus da alegria vai mudar a sua história. Esse é o programa O Pastor Responde, programa ao ar de segunda a sexta, e tem suas reprises aos sábados e domingos. E eu queria mandar um abraço aqui para o nosso irmão presbítero Joseval, e o seu filho abençoado, que toca aí, né? Toca teclado, né? Então Deus abençoe ele aí, em nome de Jesus. Os mesmos já estão convidados a estarem lá em Arebepe no dia que sentir no seu coração. E no demais, é só alegria, né? A alegria está no coração de quem já conhece Jesus. A alegria está no coração de quem já conhece Jesus. O sentimento mais precioso está no nosso amor. É o amor que só conhece Jesus. Então, você que está nesta alegria, você que já está nesse sentimento, venha estar conosco, procure uma igreja evangélica, compartilhe da alegria dessa nova fase da sua vida. Não tente se isolar, né? Quem tem alegria não se isola, chama para perto, né? Alegrei-me quando me disseram, também é um convite para a comunhão, tá? Alegrei-me quando me disseram, vamos na casa do Senhor. É um convite para a comunhão, porque eles iam estar juntos, estão sentados no mesmo ambiente. O convite de estar no templo, independia de festa. Não tinha festa naqueles dias, mas tinha a casa do Senhor. E onde a casa do Senhor está, aí já há festa, porque a alegria do Senhor é a nossa força. Então, que Deus te abençoe, Deus te guarde, Deus te proteja, Deus continue usando você, que está nos acompanhando até aqui, e que se, porventura, você está vivendo dias difíceis, lembre dessa mensagem e receba alegria. Eu vou aproveitar esses 12 minutinhos que restam e quero fazer uma oração por sua vida, que está precisando de Deus te dar alegria nesse dia. Amado Deus e eterno Pai, é no nome de Jesus Cristo, teu Filho, que eu apresento, Senhor, agora à tua igreja, estas pessoas que precisam receber alegria. Ó Deus, que nesta noite, nesta manhã, nesta tarde, no horário que este irmão se propuser a ouvir esta mensagem, que o Senhor venha trazer sobre a vida dele alegria e que ele possa, que ela possa ser amparado pela alegria. Tudo isso eu te peço, Senhor, e te agradeço no nome de Jesus. Amém. Muito bem, meus irmãos, estamos concluindo aqui mais uma programação, agradecendo a Deus pela sua presença, dizendo a você que amanhã mais uma programação da Rádio Vox, a Rádio do Bem, e você pode nos acompanhar de segunda a sexta nessa programação e os sábados e domingos com reprises. Muito bem, fica na fé, fica na paz, fica na fé, porque você é capaz. Hashtag partiu! Meus irmãos, Deus abençoe. Até a próxima programação. Que Deus nos dê novas oportunidades. Que Deus nos dê novos momentos. Que Deus nos dê novos dias. Com muita alegria, com muita paz, com muita graça. Porque com toda certeza, o Senhor Deus é o Deus que te dá forças e alegria. Forte abraço, fica na paz. A gravação deste programa estará aí à sua disposição no nosso canal do YouTube, Pastor Márcio Braga. Um abraço.

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1: Eu saúdo a todos com a paz de nosso Senhor e Salvador Jesus Cristo. Que maravilha estar na presença de Deus, adorando a Deus, esperando a volta gloriosa de Jesus Cristo. Meus amados irmãos, vamos ler a palavra de Deus no livro de São Marcos, no capítulo 10, versículo de número 6, 7 e o versículo de número 8. Vamos falar um pouco hoje sobre a família, nesses versículos de Marcos, capítulo 10, versículos 6, 7 e 8, está escrito assim: Porém, desde o princípio da criação, Deus os fez macho e fêmea. Por isso deixará o homem a seu pai e a sua mãe, e unirá a sua mulher, e serão os dois uma só carne. E assim, já não serão dois, mas uma só carne. Meus irmãos e meus amigos, eu me alegro muito quando leio esse trecho bíblico e observo a vida familiar. Como Deus, Ele é perfeito, como Deus, Ele é sábio. E quando Deus fez todas as coisas, céu, terra, mar, os animais, Ele faz também o homem a sua imagem e semelhança. O homem para cuidar aqui na terra de tudo aquilo que Deus fez. E coloca o homem em um lugar especial, em um jardim, no jardim do Éden. E aí eu olho hoje como o ser humano vive. Infelizmente, o homem vive sofrendo e sofrendo muito por causa do pecado. O homem pecou, e quando o homem pecou, Deus determinou que o homem, então, iria sobreviver do suor do seu rosto, e seria multiplicado a mulher a dor de parto. Mas Deus não fez o homem para sofrer. O homem escolheu o sofrimento. E Deus, então, fez o homem, Adão. E ao fazer o homem Adão, ele tira de Adão a costela e faz a Eva. Tirou uma costela de Adão e fez Eva a sua mulher. Meus amados irmãos e meus amados amigos, o homem, por mais que o homem queira mudar, não consegue mudar aquilo que Deus fez. O homem, a mulher, eles, apesar de terem sido feito, ou seja, a mulher ter sido feita do homem, Deus ter tirado a costela do homem para fazer a mulher, mas você vê que existe uma grande diferença no formato que Deus fez o homem e a mulher, né? Alguma coisa que a gente poderia, inclusive, classificar rapidamente, né? O corpo da mulher, existe traços que são diferentes do corpo do homem. Interessante que até a voz, né? É claro que tem, às vezes, alguns homens, mas é coisa mínima que fala fino. Mas é comum o homem falar mais grosso, né? E a mulher mais fino. Então existe uma diferença muito grande. Mas não vamos falar sobre isso. Vamos falar da vontade de Deus para a felicidade do homem e da mulher. Quando Adão acorda e que vê a mulher à sua frente, ele diz: essa agora é carne da minha carne e ossos dos meus ossos. Olha, meus amados irmãos e meus amados amigos, o casal é para viver aqui na terra feliz. Não é para viver sofrendo. E alguém poderia questionar, mas pastor, existem pessoas que é um problema. A gente sabe que existem pessoas que é um problema, mas que essas pessoas que são um problema é porque ainda não tiveram um encontro com Deus. Não marcaram um encontro com Deus. Porque quem tem um encontro com Deus e sabe da perfeição divina e como Deus fez o homem e a mulher, e o objetivo de Deus para o casal é que os dois estejam juntos, não é? É que a esposa seja uma ajudadora do marido, é para que o marido esteja servindo a esposa e a esposa servindo o marido. Então, quando nós entendemos isso aí, e quando nós reconhecemos a soberania de Deus e a vontade de Deus, a perfeição de Deus, nós não temos problemas, mas podemos viver sim uma vida feliz. E nesse versículo, ou nesses versículos que lemos, está escrito: por isso deixará o homem a seu pai e a sua mãe e unir-se-á a sua mulher, e serão os dois uma só carne. Imagine o seguinte: você tem o seu corpo, e você sabe o seguinte, que se você cortar um pedacinho desse corpo, você vai sentir dores. Se você tirar parte desse corpo, principalmente daquilo que é visível, você vai ficar com a marca que todos vão observar. O casal, ou marido e mulher, eles passam a ser uma só carne. Quem é que quer prejudicar parte do seu corpo? Por exemplo, quem gostaria de pegar algo para machucar o seu dedo, para machucar o seu nariz? Ninguém gostaria que esse fato, ou ninguém quer fazer isso. Alguém até pode um dia ser machucado o dedo, machucado o nariz ou qualquer outra parte do corpo, mas que não tenha sido premeditado, intencional, né? Foi um acidente. E acidente, às vezes, ele acontece. A gente tem que lutar para evitar o acidente. Então, é importante que a esposa cuide bem do esposo, o marido cuide bem da esposa. E a Bíblia Sagrada, inclusive, também nos mostra que só a morte, ela pode nos separar. Só a morte, ela pode separar o esposo da esposa. Vivemos uma época de muita dureza de coração, aonde muitas coisas acontecem e as pessoas terminam se separando e trazendo uma dificuldade, às vezes, para os próprios filhos que já existem, e uma dificuldade para si mesmo. Então, meu amado irmão, minha amada irmã, você que frequenta uma igreja, você que teme a Deus, você que anda com Deus, você que já é casado ou casada, entenda que você, com seu esposo ou com a sua esposa, os dois são uma só carne. E que só a morte poderá separar. Aqueles que são solteiros e começam a namorar, observa se esta moça é realmente a sua costela. Observa se esse rapaz é aquele que realmente foi tirado da costela para que você fosse feito. Não deve casar sem amor, sem observar a vida de um ou do outro, para que amanhã não tenha um arrependimento. Porque, volto a lembrar, biblicamente, só a morte poderá separar um do outro. Que Deus continue abençoando a cada família, com o objetivo dos dois juntos, se Jesus voltar hoje, subirem para ir morar no céu com o Senhor. Mas se Jesus demorar a voltar ainda, quem sabe, 20, 30, 40 anos, que vocês estejam com mais 40 ou 50 anos juntos aí, servindo a Deus, adorando ao Senhor e esperando a volta de Jesus Cristo, ou que, bem na velhice, a morte venha separar, mas com a certeza de que aquele que morreu vai morar no céu com Jesus. E aquele que permanece vivo, permaneça firme para em breve também encontrar com o Senhor e morar para sempre com Ele. Amém.
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1: Eu saúdo a todos com a paz de nosso Senhor e Salvador Jesus Cristo. Meus amados irmãos e meus amados amigos, que a bênção de Deus permaneça na vida de cada um e que você tenha uma vida vitoriosa. Olha, inclusive a palavra de Deus, ela nos...
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5: Doze horas e 13 minutos na Bahia, 12:13. Boa tarde, tudo bem? Estamos iniciando o meu, o seu, o nosso jornal. Segunda edição do jornalismo da Vox FM 105.9, a Rádio do Bem. Projeto missionário das Assembleias de Deus no Estado da Bahia, presidência do pastor Valdomiro Pereira da Silva. Direção Vox, pastor Arilson Santos, eu, Eduardo Guedes, estou aqui. Você como vai? Tudo bem? Hoje é terça-feira, são 18 de agosto de 2026, 18º dia. Oitavo mês, o ano é 2026, boa tarde para você. Excelente tarde de terça no Recôncavo Baiano. O dia hoje começou chuvoso, tivemos uma estiagem e está vindo mais chuva na nossa região. 12 horas e 14 minutos, vamos conferir as notícias, as informações, os destaques. O jornalismo da Vox apresenta duas edições, às 6 da manhã tem o primeiro momento, das 6 às 7, e ao meio-dia tem a segunda edição do programa. Reivindicações, solicitações, cobranças, elogios com a gestão da sua cidade, você pode mandar áudio ou mensagem para o número WhatsApp 8370-6060, agora sim, 8370-6060. Principais notícias: Edson Fachin, ministro do STF, sinaliza que é preciso separar o joio do trigo. Ele está falando em relação aos salários de juízes, os penduricalhos e outros benefícios do Poder Judiciário pelo Brasil afora. Acidente na Fernão Dias, uma passarela desabou após ser atingida por um caminhão. Duas pessoas morreram em São Paulo. E olha que aconteceu um fato parecido em Feira de Santana em um determinado período. Não caiu a passarela, mas rachou, né? Causou danos que teve que fazer uma reforma muito séria. E na Fernão Dias, em São Paulo, hoje, o caminhão bateu, derrubou o viaduto e duas pessoas infelizmente morreram. Corpo de Laura Cardoso é velado em São Paulo. A atriz morreu aos 98 anos, um dos grandes nomes da dramaturgia brasileira. Um ano do desaparecimento, pai e filho são presos por morte de amigos que viajaram para cobrar uma dívida. Eu lembro deste caso, nós noticiamos aqui. E hoje chegou o dia da justiça. A Polícia Civil do Paraná prendeu no início da manhã de hoje, dia 18 de agosto, terça-feira, os principais suspeitos de envolvimento nas mortes de Robsley de Oliveira e Rafael Juliano, Diego Henrique Afonso e Alencar Gonçalves, ocorrido no estado no ano passado. Olha só, Antônio e Paulo Ricardo Costa, pai e filho, estavam foragidos havia mais de um ano. Eles foram encontrados em um sítio numa zona rural de Rio das Pedras, no estado de São Paulo, e segundo a Polícia Civil, os dois tinham os nomes na lista vermelha da Interpol, a Organização Internacional da Polícia Criminal. Carlos Henrique, filho de Antônio, também foi preso em Santa Bárbara do Oeste, São Paulo. Um quarto homem envolvido nos homicídios foi identificado pela polícia e já estava preso por outro crime no momento da operação. O nome dele não foi divulgado. Olha só, no dia 4 de agosto de 2025, há um ano atrás, esses quatro amigos saíram de São José do Rio Preto, São Paulo, até Iracema, no Paraná, para encontrar com Alencar e cobrar uma dívida de R$ 255 mil reais de uma família. Os quatro foram vistos pela última vez. Um dia depois apareceram e foram aí considerados desaparecidos. Os corpos foram encontrados mais de um mês depois, enterrados dentro de um bunker. O delegado titular informou a uma emissora local do Paraná que os quatro suspeitos serão encaminhados para a cidade de Umuarama, no noroeste do Paraná, onde ocorreu os homicídios. Segundo a polícia, os foragidos foram localizados após diversos levantamentos da inteligência da polícia e monitoramento realizado pela Polícia Civil do Paraná. Uma dívida de 250 mil reais, os amigos saíram de São Paulo, foram ao Paraná cobrar, foram brutalmente assassinados e enterrados. Os corpos foram encontrados no ano passado, um mês depois do desaparecimento, e hoje a polícia dá uma resposta com a prisão de todos os envolvidos nesses quatro homicídios, e coincidência, são quatro também os acusados. IPTU, você paga IPTU? O Imposto Predial e Territorial Urbano, IPTU? Tem mudanças nas leis do IPTU. O IPTU normalmente é um imposto cobrado pelo município. As casas que estão localizadas em Muritiba, então são cobrados o IPTU pela Prefeitura de Muritiba. São Félix, pela Prefeitura de São Félix, Cachoeira também, Cruz das Almas, Mangabeira, enfim, Salvador, Prefeitura de Salvador. E o STF fez uma mudança, viu? O Supremo Tribunal Federal decidiu ontem, dia 17, por unanimidade, que os municípios não podem fixar a alíquota do Imposto Predial e Territorial Urbano, o IPTU, com base apenas na área do imóvel, isso é, a metragem, o tamanho. Então, a corte entendeu que a Constituição autoriza progressividade do imposto conforme o valor da propriedade, além da adoção de alíquotas diferentes segundo a localização de uso do imóvel, mas não em razão do tamanho. A decisão foi tomada no julgamento de recurso que deu repercussão geral reconhecida, mecanismo que faz com que o entendimento sirva de orientação para casos semelhantes em todo o Brasil. O caso analisado pelos ministros envolveu aí uma lei municipal na cidade de Chapecó, em Santa Catarina, que previa 1% de IPTU para imóveis com área construída igual ou superior a 400 metros quadrados. Então, o STF entende que o IPTU não deve ser cobrado pelo tamanho do imóvel ou a área construída, e sim pelo preço das ações de um município, né? As URFIRs de cada município, e também pela valorização da área, ou seja, um imóvel no centro de uma cidade não é o mesmo valor de um imóvel na periferia de uma cidade. Então, quem mora no centro tem que pagar mais, baseado no valor do seu imóvel, e quem mora num bairro mais humilde, mais pobre, em que o imóvel vale menos, tem que pagar menos. Pode fazer a comparação: um imóvel do mesmo tamanho em um bairro nobre e um imóvel do mesmo tamanho em um bairro periférico. O valor do imóvel, ele é diferente. Então, um imóvel, por exemplo, ele está localizado no centro de Muritiba. Ele vale 200 mil reais, um exemplo. E um imóvel do mesmo tamanho, localizado no bairro Santana, o bairro Paraguai, vale a metade, 100 mil. Então, entende-se que o imposto IPTU tem que ser mais barato no local que vale menos e mais caro no local que vale mais. Notícias da Bahia, 12h23. Policial penal é preso suspeito de facilitar a entrada clandestina de celulares em um presídio. Mais um, viu? Mais um que não cumpriu o que deveria. Um policial penal, ele está ali para cuidar dos presos, né? Para fazer as regras acontecerem, o funcionamento. E de repente esse policial está sendo acusado de facilitar a entrada de equipamentos, de celulares ou até outros objetos, quem sabe. Um policial penal foi preso hoje, dia 18, em Feira de Santana, suspeito de participar de um esquema de entrada clandestina de celulares no conjunto penal da cidade, Feira de Santana, hein? A prisão ocorreu durante a terceira fase da Operação CISFO, que investiga a atuação de pessoas dentro e fora do sistema prisional para permitir a entrada de circulação irregular de aparelhos celulares na unidade. Segundo as investigações, o agente teria atuado na articulação com pessoas responsáveis pela entrega de celulares e dinheiro de fora do presídio e com internos que recebiam e ficavam e faziam, no caso, circular os aparelhos dentro da unidade. Além da prisão, foram cumpridos 5 mandados de busca e apreensão em Feira de Santana e Santo Estevão, na residência do policial penal. No conjunto Feira 10, em Feira de Santana, foram apreendidos celulares, cartas manuscritas e uma arma de fogo. A operação é realizada pelo Ministério Público da Bahia por meio de grupos de combate a organizações criminosas. 12h25, a velha história do pote, né? A velha história do pote, a fonte e o pote. O pote vai todos os dias na fonte, mas um dia escapou ali, quebra e cai. Mais de 2.700 ampolas apreendidas em carreta. Ação da Polícia Federal. A carga era para ser de farinha de trigo. Imagine só, uma carga de farinha de trigo. E lá na carga de farinha de trigo, tinha farinha de trigo, mas tinha um objeto não identificado. 2.700 ampolas de remédio emagrecedor. Tá na moda, né? Tá na moda. É a bola da vez. E essas 2.700 ampolas foram apreendidas durante uma operação de combate a crimes fiscais ontem, dia 17, também em Feira de Santana, viu? Feira de Santana, ação da Polícia Rodoviária Federal. O medicamento estava sendo transportado de forma irregular em uma carga que levava 38 toneladas de farinha de trigo. A abordagem aconteceu no posto da polícia, localizado na BR-116 Sul, e durante a fiscalização, os agentes encontraram 2.784 ampolas de remédio para emagrecer. E na cabine do veículo, segundo a Polícia Federal, o medicamento não tinha documentação fiscal nem sanitária, nem nota, nem atestado, nem autorização. O motorista informou aos policiais que havia retirado a mercadoria em Santa Teresa do Oeste, no Paraná, e que o destino seria Feira de Santana. Estava quase chegando, né? O homem e a carga foram encaminhados para a delegacia da Polícia Federal, também em Feira de Santana. A origem e o destino dos medicamentos serão investigados pela polícia. A polícia suspeita que a carga tenha origem do Paraguai. Investiga a possibilidade do crime de contrabando. A pena prevista para esse tipo de crime é de 2 a 5 anos de reclusão. Imagine só. Mais de 2.700 ampolas de remédio emagrecedor. 12h28. Daqui a pouquinho, às 12h30, eu vou ouvir o povo tem vez e voz.

0: Olha só, uma operação prendeu 14 suspeitos. Uma grande operação prendeu 14 pessoas hoje, dia 18, durante a Operação Tormenta, deflagrada pela Força Integrada de Combate ao Crime Organizado de Ilhéus, no sul da Bahia. Ilhéus e Itacaré também, cidade que fica próxima. Ao todo são cumpridos 33 mandatos judiciais, sendo 18 de busca e apreensão e 15 mandatos de prisão temporária. As ordens foram expedidas pela vara criminal da comarca de Itacaré. Segundo as investigações, o grupo tinha uma estrutura organizada com divisão de tarefas. Entre as funções identificadas estavam o gerenciamento de pontos de venda, distribuição de drogas e segurança armada. 12h29. Como está organizado o crime na Bahia e no Brasil? Hein? Como está organizada? Vamos ouvir o povo. Messias chega direto de Castro Alves, Bahia. Fala, seu Messias. Como é que você está, Messias? Tá tudo bem, seu Messias? Boa tarde para você. Boa tarde, Messias e Paulo.
1: Tudo bem, meu irmão? Como é que vai? Eu tô vendo você falar do IPTU, Eduardo Guedes. Nós não temos nada, né? Se é um carro, a gente compra, financia ou paga, continua pagando mesmo. IPVA, as estradas, tá do que tá, muitas aí, né? Uma casa, você compra, você tem que pagar impostos, né? Você tem uma luz, tem que pagar TIP, de taxa de iluminação pública, taxa de esgoto. O que é que a gente tem mesmo, né, Eduardo Guedes?
0: E vem mais. Você falou aí do IPTU, o carro paga IPVA. Na residência a gente já paga na conta de luz, a taxa de iluminação pública. Paga tudo, né? Taxa de esgoto. E vem aí a taxa do lixo. Está sendo implantado na Bahia a taxa do lixo. Você vai pagar na sua conta de água a taxa do lixo. Prepare-se. Zé Conceição Valença.
2: Rapaz, senhor Eduardo.
0: Oi.
2: Aqui na sintonia, meu irmão. O sol aqui está brilhando.
0: Que bom. O sol está brilhando em Valença. Fala, Joel.
3: Boa senhor, irmão Guedes.
0: Joel Candeias.
3: Agradecer pela nossa vida aí. A gente, a família Vovó Rosa, agradece, meu irmão. Por vocês aí, o carinho que até hoje aí.
0: Você manda, Joel.
3: Nunca esquece da Vovó Rosa. Um abraço para você, para sua família, meu irmão. Deus abençoe aí a todo mundo. Né, da
0: Valeu, Vovó. Joel. Como é que a gente pode esquecer de uma pessoa tão especial que fez tão bem para a gente? A Vovó Rosa de Candeias foi uma pessoa muito amorosa e especial para a gente. Um dia ela veio aqui na rádio um sábado, meu amigo Joel. Passou a manhã com a gente, veio com... Eu lembro do motorista que estava com ela. Eu lembro dele. Esqueci o nome agora, mas ela passou um sábado aqui com a gente. Eu, Reginaldo, nós almoçamos com a Vovó Rosa lá no Ponte do Guigueu. Almoçamos, tiramos fotos no centro da cidade. Foi um sábado abençoado e de despedidas, né? A gente nunca imaginou que não veria mais a Vovó Rosa, que veio a falecer no ano passado. Mas boas recordações. Hoje eu encontrei no centro da cidade, falando em boas pessoas, Manuel do táxi. Encontrei Mané hoje, rapaz. Mané, graças a Deus, está melhor. Fala, seu Manuel. Cadê Manuel? Manuel do táxi. Gente boa demais. Fala, Mané. Tudo bem, Mané? Mané estava lá na loja do Christian, meu amigo Davi também estava lá.
4: Eduardo, a paz do senhor.
0: Cris Mel.
4: Manuel do táxi, estou aqui. Eu e minha filha Daniela estamos aqui. E meu neto Gabriel, minha esposa Mari, estamos aqui sintonizados na Vox, acompanhando a Deb Notícias, segunda edição, abraçando a todos os ouvintes, Baiaco, Paulinho Pintor, Helena 105, Gegel da Mildinha, Joselita do Crepe, todos, Alex Albuquerque, todos estão sintonizados na Vox.
0: Valeu, Manuel.
4: De terça-feira, meu querido.
0: Valeu, Manuel. Falando em bons encontros, encontrei hoje também o Capitão Domingos. Encontrei o Edinaldo, da Assembleia de Deus de Muritiba, e o irmão Bartolomeu. Eduardo, olha aí, manda aí o zap do pastor Evilásio Bastos para mim, quero falar com ele. Eu acho que eu não tenho o contato do pastor Evilásio. Será que eu tenho o contato aqui, Alex? Do pastor Evilásio? Eu acho que não. Evilásio. Eu não tenho aqui no zap da Rádio Vox o contato do pastor, mas eu vou tentar. Vou tentar encontrar para o senhor. Rivaldo Silva de Juazeiro, como vai você? Tudo bem, Rivaldo? Estou ligado no programa em Juazeiro da Bahia. Boa tarde, Eduardo. Seguindo o seu raciocínio, ou melhor, dos ministros a respeito do IPTU, aqui na nossa cidade tem bairros e ruas sem calçamento, sem esgoto e sem saneamento básico e que ainda assim a prefeitura cobra um absurdo. Não só o metro quadrado da área, o tamanho do imóvel. Não tem cabimento nos dias de hoje, sem calçamento, sem esgoto e sem saneamento básico. Aqui é Daniel também fazendo o seu protesto relacionado à cobrança do valor do IPTU. Pacheco de Muritiba, Pacheco Mil.
5: Boa tarde, meu irmão Guedes, paz do Senhor, meu irmão. Quero mandar um alô aqui para o pastor Selemias, a irmã Dalvinha. Deus continue abençoando todos dessa rádio maravilhosa, meu irmão.
0: E se valeu, não tiver um Pacheco.
5: Bolo de chocolate, pode ser um bolo de dinheiro.
0: Valeu, Pacheco.
5: Mas entre o bolo de chocolate e o de dinheiro, eu prefiro de dinheiro.
0: É?
5: Uma boa tarde.
0: É, nem sempre, viu, Pacheco? Nem sempre, Pacheco.
6: Boa tarde, Pai Senhor Jesus.
0: Paz.
6: Ah, que Deus abençoe todos os ouvintes. A palavra do Senhor diz em Isaías 55:6, né? Buscai o Senhor enquanto se pode achar, invocai seu nome enquanto está perto, né?
0: Olha aí, olha aí.
6: Deus abençoe a todos, a paz do Senhor Jesus. Na verdade, a gente não vive de graça em cima dessa terra, não, porque tudo a gente tem que pagar, né?
0: Tudo.
6: Até o lugar para ser enterrado a gente paga também.
0: Também.
6: Paga. Deus abençoe a todos.
0: Também, irmã Denis. Também. Paga tudo, até para respirar, Raimunda, Pumba.
7: Boa tarde, Eduardo. Uma boa tarde para todos. Vou botar nos meus documentos que eu não tenho, que eu não boto lixo para fora.
0: Olha aí.
7: Eu não pagar essa taxa.
0: Mas vai pagar do mesmo jeito, Raimunda. Tu vai ver. 12h36, um abraço, Deus abençoe. Aqui é a Adriana da Ilha de Itaparica. Baiaco, torcedor do Vitória, fala, meu chefe. Como é que está o senhor? O senhor está bem? Está com o coração preparado para domingo? Domingo tem Bavi no Barradão pelo Campeonato Brasileiro da Série A do futebol.
7: Bom dia, boa tarde, Eduardo. Em nome de Zé de Valença, o bispo André do Taximão, irmã Raimunda Pumba, Fabinho Portugal, eu abraço todo o povo de Deus, Gegé, o Paulinho pintou a todos.
0: Valeu.
7: Ó, eu já estou preparando aqui.
0: Sim.
7: Preparando tudo já. Para cozinhar a sardinha.
0: É.
7: Para domingo. Então tem que deixar já preparada.
0: Fica aí.
7: No congelador, que é para ficar mais gostosa ainda, viu? Já estou preparando. Mané,
0: tá certo.
7: Mané, agora não tem jeito não, viu?
0: Tá Sabe certo. Tudo. Valeu, Baiaco. Missionária Nildes, verdade, Eduardo. Vovó Rosa, nunca vamos esquecer. Estamos ligados, eu e o irmão Augusto, família. Um abraço, paz. Valeu. Essas foram as participações. Rony Sapeaçu, um abraço. Eu vou para o intervalo às 12h38 e volto na sequência com as últimas notícias do programa.
8: Hora certa.
0: 12h38.
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0: Doze horas e quarenta e dois minutos na Bahia. Mandar uma boa tarde especial para Gegel da Mildinha. Eu vi aqui a ligação do meu amigo Gegel da Mildinha. Tudo bem, Gegel? Boa tarde para você. Eu recebi um convite aqui de Jorge França. Jorge França informando para a gente que no próximo domingo tem a abertura do campeonato Copa Rural. Copa Rural de São Félix. Campo da Subaúma, um dos melhores estádios de futebol, campo de futebol da zona rural. Primeiro jogo, Subaúma vai enfrentar o Santo Antônio e Ponte do Sinunga vai jogar com a Boa Vista. Vai ser um dia de festa do futebol, domingo em São Félix. Olha só uma notícia chegando, que uma recém-nascida de 20 dias infelizmente morreu em consequência de se engasgar durante a amamentação no interior do estado da Bahia, um dos destaques hoje do Paulo Galvão. Uma recém-nascida de apenas 20 dias morreu no domingo dentro de uma residência no bairro Campo Limpo, em Feira de Santana. A bebê foi identificada. Segundo a Polícia Militar, equipes da 65ª Companhia foram acionadas após a informação de que uma criança estaria passando mal. Ao chegarem no imóvel localizado na Rua Nova Praça, os policiais encontraram a recém-nascida já sem vida. A mãe relatou à polícia que havia amamentado a filha durante a noite. Pela manhã, percebeu que a criança estava rígida. Uma equipe do SAMU foi acionada, foi chamada e confirmou o óbito. Conforme a avaliação inicial dos profissionais de saúde, a suspeita é de que a morte tenha sido causada por uma asfixia provocada por engasgo durante a amamentação. O DPT foi acionado, o Departamento de Polícia Técnica, que realizou os procedimentos periciais e a remoção. A Polícia Civil, por meio aí da 2ª Delegacia, lá de Feira de Santana, investiga o caso para esclarecer as circunstâncias da morte desse bebê de 20 dias. Tem que tomar muito cuidado, né? Criança precisa tomar muito cuidado.

Motoristas com irregularidades no CPF podem ter serviços da CNH interrompidos pelo Detran. Sério isso? Motoristas que possuem irregularidades cadastrais no CPF podem encontrar dificuldades para solicitar determinados serviços relacionados à Carteira Nacional de Habilitação, a CNH. Em algumas situações, o Departamento de Trânsito, DETRAN, pode interromper procedimentos como renovação, emissão de segunda via ou mudança na categoria, quando não consegue confirmar corretamente os dados do condutor, do motorista. Então, apesar de informações que circulam aí nas redes, não existe uma regra nacional que determine o bloqueio automático da CNH por pendências no CPF. O impedimento ocorre principalmente quando não identificam transferências cadastrais que dificultam a validação da identidade do motorista durante o atendimento. Então, irregularidades no CPF não é dívida, não. Irregularidades no CPF é no cadastro. Tem pessoas que não renovam, está com pendências no CPF. Pendências na Secretaria da Fazenda, Receita Federal. R$12,47 na Bahia. Próximo final de semana acontece o Agosto do Blues em Cachoeira. Sexta, sábado e domingo na Praça da Aclamação, na cidade de Cachoeira. Sexta, sábado e domingo, nona edição do Agosto do Blues. Aproveitando aí o cenário barroco de Cachoeira, e vai ser o Festival de Música Negra. Recebemos uma mensagem aqui. Boa tarde, Eduardo. Você não me respondeu a mensagem que eu perguntei se por aí não faz o exame da criatura. A pessoa não me encontrou mais, Edmilson. A pessoa, eu busquei contato e a pessoa que estava precisando do exame não falou mais aqui no programa. 12h48, últimas informações, últimas notícias. Olha só, uma passarela, gente. Uma passarela desabou. Isso aconteceu em São Paulo. Ela foi atingida por um caminhão. Duas pessoas morreram, infelizmente, em uma rodovia muito importante do estado de São Paulo, a Fernão Dias. Uma passarela desabou após ser atingida por um caminhão e interditou totalmente a rodovia Fernão Dias em Vargem, São Paulo, na manhã de hoje. Segundo a concessionária que administra a via, duas pessoas morreram. Uma terceira vítima ficou ferida e está em avaliação. A concessionária foi acionada às 10 horas e 24 minutos para atender a ocorrência na altura do quilômetro 4.1, no sentido São Paulo Sul. O acidente envolveu pelo

levaram à colisão e à queda da estrutura, e vamos ficar sabendo durante o dia em atualização de reportagens. Às 12h50, o Brasil se despede de Laura Cardoso. O corpo da atriz Laura Cardoso, de 98 anos, começou a ser velado hoje na região de Bela Vista, no centro de São Paulo. Familiares e amigos estão no local para se despedir da atriz, um dos principais nomes da dramaturgia brasileira. O velório começou às 8 da manhã e segue até às 14 horas. Entre os familiares presentes está aí o bisneto da atriz, Fernando Faria, e a neta Adriana Bellorini, que são também famosos no meio da dramaturgia brasileira. 12h50. Terezinha está em Muritiba. Ô, Terezinha, um abraço para você, um abraço a todos vocês. Não desligue os seus rádios, vem aí a Cis França e o bate-papo esportivo. Eu volto amanhã às 6 da manhã, se Deus permitir. Boa tarde.

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1: Hora certa.
2: 12h54 na Bahia.
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0: Na Bahia são 13 horas.
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0: São 13 horas mais um minuto e nós estamos chegando. Chegando junto, ficaremos até as 14 horas. Deixaremos os senhores bem informados e bem atualizados aqui pela Vox FM 105.9, a Rádio do Bem. Um projeto missionário das Igrejas Assembleias de Deus da Bahia. Presidente, pastor Valdomiro Pereira da Silva. Gestão e direção do pastor Wilson Santos. Ao lado de Léo Mateus, estou e ficarei até as 14 horas, quando chega Gesiel no seu rádio contar de Vox. Acabou de apresentar o CEDEP, segunda edição, José Eduardo Guedes. A todas e a todos, meu abraço, meu boa tarde. Hoje é terça-feira, é o dia 18 de agosto de 2026. Eu estou aqui. E a temperatura oscilando entre 24 e 28 graus, porque a partir de agora...
1: Vamos conferir as principais manchetes esportivas.
0: Vigésima terceira rodada da Série A, partida realizada na Grande Beira Rio, Internacional e Remo 1-1. A Série C teve duas partidas e o Paysandu tomou 4. A Libertadores de América é destaque com partidas para hoje. A Sul-Americana também. 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A Série D tem partidas de ida neste final de semana, são as semifinais, os 4 já subiram. Uberlândia, ABC, Gama e Asa de Arapiraca. Pavi será domingo, Vitória e Bahia, Vitória e Bahia, Bahia joga no Barradão com Vitória. As torcidas estão divididas, uns dizem que Bahia ganha, outros dizem que a Vitória vai golear. As equipes que já saíram da quarta divisão e agora vão fazer o quê? A Série C, apenas 2 rodadas para saber quem vai a B. A Série A ainda tem 15 jogos para muitos e 16 para poucos. Brasil fará 2 amistosos em setembro. Treinador tá passeando. Essas e demais e muitas informações aqui agora dentro do bate-papo esportivo que está no ar a partir de agora.
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3: São 13 horas mais 9 minutos e nós estamos aqui. Tudo bem, Léo Matel? Um abraço para você, boa tarde. Mas eu não poderia deixar de entrar no ar, de falar, conversar, parabenizar. Hoje está aniversariando ela, a princesa, a mãe de Pedrinho e Miguel. Luísa da Silva França. Ficando mais velha hoje, ela está em Salvador. Parabéns. Vai ter bolo de chocolate ou bolo de dinheiro, Luísa?
4: Parabéns. Você.
3: É, tá aniversariando hoje Luísa da Silva França, a mãe de Pedro Henrique e Miguel. Miguel Silva França e o que mais? Tá aniversariando! E o bolo? Vai ter bolo de chocolate ou bolo de dinheiro? Eu quero saber. Tá? E tá aniversariando? Tá. Pronto. E acabou. E estamos conversando e tudo bem, tudo ok. Tá? Pronto. Se tá aniversariando, tá. Se aniversariou, aniversariou. Tá certo? Um abraço a você, um beijo no coração. E quando alguém tiver aniversariando, não esqueça não. Pode me chamar, que pode ser aonde? Fortaleza, Teresina, São Luís, Belém, Manaus, Roraima, Rio Branco. Qualquer cidade, qualquer estado pode chamar para comer o bolo de chocolate. Agora, se não tiver o bolo de chocolate, pode ser o bolo de dinheiro, tá bom? E aqui na Bahia, pertinho, já saí daqui quantas vezes para Feira de Santana para comer um bolo de chocolate, né? Aí é bom demais, tá bom? Olha, se comentam nos bastidores que o Bahia vai ter que ganhar do Vitória porque a torcida não está satisfeita com o desempenho do Bahia. E o torcedor do Bahia diz que é o seguinte: se o Bahia perder, vai se complicar. Porque o Bahia hoje, ele tem uma classificação que era para estar bem melhor. Bem melhor a classificação do Bahia. E eu vou dizer o que para o torcedor do Bahia? Eu não vou dizer nada porque, infelizmente, o torcedor já está dizendo. Se o torcedor fala, eu vou dizer o quê? O Bahia hoje é o sexto colocado. É muito pouco. O Bahia é para estar no meio aí de Palmeiras, Flamengo. Está aí na cabeça, na ponta da tabela. Onde é que tem mais poderio? É o terceiro Atlético Paranaense ou é o Sport Clube Bahia? Claro, o Bahia é um time de torcida, com todo respeito ao Atlético, ao Rubro Negro Paranaense. Mas o Bahia tem feito partidas terríveis. ruim o desempenho, resultado ruim. Aquele jogo com a Chapecoense, o Bahia parecia que não queria mais jogar. 3-3 e estamos conversando. Ou é bom demais esse jogo, ou é jogo de duas equipes intermediárias. E eu já tô cheio de ouvir conversa do torcedor, e o torcedor está certo. Quando o torcedor está certo, eu vou aqui dizer, ele está certo. Quando está errado, eu vou dizer que está. E o Vitória está esperando. Está esperando. Antigamente dizia, a raposa vai comer a galinha. Hoje em dia, é a galinha tomando de conta da raposa. Raposa não faz mal nenhum mais. E estamos conversando, já estou cheio. Se o Vitória, como sempre fez, está desacreditado, vai ganhando o Bahia? Tá bom. Se o Bahia vai ganhando Vitória, que eu já vi diversas vezes está ruim e ganha, clássico é clássico. E o placar, França? Ah, o jogo não começou, como é que eu vou dar o placar? Ah, o palpite. É assim. Pode dar Vitória? Pode. Pode dar Bahia? Pode. Agora, o Vitória é dois times diferentes. O Vitória abusa de perder gols. O Vitória, Esporte Clube Vitória. Vitória, não é Vitória, não. Vitória, Esporte Clube Vitória, abusa de perder gols. E Lucas Arcanjo faz a diferença. Quando Lucas Arcanjo falha, o time perde e aí acabou. Já o Bahia é um time preguiçoso. Parece que não quer nem ver a cor da bola. E estamos conversando, tá bom? Mas vamos conversar? 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E se falar também de agosto, agosto é o mês dos pais. 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
3: 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Dinho de Félix na Câmara Municipal de Muritiba. 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Feliz agosto, feliz Dia dos Pais. 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
3: São 13 horas mais 25 minutos e falar Nacional Materiais de Construção em Cruz das Almas. 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Um abraço a Fran Ri, tá bom? Alô, Fran Ri! Qualquer dia eu tomo um café, tá bom? Se tiver bolo de chocolate, pode ser bolo de dinheiro, tá bom? Um abraço para todos vocês aí de Cruz das Almas e região. 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Alô, Nildo! Amanhã ele vai falar aqui na resenha. 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Meu amigo Lenito do Quebra-Queixo, um abraço a sua senhora e todos seus filhos, Nete, tudo bem, né? Um abraço a todos vocês aí de todos os bairros de Muritiba. Aí ele nunca mais mandou um abraço pra mim. Sinta-se abraçada, sinta-se abraçado e boa tarde, tá certo? Você sabia que o Campeonato Brasileiro da Série A tem muito futebol, ainda tem rodadas atrasadas? É uma festa? Claro que é uma festa, certo? E a gente vai dizer para vocês aí por quê. Porque tem muito futebol ainda acontecendo, tá certo? E falar de série C, de Série D, de Série A... Aí eu vou dizer a vocês, os clubes que subiram têm treinadores conhecidos e desconhecidos. Conhecidos e desconhecidos. E aí? E aí você vai dizer o quê? Pelo acaso, aqui tem, ó, Vaguinho Dias é o treinador do Asa de Arapiraca que subiu. Quem é Vaguinho? Vaguinho é conhecido, futebol alagoano, futebol pernambucano, Vaguinho Dias. E... Não. ABC de Natal, me desculpem, viu? ABC de Natal, Vaguinho Dias. O Asa de Arapiraca com esse que tem um pé quente, se chama Itamar Schulli. Itamar Schulli é o rei, é o Pelé dos treinadores. Itamar Schulli subiu com Asa. ABC subiu com Vaguinho Dias como treinador. O Asa subiu com Itamar Schulli. O Gama subiu com Luiz Carlos Souza, conhecido Carona. E Uberlândia com o treinador Danilo. Aquele Danilo que passou no Corinthians, é ele? É? Pronto. E aí, rapaz, quantos clubes não entraram na Série D? Agora eu pergunto aqui a você. É os clubes que saíram da Série D desclassificados. O que é que vai fazer para pagar os jogadores, rescindir contrato? Alguns, será que o doutor Calote vai chegar certo? É isso? O doutor Calote, ele às vezes participa de tanta coisa em todas as modalidades, né? Porque é muito fácil você mandar alguém fazer um trabalho e pagar, mas é muito fácil também você mandar fazer e dizer, eu esqueci você. Fica muito difícil, aí é complicado. Como é que diz assim, eu esqueci, rapaz, não é que eu esqueci de pagar você? Ih, rapaz, o negócio pegou, aí não dá. Não tem aquele rapaz de 6 horas que diz, aí não dá, aí não pode, gente boa de primeira qualidade. Não tem um que diz assim? Pronto. deixa lá.
7: Eduardo Guedes.
3: Não deixa o cara quieto, rapaz, viu? Ah, não pode, não dá. Aí o cara, né, Paulo Galvão? Eu esqueci, Paulo, de lhe pagar. Ah, rapaz, eu não me lembrei. Aí o doutor Calote tá abraçado nesse momento, não tem pra onde correr. Ah, porque eu tomei um dinheiro emprestado a você, Léo, era pra pagar dia 30, eu não me lembrei de você. Aí é abraçar com o doutor Calote pra não desabraçar mais. Aí vai... Aí se a cobra morder, quem vai morrer é a cobra! Veneno puro, viu? E aí não dá. E aí não pode. E eu não concordo com isso. Dado é dado, emprestado é emprestado, devido é devido. Ah, rapaz, eu mandei fazer uma casa na minha fazenda e esqueci de pagar os pintores. Esqueci. É, aí não dá certo. Eu não tenho fazenda, a única fazenda que eu tenho, às vezes, é uma flanela que eu compro. Pronto. Não tem débito certo. É aquele detalhe, não tem com o que comprar, não compre para dar calote. Bom, pronto. Cada caso é um caso e estamos resolvidos. Como a vida muda de minuto em minuto, o ser humano pode esquecer, né? Pode esquecer. Esquecer ou não lembrar é a mesma coisa? Aí fica difícil. É a coruja acordar 4 horas da tarde? Ah, não tem um time chamado Carcará? Não tem um leão? Não tem o Trovão do Sertão, não tem a Raposa, não tem o Galo, não tem a Coral, não tem o Timbu, o Náutico, é Clube Náutico Capibaribe, simpatizado Timbu, na Bahia Sarigui, é? Aí é complicado, não tem o Canarinho do Sertão, que é o Nacional de Patos, na Paraíba. Tem tanto time aí, meu amigo, que eu vou te contar uma história, cada um no seu cada um. Na Paraíba tem o 13, que é o Galo da Borborema. Vai ter a Copa Paraíba, né? A Copa Paraíba. Também eu vou falar a verdade pra você. Quem é? Os clubes tudo parados. O futebol do Nordeste é com os clubes falidos. Falido mesmo. Porque se desclassifica de uma Série D, vai pra onde? Vamos pra Copa Paraíba. Vamos pra Copa essa, aquilo, outro. E aí? Não acabou a Copa do Nordeste? Não acabou a Série D? Não acabou a Série C? Apenas 2 rodadas pra acabar. Quem desclassificar vai fazer o quê? Quantos jogadores estão desempregados aí? De norte a sul e sul a leste. Sei lá, rapaz. É uma situação complicada, tá bom? Muito complicada. Muito complicada. E eu quero dizer a você só o seguinte. Só o seguinte, para você ter ideia. Que a situação é complicadíssima, tá certo? e dizer a vocês que vai ter o jogo solidário. O jogo solidário agora no mês de... Alô, Beg, professor Beg! Vai ter o jogo solidário, os Babis. Eu já estou oficializado, estarei lá. Se Deus quiser, vou jogar 40, 50 e 60, tá? E eu vou estar lá. O professor Beg é um cara... cristão, um cara bom, um cara que vai fazer um jogo de solidariedade. Lá não paga ingresso, leva um quilo de gêneros alimentícios, um quilo de produto não perecível. E esse jogão sensacional, 7 de setembro.
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3: São 13 horas mais 34 minutos e nós estamos aqui abraçando todas e todos e todo o território baiano, regional, estadual, nacional, internacional. Sintam-se abraçados, tá certo? Aonde você estiver, um abraço especial para você. O pessoal que está ouvindo a gente na cidade de Poções, na cidade de Tamaraju, Teixeira de Freitas, vocês de Itapetinga, Coaraci, Bico, Iguaí, vocês de Léus, vocês de todos os estados do Brasil, regiões e cidades. Aonde você estiver, meu abraço. Alô, Edson Amorim, tudo bem? Edson Amorim, tudo indo na paz? Um abraço aí para Roberto e Bitinho. Também para esse pessoal da padaria do Grupo Sampaio, Edinho aí, funcionários. O pessoal de Conceição da Feira, maravilhoso. O pessoal de Santa Bárbara, o pessoal de Santanópolis, da Grande Feira de Santana, cidade maravilhosa. E mandando um abraço ao pessoal de Amélia Rodrigues, tá? Um abraço ao pessoal de Simões Filho, o pessoal aí de toda a região também, Salbara, Santo Amaro, Candeias, São Francisco Conde, Madre de Deus, Pojuca, Catu, Lauro de Freitas, vocês de todas as cidades da Alagoinhas, um abraço a vocês de toda a Mangabeira, do Governador Mangabeira, regiões, distritos, localidades, certo? Um abraço ao pessoal de Cruz das Almas e o pessoal de Sapiaçu ligado, Santo Estevão, um abraço a vocês do Candeal, também aí da cidade de Castro Alves, Santo Antônio de Jesus, Brejão, Girajuba, todo mundo aí. França, você não mandou um abraço para o pessoal da cidade de Maragogi, porque sintam-se abraçados, o povo de Maragogi, sensacional. São Felipe, Conceição do Almeida, abraço para todo mundo, pronto. Alô, Zé Luiz Santana, Dona Sônia, Doutora Carla, minha amiga Maria, Jossomar, Carlos, esse Carlos é um cara 10. E um abraço ao boy Zéinho. Zéinho é o boy. Um abraço a Zéinho, tá bom? Pessoal do Ponto Certo, pessoal dos bairros, da localidade, tudo que... Alô, Dona Antônia do Bairro Santana, um abraço, boa tarde, tá bom? Um abraço aí pra a moça que vai aniversariar dia 1º de outubro. Minha amiga Paty, flamenguista ali. Ela disse que é uma camisa de manhã, uma de tarde, uma de noite. Ainda tem uma na reserva. Tá, esse Léo, eu vou te contar a história. Se o tubarão for morder Léo, arrancar o pedaço, perde os dentes todos. Alô, Léo, Léo do Verdurão, né? Não é Léo Matheus, não. Léo Matheus é o cara mais tranquilo. Tá? É isso aí. Mas também minha amiga Viviane. Alô, Viviane, tudo bem, Viviane? Um abraço para você. Você tá bem? Saúde e paz para sua mamãe, dona Clarice e companhia. Porque a partir de agora...
2: Vamos conferir o grande placar esportivo no Brasil e no mundo.

sua Série A na primeira... Claro, 23ª rodada, seu Francisco de Assis, França Internacional 1, Remo também 1. Na Série C, 17ª rodada, Ferroviária de Araraquara 4, Paysandu 0, Guarani de Campinas 2 e Ipiranga do Rio Grande do Sul também 2. A Série D definida, as semifinais dos quais os quatro subiram, Asa e Gama, será no domingo às 17 horas no Coaraci da Mata Fonseca em Arapiraca, Uberlândia ABC no estádio Parque do Sabiá, lá em Uberlândia, no sábado. Domingo é o jogo de Asa e Gama e no sábado, dia 22, Uberlândia e ABC no Parque Sabiá às 17 horas, jogo de ida. Aí a volta tem para o domingo, dia 30, Gama e Asa lá no Bezerrão, ABC e Uberlândia lá no Frasqueirão, em Natal, também domingo, todos os jogos. A Gama e Asa, 16 horas, ABC e Uberlândia, às 17 horas, ambos todos subiram para a Série C.

Temos aqui uma partida com certeza absoluta. Nós teremos uma partida atrasada em jogo de ida. Tolima versus Independente del Valle amanhã. Amanhã não, hoje, seu Francisco. Tolima Independente del Valle. Hoje é o jogo de ida. Aí tem as oitavas de final e jogos de volta. Hoje, Universidade Católica Estudantes, às 21 horas. Nós teremos hoje Independente del Valle versus Independente del Valle versus Tolima. Hoje, às 21h30, nós teremos Independente Rivadavia versus Fluminense. Hoje, às 19 horas. Essa é a Libertadores de América, jogos de volta das oitavas de finais. Já se falando da Copa Sul-Americana em jogos de ida, Santa Fé e River Plate jogam amanhã, quarta-feira. Jogos de volta tem para hoje Deportivo Recoleta versus Boca Juniors da Argentina, jogam hoje. São Paulo e

E a Copa do Brasil nas suas quartas de finais só a partir do dia 25. 25 nós teremos jogos, né? E aí são Internacional e Grêmio, Cruzeiro e Atlético Mineiro, Vasco e Vitória, Palmeiras e Santos. E os jogos de ida das quartas de finais, né? Isso, pra semana nós teremos futebol. Teremos futebol terça, quarta e quinta. Vamos lá, terça-feira, Cruzeiro e Atlético Mineiro, 21h. Na quarta-feira, Vasco e Vitória, 21h30. Palmeiras e Santos, também na quarta-feira, 21h30. E na quinta-feira, Internacional e Grêmio, 20h. E falar do campeonato intermunicipal na sua segunda rodada, você já sabe, Lauro de Freitas e Alagoinhas no estádio Edivaldo Costa dos Santos em Lauro de Freitas, tá? Nós teremos Salbara e São Félix, Salbara versus São Felipe no José Araújo, Simões Filho e Maragogipe no estádio Professor Reitor Edgar Santos, Santo Antônio Jesus e Tatino e São José Trindade Lobo, Castro Alves e Brejões no estádio Américo Barreto, Irajuba e Tirussu no estádio Ângelo Gavião, o Milton Barros. E teremos Itabuna e Léus no estádio Humberto Badarol, Mandicambo lá de Itabuna, será em Itajuípe.

Brumado e Poções no Gilberto Cardoso Brito. É Barro Preto e Coaraci no Jonival Lucas. Itapetinga e Coatiba no Antônio Carlos Magalhães. Itamaraju e Camacã no Antônio Juarez Barbosa. Santa Cruz da Vitória e Teixeira de Freitas no estádio Mariano Santana, o Marião, lá em Santa Cruz da Vitória. Rodelas e Tucano no estádio Manuel Otávio de Souza em Rodelas. Paulo Afonso e Glória no estádio Alonso José Pereira de Souza. Araçais e Crisópolis no estádio municipal de Araçais. Rio Real e Conde no estádio Governador Roberto Santos. Valente e Conceição da Feira no estádio Evandro Mota de Araújo. Ixu e Santa Luz no estádio municipal Domingão em Aporá, é o Manicão de Ixu. Biritinga e Santa Bárbara no estádio Manuelito Carvalho em Biritinga. Barrocas e Serrinha em Serrinho, Manicão de Barrocas, no estádio Mariano Santana. Capim Grosso e Pé de Serra no estádio Ângelo Francisco de Oliveira em Capim Grosso. Ipirá e Miguel Calmon no José Luiz dos Santos. Ipirá e Miguel Calmon no estádio José Luiz dos Santos. Anguera e Santanópolis, Joselito Vieira, Zelitão em Anguera. Feira de Santana versus Amélia Rodrigues no estádio Alberto Oliveira. Conceição da Feira e Cabaceiras do Paraguaçu no estádio Antônio Serra. São Félix e Cachoeira no estádio Dr. Arlindo Rodrigues. Catu e Pojuca no Antônio Pena em Catu. E a Copa Rural de São Félix vai começar. E eu já falei todos os jogos, mas vou repetir de novo. A primeira rodada domingo, Suba 1 e Santo Antônio, Ponte do Sununga versus Boa Vista. Suba 1 e Santo Antônio domingo, Ponte da Sununga versus Boa Vista. Aí a segunda rodada, dia 30, Beija-Flor e São Bento, Beira Rio e Miudinha. Terceira rodada, São Bento e Calumbi, dia 6 de setembro, Miudinha e Beija-Flor. A quarta rodada, Ponte do Sinunga e Subaúma, dia 13, Santo Antônio e Tabocas. A quinta rodada, Boa Vista e Tabocas, dia 20, Santo Antônio e Ponte do Sinunga, essa é a quinta rodada. A sexta rodada, Beira Rio e Beija-Flor, dia 27 de setembro, Calumbi e Miudinha. A sétima rodada, Tabocas e Ponte do

No dia 11 de outubro, Subaúma e Boa Vista, essa é a sétima rodada. A oitava rodada, Mildinha e São Bento, dia 18 de outubro, Beira Rio e Calumbi, oitava rodada. São 10 rodadas e eu falarei para você as últimas duas. As últimas duas aqui, a gente amostra tudo. Santo Antônio versus Boa Vista, dia 1º de novembro. Subaúma e Tabocas, essa é a nona rodada. A décima rodada, Calumbi e Beija-Flor no dia 8 de novembro, São Bento e Beira-Rio também dia 8 de novembro, a décima rodada. As semifinais dia 15 de novembro, a final será no dia 22 de novembro. Deu para ver? 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São 13 horas mais 46 minutos e dizer a você que eu estou aqui na mais querida 105.9, a Rádio do Bem. Um abraço a Domingos aí no Incruz. Alô, Domingos! Um abraço a você, um abraço a Mané do Táxi, um abraço a Gegé, da Miudinha, um abraço a Gula, no Subaúma, um abraço a todos, o pessoal do Santo Antônio, todo o pessoal do Santo Antônio. Alô, Jorge França! Esse Jorge França, o cara é esperto, tá acordado. Tá, Jorge França tá mais acordado do que você quando acorda, que tá com meia hora de acordado. Esse daí tá esperto. Valeu, valeu, valeu, Jorge. Alô, Adriano Rivera. E dizer ao pessoal da Coordenação de Esporte de São Félix, tudo o que acontecer, vai passando uns pouquinhos que a gente vai divulgando aqui pra vocês, tá bom? Porque a gente aí, o pessoal de Cachoeira também, alô Glaucio, alô Toninho Jesus, pode passar, o pessoal aí das as cidades que estão fazendo aí os campeonatos, tá no campeonato intermunicipal, certo? O pessoal, alô Djalma, presidente da Liga de Cabaceiras, alô Djalma, um abraço também a Norinho lá em Conceição da Feira, alô Norinho. Um abraço, presidente, os presidentes de ligas, né? Isso que a gente tá aqui para divulgar o esporte. A Federação Baiana de Futebol tá satisfeita pelos acontecimentos da primeira rodada e tudo que acontecer aqui, senhor Ricardo Lima, Thaís, doutor Manfredo Lessa, o eterno presidente Edinaldo Rodrigues, alô Yuri do setor de comunicação da Federação Baiana de Futebol, alô Leandro, alô Márcio, um abraço a todos vocês, Marcelo do Financeiro, todo mundo, sintam-se abraçados e à vontade. É pra divulgar o esporte? A gente tá aqui pra divulgar. Né, meu amigo Beg? 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Alô, José da Multimais Negócio, meu amigo também, doutor Marcelo Matos. E amanhã vai estar aqui, em nome da Loja Muritibana, um dos diretores, chama Nildo. Nildo da Loja Muritibana, não é isso? Um abraço a todos vocês, é da localidade de Belém, que tá ouvindo a gente, Conceição da Feira, Murutuba, todo mundo aí, Belém, mesmo que tá ligado, sintonizado, né? Um abraço a vocês. São 13 horas mais 48 minutos e dizer a vocês que o Danilo, que a gente tá falando, ex-meia do Corinthians, Danilo, se chama Zidanilo, aquele camisa 8 que jogou no Corinthians. Ele subiu agora como treinador com o time do time de Uberlândia, tá? E aí a gente vai levando, vai informando e atualizando vocês. Tá certo assim? Danilo, rapaz, cada jogador, né? Vaguinho também já foi. Esse Vaguinho Dias, acredito que ele passou pela Juazeirense também, né? Isso... E a gente vai fazendo essa garimpaz, nome de personalidade. E Tamachulha é muito conhecido, já subiu com o Retrô, e já subiu com o 13 Campina Grande, já teve no Botafogo da Paraíba, teve no Central de Caruaru, teve no Santa Cruz. Ele é um campeão de acessos, Tamachulha, não é isso? Pessoal que tá aí no centro da cidade de Sousa, capital mundial dos dinossauros, olha, um abraço pra vocês. E o Sousa vai disputar a Copa Paraíba? Vai ou não vai? Porque ele estará na Copa do Nordeste o ano que vem, na Copa do Brasil, na série dele, tá lá no Paraibano, ele terá muitas competições, porque ele foi o vice-campeão paraibano, é isso? Vamos embora?
a todos vocês. Eu quero agradecer a Deus, primeiramente, agradecer a todas e a todos, ouvintes da Vox, aonde você estiver, sintam-se abraçados, sintam-se homenageados, tá? Esse foi mais um bate-papo esportivo comigo mesmo, Assis França, ao lado de Léo Matel, que vai

E você está bem? Porque a felicidade da gente depende da felicidade dos outros. A felicidade dos outros faz parte do nosso dia a dia. Alegria, paz, sorriso, nunca tristeza, porque tristeza não faz alegria para ninguém, só faz tristeza. Continue assim. Léo, um abraço, boa tarde, obrigado por mais uma vez, tá? Um abraço a todos vocês. Se tá, tá. Se não tá, não tá. E eu vou embora. Amanhã eu voltarei. Vem aí, Jesus Octar Box, que a paz, a alegria, a felicidade, o amor, e a consciência e a gratidão. Seja grato. Boa tarde.

0: 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Até o nosso próximo encontro. Obrigado pela audiência. 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
0: Carimbando e dando glória aqui na Rádio do Bem. É o endereço da festa. Como é bom estar com você mais uma vez, graças a Deus. Vamos ficar juntos? Até às 5 tem muita música, tem informações, tem você conversando aqui com a gente. Vamos interagindo? Manda aí a sua mensagem. 71991161059. Você estava aí com a Cis França e o Bate-Papo Esportivo. A partir de agora, vamos ficar juntos na programação da família. Uma tarde de sucessos. Aqui no projeto missionário da Assembleia de Deus na Bahia. Presidência do pastor Valdomiro Pereira. Coordenação Vox, pastor Arilson Santos, eu sou Gesiel Rodrigues. Que alegria, privilégio todo meu, viu? Compartilhar essa tarde aqui com você na Rádio do Bem. Alô pra você em toda a Bahia, fora da Bahia do Brasil, pra você que está aniversariando hoje. Parabéns! Chega mais, hein? Vamos juntos, agradecendo a Deus e estamos aqui em nome do Senhor Jesus. Porque dele, por ele e para ele são todas as coisas. Glória, pois, a ele eternamente. Chega para mais perto, porque aqui é o seu lugar.
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Vox, a Rádio do Bem, você nos acompanhando nessa tarde bonita. Fica melhor ainda quando você está aqui com a gente. Tá aí Luciano Camargo, Maria Marçal, olhos não viram. Antes teve Paulo César Baruc e Neto Grato Sou. Agora 2:12, o sol saiu, hein? O pessoal tá falando aqui com a gente que o sol hoje saiu, depois de algumas horas aí com bastante chuva em grande parte da Bahia. Conta pra mim como está a sua tarde, em casa, muita gente também no trabalho. Alô pra você aí, de férias? É mesmo? Tá descansando? Então, um bom descanso, tem gente viajando aí com a família, todo mundo nos acompanhando no rádio 105.9 FM. Na internet tem vários aplicativos, a gente sempre sugere aqui o aplicativo Radiosnet, você baixa no celular e começa a compartilhar também nas redes sociais. O importante é ficar com a gente. Olha, daqui a pouquinho tem pastor Joel Ribeiro trazendo variedades, hoje um comentário muito atual. Em instantes também vou testar seus conhecimentos, quem responde primeiro. E hoje teremos aqui a palavra pastoral, pastor Valdomiro Pereira, ministrando as escrituras com o tema Glória a Deus. Então, fica de fora não, a casa é sua, a família é nossa. Manda aí a sua mensagem, 71 99 16 1059. Palavra de Deus para mim e para você. Certo dia, Jesus chamou a multidão e os discípulos e disse: se alguém quiser vir após mim, negue-se a si mesmo, tome a sua cruz e siga-me. Pois quem quiser salvar a sua vida, perderá. Mas quem perder a própria vida por minha causa e pelo Evangelho, a salvará. Pois que adianta o homem ganhar o mundo inteiro e perder a sua vida? Ou o que pode dar um homem em troca da sua vida? Olha, seguir a Jesus significa renunciar aos padrões de sucesso que o mundo oferece. Sabe? Poder, dinheiro, fama, tudo aquilo que o mundo vende a cada dia, a cada momento como padrão de sucesso. Tudo isso que o mundo oferece e que é ilusório. Muitos homens durante a história tentaram ter todo o poder do mundo, grandes conquistadores que tentaram expandir seus impérios. A história está repleta desses homens, até hoje tem alguns, né, que tentam dominar o mundo. Mas ainda que um homem tivesse todo o controle do mundo, todo o poder, todo o dinheiro, toda a fama, de nada adiantaria, porque ele estaria perdendo a sua alma. Seguir a Jesus não tem a ver com conquistar aquilo que o mundo diz que você deve conquistar, mas tem a ver com renunciar ao próprio ego, renunciar a si mesmo e amar de forma incondicional. Se alguém quiser vir após mim, negue-se a si mesmo, tome a sua cruz e siga-me. Pense nisso. E viva esta palavra.

0: 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Daí Rena Surprise, Escape. Antes você ouviu Ingrid e Daiane Renúncia. Agora 2h27, daqui a pouquinho manda o seu alô, viu? Manda aí a sua mensagem, 71996-1059. Tem muita gente aniversariando, hein? Tô vendo aqui, então, parabéns pra todo mundo. Já já falo o seu nome. Vamos juntos, aqui na Rádio do Bem, programação diferenciada. 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Chave Pix 13-890-215-000177. 2h28, vamos de clássico? Eu vou trazer mais uma canção inesquecível e aqui a audiência pede lançamentos, pede músicas mais atuais, mas também indica clássicos. Esse foi indicado há poucos momentos, eu vou trazer de 1999. Cassiane, Vou Seguir. Você se lembra desta canção? Toca no clássico também.
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0: Aí você ouviu o Gerson Rufino incondicionalmente. Antes teve o clássico da hora, foi com Cassiane. Vou seguir. E vamos sim, seguindo aqui na Vox, programação que você gosta, vá compartilhando. Mande a sua mensagem, daqui a pouquinho tem o seu alô por aqui, hein? 71996-1059, 12h37. Agora tem variedades.
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0: Olá, Pastor Joel! Seja bem-vindo! Sempre trazendo um tema interessante, um conteúdo de muita qualidade e hoje, comentário, né? Cúmulo do absurdo. Vamos ouvir aqui. Muito boa tarde, Pastor.
2: Olá, meu querido Jesus Rodrigues, muito boa tarde para você e para todos os ouvintes da Rádio Vox, a Rádio do Bem, porque Vox no ar é bênção no lar. E cada segundo sem Jesus é uma bênção que se perde e um perigo que se corre. Jesus, trago esta reflexão com o título O Cúmulo do Absurdo. Olha, se há uma coisa que a gente pode chamar de absurda ou cúmulo do absurdo, foi uma notícia recém-chegada de que em um país asiático, cujo nome não vou citar, uma criança de apenas 2 anos foi condenada pelas severas leis do referido país à pena de prisão perpétua. Olha, parece incrível, né? Mas no mundo tudo é possível acontecer. Uma criancinha inocente, vítima de tanta crueldade. Que crime ela cometeu? Ou que pecado ela cometeu? Nenhum. Coisa impossível, né, de acontecer a uma pessoa de 2 anos. Segundo foi dito, o problema não foi da criancinha, mas de seus pais que foram flagrados lendo a Bíblia. O Senhor Jesus disse em Mateus 22, 29, Errais não conhecendo as Escrituras. Ali naquele país é ao contrário. O erro consiste em conhecer as escrituras, uma total inversão de valores e um descaso aos ensinamentos cristãos. Aonde vamos parar com coisas dessa natureza, Gesiel Rodrigues, onde o certo é errado e o errado é certo? Até quando atrocidades dessa natureza e piores ainda irão acontecer? É isso aí, Gesiel. Um grande abraço e até a próxima.
0: Até lá, Pastor Joel Ribeiro, trazendo hoje um comentário muito atual e sempre nos faz refletir sobre nossa realidade, né? Valeu, Pastor. Grande abraço e até amanhã, trazendo variedades aqui na Vox.
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sem ele, nada somos. Tá aí. Você ouviu Felipe Rodrigues antes com Nair Nani, Jesus tá lá. Agora 2h52, você está aí com a gente? É mesmo? Que bom, hein? Vamos?

0: carimbando e dando glória. Excelente tarde, hein? Alô, Feira de Santana. Alô, mano Jerônimo, trabalhando e aí com alimentação saudável, hein? Parabéns pro Jerônimo. Uma bananinha, laranja, maçã. É assim que se faz, viu, meu irmão? Isso, alimentação natural. Cuidando da saúde, isso mesmo. Alô, Diácono Raimundo Bispo em Simões, filho. Trabalhando também, mano? Tá ligado, né? Deus continue abençoando, bom trabalho. Alô aí pro Remo. Alô, Simões Filho. Alô, Jacobina Cleon. Tá ligado por lá? Grande abraço pra você, Cleon. Alô, Jacobina. Val está em Governador Mangabeira. Alô aqui pra família, né, Val? Georgina, Miguel e Miriam. Quem mais? Manuel do Táxi em Muritiba. Alô, José Conceição. Alô pra você em Valença. Muita gente ligada aí em Valença. Salinas da Margarida também. Alô, Paulinho Pintor, tá em Muritiba. Lázaro em Barueri, São Paulo. Antônio Marcos, em Conceição da Feira, parabenizando aqui o Eduardo Cerqueira, em Cruz das Almas, aniversariando hoje. Parabéns para você, Eduardo Cerqueira, aí em Cruz das Almas. Andrelina está em Mapele e Simões, filho. O sol saiu, minha irmã. Bom saber, viu? Salvador também, com uma tarde ensolarada. Conta pra mim como está aí o Recôncavo. Alô, você em toda a Bahia. E tem gente fora da Bahia e do Brasil também. Todo mundo carimbando e dando glória. Alô, Gal em Muritiba. Tudo em paz aí, irmã. Péricles no Alecrim, Cachoeira. Alô também pro Rock da Batista Canaã em Cachoeira, que aniversariou no domingo, né? Recebendo aí nosso abraço aniversariante da semana. Alô, pastor André, Maria Palma, Sérgio, Valdineia, Andrius, alô, Thelma, Tereza, missionária Antônia, Regina em Cruz das Almas, mandando abraços aqui pra Mônica. Pronto, pode mandar, minha irmã, todo dia, enquanto mais melhor. Isso, alô aqui para o genro Neinho, esposo de Regiane, aniversariando, é? Parabéns para você, Neinho, Deus continue te fortalecendo, viu, meu irmão? Olha só que maravilha. Messias está em Castro Alves, mandou mensagem também pra gente, foi? Alô aí pra você em Castro Alves, pra filha Alice, a esposa Júcia, alô presbítero Paulo Roberto, Marcos Antônio, diáconos Raimundo Neri, Ademário, Antônio Neri, alô pastor Zé Brito, tá no sítio do meio. Quem mais? Os irmãos da Batista Nova Canaã também, alô Sapeaçu, diácono Gilberto, nossa irmã Laura também em Sapeaçu, não é isso? Olha só. Então, daqui a pouquinho eu volto, hein? Já já tem mais alôs aqui na Rádio do Bem.
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0: Vox, a rádio do bem. Mar de graça. Vamos juntos, celebrando a vida. Ótima tarde pra você aí, viu? Fica por aí, daqui a pouquinho a gente volta aqui na programação da família, uma tarde de sucessos.
1: Hora certa.
0: Vox FM, um minuto para as três.
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0: Ótima tarde para você ligado aqui na Rádio do Bem. Obrigado pela companhia, parabéns pela escolha. 3:06, a gente continua aqui a programação da família, abrindo mais uma hora com Dalete Hungria, Elinha Oliveira. Coisa do meu Deus.
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0: sempre, Rei Santo. Aí você ouviu Canção e Louvor ao vivo, antes com Dalete Hungria, Leon Oliveira, Coisa do Meu Deus, do Nosso Deus. Você que faz parte da família Vox, seja bem-vindo, seja bem-vinda. Tem gente nova aí hoje, é? Que bom! Audiência que não para de crescer. 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Coisa boa! Daqui a pouquinho vou testar seus conhecimentos. Já, já, quem responde primeiro, vá se preparando aí. Agora, vamos ficar sabendo? Vamos sim! Informações curiosas do Brasil e do mundo, do dia a dia, né? É bom você saber. Olha, se você gosta de nadar na praia, quem sabe, né? Dar aquelas braçadas aí, muito bem. Um local que não é muito aconselhável é Fossa das Marianas. Pois é, eu vou explicar por quê, viu? É o lugar mais profundo da Terra. Fica no Oceano Pacífico, em alto mar, e tem aproximadamente 11 mil metros de profundidade, um pouquinho mais, né? 11.034 metros, ou seja, pouco mais de 11 quilômetros de profundidade lá na Fossa das Marianas. Fica no meio praticamente do Oceano Pacífico, então agora você já sabe, né? É muito fundo, mais de 11 quilômetros de profundidade, é o lugar mais profundo da Terra, tá bom? O nome? Vou falar de novo. Fossa das Marianas, no Oceano Pacífico. Se você não sabia, ficou sabendo.
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0: está conosco hoje também, em qualquer momento. 4 horas da manhã, Matos Nascimento, antes teve Max Williams, e a gente vai aqui na programação da família tocando todos os ritmos e estilos. Eu já vou avisando, viu, daqui a pouquinho vou testar seus conhecimentos. Quem responde primeiro aqui pelo 71996-1059. 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Vox FM 105.9, a rádio do bem. 105.9. 3h27, vamos de clássico novamente? Vamos viajar ao passado trazendo mais uma canção inesquecível. Essa canção aqui foi gravada nos anos 80 por Luiz de Carvalho, uma composição de uma baiana, Isabel Pacheco, que compôs essa canção e se tornou conhecida na voz do Luiz de Carvalho. Rosa Vermelha, passando aqui no Clássico da Hora.
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2: O título de hoje é Glória a Deus. Leitura bíblica, Abacuque capítulo 1, do versículo 1 ao versículo 6. Versículo-chave, 1 aos Coríntios capítulo 10, versículo 31b. Fazei tudo para a glória de Deus. A vida fica muito mais leve quando lembramos que o propósito da criação do ser humano é glorificar a Deus. Torna-se mais fácil enfrentar os problemas, cultivar o relacionamento com o próximo, ter paz. Viver para a glória de Deus implica compreender que tudo tem um propósito e que cada acontecimento visa um fim principal: exaltar o Senhor. Assim, engrandece a Deus aquele que confia nele, com a convicção de que ele é forte e tem o mundo totalmente sob controle. Não se trata de compreender tudo o que ele faz, mas de viver cada situação, seja boa ou ruim, na certeza de que o Senhor está acima dela, como declarou Davi. Ó Senhor, Tua é a grandeza, o poder, a glória, a vitória e a majestade, porque tudo quanto há no céu e na terra é Teu. Ó Senhor, o reino é Teu e Tu Te exaltaste como chefe sobre todos. 1 Crônicas capítulo 29, versículo 11. Quem vive para a glória de Deus constantemente clama a Ele para que guie seu caminho a fim de manter-se firme nele. Mesmo que aparentemente tudo esteja perdido, essa pessoa não desanima, não desiste, mas confia que o Senhor sabe o que está fazendo. Na leitura bíblica de hoje, Abacuque clama a Deus em uma situação de desespero. Enquanto o profeta só conseguia enxergar destruição, corrupção, maldade, litígio, Deus preparava uma obra maravilhosa para seu povo. A invasão de Judá pelos babilônios seria um instrumento de Deus na correção do povo. Por isso, a descrição que se segue é de guerra, mas a intenção divina era curar um povo que estava enfermo. Sem se preocupar em agradar seus filhos, Deus age para cumprir a sua palavra, pois a sua perfeição e glória estão acima de tudo. Vive para a glória de Deus quem entende isso e aguarda com expectativa e alegria, até que o próprio Senhor realize sua vontade com amor, justiça, sabedoria e bondade. A confiança inabalável na soberania divina glorifica o Senhor.
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3: A Rádio do Bem, agora faltando 20 minutos para as 4. Daqui a pouquinho, quem responde primeiro? Vou testar seus conhecimentos, hein?
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Tá aí, Mara Lima, Daniel. Antes você ouviu o Jota Neto, ele vem agora 10 minutos para as 4. Eu vou testar seus conhecimentos. Atenção, quem responde primeiro? Tá preparado? Tá preparada? Celular na mão? Já respirou fundo? É bom beber um pouquinho de água antes, né? Pra dar uma relaxada, tranquilizada aí, porque você precisa pensar rápido. 71996-1059. Atenção. Olha, no começo do ministério, o nosso Senhor Jesus Cristo, ele estava numa casa e ele ficava frequentemente nesta casa em determinada cidade. Inclusive, nesta casa aconteceu um milagre muito conhecido, né? Uns homens trouxeram um paralítico, tinha muita gente na casa e eles entraram com aquele paralítico, desceram pelo telhado, pela cobertura do local onde Jesus estava naquela casa. Eu quero saber em que cidade ficava essa casa, onde aconteceu esse e outros milagres, porque onde Jesus está, tem milagre na casa. Então, em que cidade ficava essa casa? Tem uma dica aqui para você, viu? Ficava na Galileia, tá? E digo mais, vou ajudar você agora. Se você for no livro de Marcos, capítulo 2, você já vai achar a resposta. Então, tô ajudando você. Em que cidade ficava essa casa? Responda! 71996-1059. Já acertaram? Olha aí, hein?

0: aconteceram muitos milagres, inclusive esse que eu citei aqui, a cura do paralítico. Jesus primeiro perdoou os pecados daquele homem e depois ali de uns murmúrios, né? Os religiosos, os escribas estavam ali e eles comentaram. Então Jesus também curou aquele homem, o milagre completo, a salvação, a cura do corpo. E naquela casa aconteceram ali muitos milagres. Então, parabéns para você, Lidiane de Sapiaçu. Carimbaço, hein? Para você em Sapiaçu. Quem mais? Deixa eu ver. Olha só, hein? Tem muita gente participando. Alô, Silas! Se possível, coloca aqui, Silas, de onde você participa, hein? Parabéns, respondeu certo. Valde Governador Mangabeira também acertou. Olha só, hein? Rayane de São Roque de Pirá. Alô, Andrelina de Mapele e Simões Filho, tá certíssima. Jerônimo de Feira de Santana também mandou bem. Acertou. Eliana de São Gonçalo dos Campos, corretíssima, minha irmã. Daniel de Oliveira dos Campinhos também acertou. Carmelita de São Gonçalo dos Campos, tá certa. Vera Lúcia de Conceição da Feira, certo, minha irmã. Olha só, hein? Isso! Quem responde primeiro, volta a qualquer momento. Aqui, na programação Vox.
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0: Vox, a Rádio do Bem. Está encerrando mais uma hora de músicas. Nani Azevedo, Casa de Avivamento. Fica aí, já já tem mais. Programação da Família, uma tarde de sucessos.
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0: Vox FM 2 para as 4.
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Tarde maravilhosa para você de volta aqui no Tarde Vox, programação da família 4 e 6. Vamos juntos na presença de Deus, sabendo que o tempo dele é o tempo perfeito. Eliane Fernandes, Gerson Rufino, há um tempo.

Aí, Daniel e Samuel, aqui no Tarde Box, você vai fazendo a programação comigo, 71991615. Eu mando o seu alô.

0: Quem está aí? Eu quero saber, viu? Ótima tarde. Alô, aniversariantes. Parabéns. Olá então, alô Rayane, tá em São Roque de Ipirá, manda abraços aqui pra mamãe Ruth, pro pai Irenho, a irmã Raíssa, pra vovó, as tias, a prima, tá tudo em casa aí, né? Isso, audiência total! Alô Diácono Vitório, está em Itacaré, alô pra você, na bonita cidade de Itacaré, manda abraços aqui pro pastor José Teles, é o Júnior Teles, né? Grande abraço aí pro pastor. Baiaco em Cruz das Almas, alô Gegel da Miudinha, alô meu irmão Baiaco, minha irmã Santa, Deus abençoe. Cleon está em Jacobina, tá ligado, tá gostando da programação, alô pra você aí também, viu? Israel está em Castro Alves, sol brilhando, mas fazendo frio, hein? O pessoal tá falando aqui com a gente também, em outras cidades, saiu o sol, mas o frio continua. Afinal de contas, estamos ainda no inverno, né, gente? Então, aquela temperatura mais agradável. Alô, dirigentes e componentes do Círculo de Oração. Alô aqui pra você na Assembleia de Deus também, em Castro Alves. Antônio Fanta, tá ligado, hein? Grande abraço aí, mano Antônio, Lidiane, Ângelo, alô Rosalvo, Fábio Radiotécnico. Quem mais? Presbítero Manuel Carlos, no loteamento São José. Alô, presbítero Adalto Dantas, em São Francisco do Conde. Alô, presbítero Israel Pacheco, no Bebe Água também, Ivan Batera, tá por lá. Alô, pessoal da rua da Assembleia de Deus aí em Cruz das Almas. Fiquei sabendo que a audiência Vox é total aí nessa rua, hein? Isso! Você vai andando e faz eco, porque todo mundo tá ligado aí na Rádio do Bem. 105.9.
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0: Ela mesma! Alô, Imbira! Alô, minha irmã Landa, Edivaldo Belo, Josimar. Família abençoada também aí em Cruz das Almas. Pessoal da Decal, Baixa do Toquinha. Meus irmãos da Decal, Tabela. Alô, Cíntia, Tiago, tecladista, Thalita, Jorge, Papada e equipe. Alô, Cabaceiras do Paraguaçu, audiência total também aí, não é isso? Boca da Mata, Conceição do Almeida, hein? Muita gente lá também. Alô, Gadiel, Josafá, Raquel, a pastora Ana, pastor Juarez Moreira, também nossa irmã Tereza, Michele Família, Sirlene, Edson, Alan, alô, pastor Roque Davi, presbítero Roque, no bairro da Estação também. Rony está no Jaqueirão, grande abraço para você, viu, Rony? Alô, Paulo César Romão, Abimael, pastor Benedito, irmã Damiana, Lidian Cerqueira, Raquel Santana. Alô, São Miguel das Matas! Rosa está por lá, ela diz também que o sol saiu, mas tá frio, né? 22 graus? É isso? Olha, temperatura agradabilíssima! Pra quem gosta do friozinho, né? 22 graus. Alô, Denilson, tá em Cruz das Almas. Carmelita em São Gonçalo dos Campos. Deus continue fortalecendo, minha irmã. Alô, presbítero Luiz, em São Félix. Tá no aplicativo, tá no Bluetooth? Valeu! Raíssa de São Roque de Ipirá. Carimbando, é? Isso! É assim que se faz. Alô aqui pra Ruth, Irene, Rayane, pra Cias, pros tios. Alô, vovó Jovelina, aí em São Roque de Pirá também, tá ligado, né? Então, a criançada gosta da programação também, né? Eu sei! O vovô, a vovó. Alô, Wanda Maria, está em Sapiaçu, gostando também da Vox, né? Isso! Alô pra você fora da Bahia do Brasil, audiência que não para de crescer.
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Vox, a rádio do bem. Tá aí Michele do Pandeiro, Mulheres e Oração. Antes de Vitalis, Vai Passar. Tocando todos os ritmos e estilos, programação Vox acompanhando você 24 horas por dia. Daqui a pouquinho, palavra pastoral, pastor Valdomiro Pereira ministrando as escrituras, hoje com o tema A Bondade e a Misericórdia de Deus. Já aqui no Tarde Vox, agora 4h26, boa hora para eu trazer mais um clássico, porque a cada hora tem uma canção inesquecível que marcou experiências com Deus, momentos especiais em sua vida. Vamos a 1979. De lá eu trago Jair Pires, Homem Rico. Você se lembra desta canção? Toca no clássico também.

Eu saúdo a todos com a paz do Senhor, meus amados irmãos e meus amados amigos. É uma alegria estar falando nesse momento com você sobre a bondade e a misericórdia do nosso Deus. O nosso Deus que, pelo seu grande amor, enviou o seu Filho Jesus Cristo para vir a este mundo, para perdoar os nossos pecados e nos dar a certeza de vida eterna. Olha, o salmista, no Salmo de número 23, ele escreveu o seguinte: o Senhor é o meu pastor, nada me faltará. Imagine, meus amados irmãos, todos nós, que um dia encontramos com nosso Senhor e Salvador Jesus Cristo. Estávamos caminhando para a condenação eterna. Alcançamos, então, o perdão dos pecados. Olha, o Senhor é o meu pastor, nada me faltará. Então, já alcançamos o perdão dos pecados, que o perdão só é dado por Jesus Cristo. Quando ele, inclusive, morreu na cruz ali, ele olhou para o Pai e disse: Pai, está tudo consumado. E ainda olhou para aqueles que tinham levado para a cruz e disse: Pai, perdoe, porque eles não sabem o que fazem. Então, Jesus Cristo já perdoou os nossos pecados. Jesus Cristo tem cuidado das nossas vidas, tem curado as nossas enfermidades, tem nos dado o pão de cada dia, tem nos dado muitas vitórias. E ele, inclusive, disse a um determinado, em um determinado momento, quando lhe perguntaram: Senhor, nós deixamos tudo e te seguimos, o que é que vamos receber? Ele disse: olha, aqueles que deixaram tudo por amor a mim e ao Evangelho vão alcançar a vida eterna. Mas antes até de alcançar a vida eterna, vão receber aqui 100 vezes tanto. Imagine quem é que tem uma recompensa para dar nesta condição àqueles que o trabalham, àqueles que fazem algo em uma empresa, àqueles que servem em uma empresa. A recompensa não é de 100 vezes tanto, mas imagine aqueles que servem a Deus, aqueles que adoram ao Senhor, inclusive estando, é claro, na igreja, cantando, orando, pregando, ou fora da igreja, já recebe 100 vezes tanto aqui na terra. E é por isso que aqueles que servem a Deus, aqueles que andam com o Senhor, são felizes. Nós somos felizes porque abraçamos a Cristo como Salvador, ele perdoou os nossos pecados. Mas além da recompensa terrena, e 100 vezes tanto, temos a garantia da vida eterna. E como é que é essa vida eterna? Olha, uma vida eterna de descanso no céu, na Nova Jerusalém, que o Senhor preparou para todos nós. Nós vamos morar nesta Nova Jerusalém, onde a Bíblia Sagrada, inclusive, mostra que as ruas são de ouro e os muros de cristal. Imagine a gente pisando em avenidas de lama, morando, quem sabe, em casa sem reboco, e vamos morar numa cidade tão maravilhosa igual a esta. Então, meu amado amigo, aceita Jesus como Salvador, ele vai perdoar os teus pecados, vai te dar certeza de vida eterna e você vai morar no céu para sempre com ele e com todos aqueles que já servem ao Senhor. Meus amados irmãos, meus amados amigos, que a bênção de Deus permaneça na vida de cada um. E agora, vamos orar. Poderoso Deus, Pai que estás nos céus, eu te agradeço, Senhor, por esse momento especial. E te peço, Pai, por aqueles que estão nos acompanhando pelas redes sociais, através também das emissoras de rádio, continue abençoando a cada um, dando vitória, livrando de todo mal. E aqueles que ainda não têm certeza de salvação, que eles possam também sentir a necessidade de para ir morar no céu contigo. Deus querido, Deus maravilhoso, eu te agradeço por tudo. Amém.

0: 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Tá aí Regis Dunese, antes teve na Hernani e a palavra de Deus ministrada pelo pastor Valdomiro Pereira. Obrigado, viu, pela companhia, você que manda seu alô, interage com a gente aqui pelo 71991-6-1059. Muitas indicações musicais todas as tardes. Eu lembro que daqui a pouquinho tem uma hora de músicas sem intervalos e eu vou tocar a música que você já indicou também, viu? Então continue ligado com a gente. Depois, às 18 horas, tem Ulisses Menezes com as mais pedidas e por aí vai a programação Voz. Para 4h43. Alô aqui para o Manuel do Táxi, tá em Muritiba. Manda abraços para José Conceição. Alô você em Valença. Paulinho Pintor. Lázaro está em Barueri, São Paulo. Betinha em Cruz das Almas. Tudo em paz aí, Betinha? Deus abençoe, hein? Alô Maísa, também tá ligada. Sérgio do Táxi em Cruz das Almas. Wanda Maria em Sapiaçu. Alô aqui para Silas em São Felipe. E você? Tudo em paz? Graças a Deus, hein? Valeu pela companhia. Parabéns pela escolha. Você escolheu a Rádio do Bem.
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0: Agora 4h44.

0: Vai! Vai dando glória! Tá encerrando mais uma hora de músicas com a Avelina. Antes teve Israel Salazar, Max Williams. E esse foi o Tarde Box, programação da família, uma tarde de sucessos. Foi bom estar na sua companhia, foi bênção. Amanhã tem mais, se Deus permitir, a gente volta aqui, 14h. Daqui a pouquinho, uma hora de músicas sem intervalos. Aquela que você já indicou vai tocar, viu? Continue com a gente. E às 18h tem Ulisses Menezes, ele fica com você até às 22h aqui na Vox. E depois tem Antônio Ferreira com Noite de Paz. Então, todo mundo convidado para ficar com a gente 24 horas por dia. Grande abraço, fica na paz de Cristo. E até a próxima, se Ele permitir.
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0: Vox FM, 4 para as 5.
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2: Agora 6:01. Uma excelente noite para você. Começando as mais pedidas da programação, aquelas músicas mais solicitadas durante o dia. Retornando agora, um oferecimento da sua igreja evangélica, Assembleia de Deus na Bahia, na presidência do pastor Valdomiro Pereira da Silva. Começamos com André e Felipe, Festa no Deserto.
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0: Aí você ouviu Aline Barros, Jeová Jireh. Agora 6:13. Que bom saber que você está na sintonia. Você que acompanha, você que intercede por esse projeto, você que compartilha a sua Rádio Vox, a Rádio do Bem. Um abraço para Manuel de Muritiba na sintonia, também Wanda Maria é na cidade Sapeaçu. 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

0: Aí você ouviu Silvan Santos, Hey Joe. Agora 6h21 e continua.
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0: você ouviu Ana Nóbrega, Diego e Matheus, Não Há Outro Lugar. 6h29 e continua.
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0: Pois é, e você ouviu Lauriette Damares, Medley, antes Banda Só e Louvor, Corinhos de Fogo. Agora 6h41, boa noite para você que está viajando, mas está na sintonia. Uma excelente viagem para você. Muita atenção nessas BRs do nosso Brasil.
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0: aí você ouviu o Alerta de Deus, Cássio Gomes, antes Ana Clara Rocha, Jesus, o Bom Amigo. Finalizando as mais pedidas de hoje, eu sou Ulisses Menezes, vou ficando por aqui, mas volto daqui a pouquinho, às 8 horas com Tempo de Amar. Na sequência vem um rápido intervalo e a voz do Brasil. Uma excelente noite para você.
1: Hora certa.
0: Vox FM 6:55.
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0: 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As notícias do governo federal que movimentaram o país no dia de hoje.
1: Olá, boa noite.
2: Boa noite para você que nos acompanha em todo o país.
1: Terça-feira, 18 de agosto de 2026.
2: Vamos aos destaques do dia.
1: Atualização da lei seca.
2: Nova regulamentação prevê o uso de equipamentos para identificar outras substâncias além do álcool.
1: Após acidente, em caso de morte, será obrigatória a realização de exame para detectar álcool ou drogas ilícitas.
2: Atendimento à mulher.
1: Busca de informações sobre direitos e proteção lideram chamadas ao Ligue 180. Graziela Mendonça.
3: A violência psicológica respondeu por 35% das mais de 98 mil denúncias recebidas pelo canal nesta primeira metade do ano.
2: Anvisa aprova duas novas canetas para tratamento de diabetes.
1: Os dispositivos possuem como princípio ativo a semaglutida, obtida por via sintética.
2: Em entrevista, a diretora da agência da agência, Daniela Marreco, destaca a importância da aprovação desses medicamentos.
4: Consideramos, sim, bastante perigoso e, em termos de segurança, para o paciente utilizar produtos que não estão regularizados pode, sim, trazer um risco à saúde das pessoas.
1: Hoje, na apresentação da Voz do Brasil, Luciana Vasconcelos e Luciano Seixas.
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1: O Conselho Nacional de Trânsito atualizou procedimentos de fiscalização da Lei Seca, que estabelece regras para coibir a condução de veículos sob influência de álcool.
2: As novas medidas entram em vigor após publicação no Diário Oficial da União.
1: E quem tem todos os detalhes das atualizações é a repórter Luana Karen, que conversa com a gente ao vivo. Boa noite, Luana.
5: Boa noite, Luciano e Luciana. Boa noite aos ouvintes da Voz do Brasil. O novo regulamento passa a prever três formas principais de verificação durante fiscalizações: teste com bafômetro, teste em equipamento específico que indica outras substâncias psicoativas, como drogas ilícitas, e constatação de sinais de alteração psicomotora do motorista por agentes de trânsito. Continuam sendo admitidas imagens, vídeos e outros meios de prova aceitos legalmente. A partir da resolução, fica instituída uma fase de triagem nas operações. Nesta etapa, poderá ser utilizado pré-teste ou teste passivo de alcoolemia. O resultado dessa primeira fase não poderá isoladamente gerar autuação ou caracterizar a condução sob influência de álcool. Nesses casos, será necessária a continuidade das avaliações previstas na norma, como o uso do bafômetro.
2: E Luana, a nova regra detalha mecanismos para situações que possam interferir no resultado do bafômetro?
5: Detalhe sim, Luciana. Em situações envolvendo produtos que podem deixar temporariamente resíduos de álcool na boca, como o consumo de bombom de licor, pão de forma ou enxaguante bucal, a norma estabelece que deverá ser feito um novo teste. Isso pode ocorrer também quando algum fator técnico ou operacional comprometer o resultado válido.
1: Luana, a nova resolução também prevê o uso de equipamentos adicionais para verificar o uso de substâncias psicoativas, como drogas ilícitas?
5: Prevê sim, Luciana. A norma permite o uso de equipamentos para identificar a presença de outras substâncias além do álcool, capazes de alterar e comprometer a capacidade de dirigir, como drogas ilícitas e substâncias que determinem dependência. De acordo com a norma, o auto de infração deverá conter o tipo de substância detectada pelo equipamento. Para serem usados na fiscalização, os equipamentos deverão ser certificados pelo Inmetro. O texto regulamenta a possibilidade de testes toxicológicos e outros meios técnicos ou científicos para constatar a influência de substâncias psicoativas.
2: E Luana, naquele caso que o condutor se nega a fazer os testes quando solicitado, ainda continua valendo?
5: Continua assim, Luciana. Neste caso, o motorista continuará sujeito à multa e suspensão do direito de dirigir por 12 meses. Mas o Manual Brasileiro de Fiscalização de Trânsito foi atualizado para detalhar e padronizar a atuação em casos de recusa ao teste. Para o condutor que não realizar o procedimento, a norma estabelece como cada situação deve ser registrada e determina que, em uma mesma abordagem, não sejam lavrados simultaneamente autos de infração por dirigir sob influência de álcool ou outras substâncias psicológicas psicoativas e por se recusar ao exame. Nos casos de acidentes que resultem em óbito, o motorista será obrigado a fazer exame para detectar álcool ou outras substâncias psicoativas.
1: Luana, foram criadas novas penalidades ou infrações com a medida?
5: Foram não, Luciano. A atualização da Lei Seca não altera ou cria novas penalidades. Apenas regulamenta os critérios de fiscalização e de comprovação de infração. A norma atualiza procedimentos vigentes desde 2013 e também estabelece o modo de identificação de outras substâncias psicoativas. As novas regras entram em vigor após a publicação da norma no Diário Oficial da União. Os equipamentos para exames toxicológicos poderão ser usados imediatamente após a publicação, a depender apenas da disponibilidade e da existência de equipamentos certificados conforme os requisitos estabelecidos pela resolução. Luciana e Luciano, volto com vocês.
2: Muito obrigada, Luana Karen, pelas informações ao vivo aqui na Voz do Brasil.
1: Mais de 1 milhão de ligações já foram recebidas este ano pelo Ligue 180.
2: A Central de Atendimento à Mulher é gratuita e recebe denúncias, pedidos de informações e dá orientações relacionadas à proteção da mulher.
3: O Ligue 180 recebeu 1.035.647 ligações de janeiro até julho deste ano, o equivalente a 4.884 chamadas por dia. A Central de Atendimento à Mulher é gratuita e serve não apenas para denúncias, mas também para pedidos de informação e orientações sobre os serviços da rede. O Estado de São Paulo liderou os atendimentos no primeiro semestre, com mais de 106 mil ligações recebidas. Em seguida, vem Rio de Janeiro, Minas Gerais, Bahia e Rio Grande do Sul. Estela Bezerra, secretária nacional de enfrentamento à violência contra mulheres, aponta qual tem sido o papel deste canal.
6: O canal 180, ele tem uma importância de demonstrar à população o como a consciência, a conscientização sobre violência contra as mulheres tem ampliado. Antes você só considerava violência contra as mulheres, feminicídio e agressão física. Hoje você tem denúncias de violência psicológica, que é a primeira no ranking das denúncias. A gente tem denúncias de violências digitais, que é uma violência nova, contemporânea, né, que não se percebia dessa maneira.
3: A violência psicológica respondeu por 35% das mais de 98 mil denúncias recebidas pelo canal nesta primeira metade do ano. Em seguida, vem a violência doméstica, com mais de 24 mil ligações. Também foram registrados casos de violência moral e patrimonial. Se você é mulher e está sofrendo algum tipo de violência ou conhece alguém nesta situação, ligue 180 ou envie uma mensagem pelo WhatsApp. WhatsApp 61 96100180. O serviço funciona 24 horas, 7 dias por semana. O atendimento é feito em português, inglês ou espanhol e ainda na língua brasileira de sinais. Reportagem Graziela Mendonça.
1: Estão abertas as inscrições para uma capacitação online em inteligência artificial voltada para mulheres à frente de pequenos negócios.
2: A iniciativa oferece 5 mil vagas, sendo metade delas para mulheres negras.
1: As atividades começam em 1º de setembro e vão tratar do uso da inteligência artificial em áreas como gestão, planejamento, marketing, vendas, atendimento ao cliente, análise de dados, produtividade e inovação.
2: Ao final do curso, 50 negócios poderão ser selecionados para receber um investimento inicial, destinado à implementação dos projetos desenvolvidos durante a formação.
1: As interessadas podem se inscrever até o dia 20 de outubro no portal do Ministério do Empreendedorismo, da Microempresa e da Empresa de Pequeno Porte.
2: E professores da educação básica de todo o país podem realizar cursos sobre inteligência artificial, IA, de graça.
1: A formação continuada está disponível no ambiente virtual de aprendizagem do Ministério da Educação, AVAMEC.
7: Os cursos tratam desde os conceitos básicos de IA até a aplicação das ferramentas em atividades de sala de aula. Cada participante pode organizar o próprio ritmo de estudos e há formações voltadas para o ensino fundamental e para o ensino médio. Entre os assuntos abordados estão uso pedagógico da IA, criação de recursos digitais, planejamento de atividades e o uso responsável das ferramentas. Os conteúdos também tratam de temas como autoria, pensamento crítico, proteção de dados, segurança digital e avaliação das informações produzidas por ferramentas de inteligência artificial generativa. Os cursos variam entre 20 a 180 horas de duração. Para se inscrever, basta acessar o AvaMec, fazer login ou criar uma conta na plataforma. O endereço é avamec.mec.gov.br. Priscila Machado, para a Voz do Brasil. Dicas do Enem.
8: Olá, meu nome é Ana Júlia Toches e a minha pergunta é: eu devo começar pelas questões fáceis ou difíceis do Enem?
9: Quem responde é o professor de matemática Marcelo Almeida, que aproveita para dar mais dicas para se sair bem na prova.
10: Olá pessoal, estou aqui para trazer para vocês uma dica muito importante. Você que está se preparando para as provas do Enem que estão aí chegando e precisa aumentar sua nota em matemática. Muitas vezes o estudante se apega nas questões difíceis e acaba perdendo muito tempo em resolução dessas questões. Dica: questões fáceis e médias. São as questões que vão aumentar em muito a sua nota em matemática. Acertem questões fáceis, acertem. Não erre uma questão fácil. E em matemática, onde a gente vê essas questões? Estatística básica. Média, moda, mediana, gráfico, interpretação gráfica. São questões que muita gente, por achar que é fácil, acaba deixando de estudar. Então, dica: pegue as provas anteriores e faça todas essas questões. Tenho certeza que vai dar bom demais.
9: 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Toda terça-feira vamos trazer dúvidas e dicas de professores para o Enem, o Exame Nacional do Ensino Médio.
1: A prova será aplicada em dois domingos seguidos, nos dias 8 e 15 de novembro.
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1: Duas novas canetas emagrecedoras à base de semaglutida foram aprovadas pela Agência Nacional de Vigilância Sanitária, Anvisa.
9: Uma das canetas é genérica, produzida por farmacêutica brasileira.
1: A semaglutida é um medicamento que age de maneira similar ao hormônio GLP-1 e, com isso, reduz apetite, diminui as taxas de açúcar no sangue e tem sido amplamente utilizado para o controle da obesidade.
9: Com a queda da patente do primeiro medicamento comercial à base de semaglutida, a agência tem analisado e liberado pedidos de laboratórios para produzir medicamentos similares e genéricos.
1: Em conversa com a Voz do Brasil, a diretora da Anvisa, Daniela Marreco, explica como é o processo de análise para esses pedidos e os riscos do uso de canetas falsificadas. Acompanhe.
11: Diretora Daniela Marreco, da Agência Nacional de Vigilância Sanitária, é um prazer ter a senhora conosco aqui na Voz do Brasil. Bom, vamos começar então explicando para o nosso ouvinte como é que funcionam esses processos de registro, quanto tempo em média eles duram?
4: Os processos de registro de medicamentos realizados pela Anvisa, eles têm como base avaliar aspectos essenciais do medicamento, que é a qualidade, a segurança e a eficácia daquele medicamento. A gente também verifica, no âmbito dessa análise, as boas práticas de fabricação, ou seja, se a empresa fabricante daquele medicamento cumpre as boas práticas durante o processo produtivo. Esse prazo de avaliação, ele depende não só do tempo que a Anvisa leva para avaliar toda essa documentação que é apresentada pela empresa, mas também do prazo que as empresas precisam para cumprir eventuais questionamentos que sejam feitos pela agência.
1: A Anvisa baseia toda a sua avaliação em documentos apresentados pelos laboratórios interessados no registro, né? Ela pode pedir algum tipo de complementação nas pesquisas, por exemplo, para atender aos quesitos de eficácia ou de segurança?
4: Com certeza, isso acontece na maior parte dos casos após a avaliação da documentação que é inicialmente apresentada pela empresa. Caso fique qualquer dúvida ou qualquer necessidade de complementação dos dados que foram apresentados, a Anvisa faz solicitações adicionais para o laboratório fabricante para que ele complemente a documentação de qualidade ou a documentação de segurança e eficácia daquele medicamento para que a gente possa, ao final do processo, ter certeza em relação ao cumprimento de todos os critérios necessários para dar segurança à população ao uso daquele medicamento que foi aprovado pela agência.
11: Agora, no caso de princípios ativos como o da semaglutida, já tinha um medicamento prévio com registro e a patente dele caiu. Isso torna mais fácil conseguir o registro das novas medicações em relação, por exemplo, a medicamentos que ainda não tem nenhum no mercado?
4: Sim, são processos de avaliação diferentes. Quando o medicamento é novo, é inédito no país, a empresa precisa, além da documentação de qualidade, ela precisa comprovar também a segurança e a eficácia daquele medicamento por meio de estudos clínicos. Então, é um dossiê com dados adicionais que envolvem a realização dessas etapas de estudo clínico. No caso dos medicamentos que são cópias ou que são similares a um outro medicamento registrado, nós vamos comparar esses novos medicamentos ao medicamento de referência, esse medicamento anterior que já tinha registro na Anvisa. Então, eles vão poder apresentar provas comparativas, é uma caracterização bastante extensa em termos físico-químicos, mas de forma comparativa ao medicamento que já comprovou esses aspectos de qualidade, segurança e eficácia. Então, sim, nós podemos dizer que é um processo um pouco mais fácil para essa comprovação dos critérios técnicos necessários para o registro.
1: Diretora, já existem muitos vídeos na internet circulando falando sobre novos princípios ativos que seriam ainda mais eficazes que a semaglutida e a tirzepatida, que são os dois mais utilizados atualmente, né? Seria o caso da retatrutida, que provocaria uma perda de peso mais rápida e ainda maior. Esse princípio não está aprovado ainda no Brasil, né?
4: Isso, perfeito. A retatrutida ainda não tem um pedido de registro aqui na Anvisa, é um medicamento que se encontra ainda em etapa de estudo clínico, então nós não podemos afirmar nem qualidade, nem segurança, nem eficácia em relação a esse produto. A gente precisa aguardar que ele complete o seu desenvolvimento clínico, que ele seja submetido para análise da Anvisa, para aí sim a gente ter qualquer conclusão em relação aos efeitos desse produto.
11: Agora, diretora, junto com o sucesso das canetas, veio também, claro, como sempre, as falsificações, a entrada no país de versões de marcas que não passaram pelo processo de registro na Anvisa. Quais são os controles que a Anvisa faz e quais os riscos de o consumidor usar esses medicamentos que não tenham passado por esses controles?
4: A Anvisa tem intensificado muito durante esse ano de 2026 a fiscalização em relação a esses produtos, que são produtos irregulares, produtos que, como você colocou, não passaram pela avaliação da agência, com o objetivo de proteger a saúde da população para que não utilize esses produtos. Em relação aos riscos, como são produtos que não passaram pela avaliação da Anvisa, a gente não consegue saber quais são as substâncias, qual é a composição daquele produto, quais são os critérios de eficácia, ou seja, aquele produto vai realmente funcionar quando foi utilizado pelo paciente, qual é a população que poderia utilizar aquele produto e, principalmente, quais são os riscos para as pessoas que utilizarem esses produtos que não tiveram uma avaliação pela Anvisa. Então, consideramos, sim, bastante perigoso e, em termos de segurança, para o paciente utilizar produtos que não estão regularizados, pode, sim, trazer um risco à saúde das pessoas.
1: Se a pessoa quiser conferir se uma determinada marca, algum medicamento está aprovado pela Anvisa, como é que ela deve proceder? É possível fazer a consulta no site da agência, por exemplo?
4: Sim, é possível. No site da Anvisa existe um mecanismo de busca, consulta de produtos regularizados. Esse site de consulta, ele é dividido de acordo com todas as categorias de produtos que a agência regula. Se a pessoa buscar na parte de medicamentos, ela pode digitar ali o nome comercial do medicamento, ela pode digitar a substância ativa. Existem vários critérios de busca que o cidadão pode utilizar para conseguir conferir se aquele medicamento está de fato registrado e regularizado no Brasil. Além disso, o medicamento também, quando o paciente adquire aquele produto, ele vai ter um número de registro identificado na caixinha do medicamento, número de registro na Anvisa, e por meio desse número, a pessoa também consegue, no nosso site, localizar se o produto é ou não um produto regular perante a agência.
11: Muito bem, nós conversamos com Daniela Marreco, diretora da Agência Nacional de Vigilância Sanitária, Anvisa. Muito obrigada, diretora, pela sua entrevista aqui à Voz do Brasil.
4: Eu que agradeço.
9: A aproximação entre o Brasil e os países do Sudeste Asiático está no centro da agenda do secretário-geral da ASEAN, Cao Kim Hong, em Brasília.
1: Em reunião com o ministro das Relações Exteriores, Mauro Vieira, foram discutidas formas de ampliar o comércio, os investimentos e a cooperação em áreas como transformação digital, segurança alimentar e sustentabilidade.
12: Comércio, investimentos, transformação digital, segurança alimentar e sustentabilidade estiveram entre os temas tratados durante a visita do secretário-geral da Associação de Nações do Sudeste Asiático, Cao Kim Hong, a Brasília. Hong foi recebido nesta terça-feira no Palácio do Itamaraty pelo ministro das Relações Exteriores, Mauro Vieira. Segundo o chanceler brasileiro, o encontro tem como objetivo aprofundar a relação política e econômica do Brasil com os países do Sudeste Asiático e ampliar a cooperação com a ASEAN e seus Estados-membros.
13: O comércio Brasil-ASEAN tem crescido a uma média de 13% a cada ano desde 2020. Nesse ritmo, o intercâmbio comercial deverá ultrapassar aquele com parceiros tradicionais do Brasil, como os Estados Unidos ou a União Europeia, num futuro próximo. O Brasil já exporta mais para a Indonésia, para o Vietnã e para a Malásia e Tailândia do que para a França.
12: Fazem parte da ASEAN 11 países: Brunei, Camboja, Indonésia, Laos, Malásia, Mianmar, Filipinas, Singapura, Tailândia, Timor-Leste e Vietnã. Em 2025, o comércio entre o Brasil e países do grupo somou mais de 38 bilhões de dólares. O bloco foi o quinto maior parceiro comercial do Brasil, atrás de China, União Europeia, Estados Unidos e Mercosul. Mauro Vieira destacou ainda que a visita faz parte da estratégia brasileira de diversificação das parcerias externas e de fortalecimento da presença brasileira em diferentes regiões do mundo.
13: O aprofundamento da relação com a ASEAN está em plena sintonia com as prioridades da política externa brasileira: a diversificação das parcerias econômicas, o estreitamento dos vínculos com regiões que são destino importante de nossas exportações, a coordenação em temas multilaterais e o fortalecimento da cooperação Sul-Sul.
12: Esta é a primeira visita de um secretário-geral da ASEAN ao Brasil. Além do Itamaraty, a agenda também inclui encontros com outras autoridades dos ministérios, além de contatos com representantes empresariais e acadêmicos brasileiros. Reportagem Gabriela Noronha.
9: Começou hoje o pagamento da parcela do Bolsa Família referente ao mês de agosto.
1: Os depósitos vão ser realizados até o dia 31 de agosto.
9: O calendário segue de acordo com o dígito final do NIS impresso no cartão dos beneficiários.
14: Os repasses do Bolsa Família de agosto começam nesta terça-feira, dia 18, e vão até o dia 31. O valor médio do benefício este mês é de R$ 678,35. O pagamento é feito de acordo com o último dígito do número de identificação social, o NIS, que cada família tem no cartão do programa. Recebem primeiro famílias com o NIS terminado em 1 e assim sucessivamente até o NIS final 0, no dia 31 de agosto. Para receber o benefício, as famílias devem atender aos critérios do programa, manter o cadastro único atualizado e cumprir as condicionalidades nas áreas de saúde e educação. Para verificar a situação do benefício, extratos e valores, o beneficiário pode consultar os aplicativos do Bolsa Família e Caixa Tem. O Disque Social, pelo número 121, também está disponível para atendimento ao público. A ligação é gratuita de todo o Brasil. Reportagem Érica Brás.
1: Lembrando que o pagamento é unificado às famílias que vivem em locais em situação de emergência ou calamidade pública decretada pelo governo federal.
9: A partir de hoje já podem ser atualizadas as informações do indicador de capacidade municipal.
1: As informações são utilizadas para acompanhar diferentes aspectos da capacidade do município na área de proteção e defesa civil.
9: Os municípios têm até o dia 31 de outubro para preencher o formulário em defesacivil-icm.com.br.
1: E essas foram as notícias do Governo Federal.
9: Uma realização da Secretaria de Comunicação Social da Presidência da República.
1: Com produção da empresa Brasil de Comunicação.
9: Fique agora com as notícias do Poder Judiciário e do Congresso Nacional. Uma boa noite.
1: Boa noite para você e até amanhã.
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16: CNJ lança a cartilha Remuneração de Magistrados e Magistradas.
17: TSE esclarece que é falso que a urna eletrônica exibe a mensagem confirma o seu voto.
16: STJ valida a eliminação de candidato a policial penal com histórico social incompatível.
17: Boa noite, eu sou Leandro Bezerra.
16: E eu sou Walter Lima.
17: O Conselho Nacional de Justiça lançou nesta terça-feira a cartilha Remuneração de Magistrados e Magistradas, Dúvidas Frequentes.
16: O material detalha a decisão do Supremo Tribunal Federal sobre o tema e as medidas do CNJ para fiscalizar e dar mais transparência aos pagamentos da magistratura. Repórter Carolina Chaves.
18: A publicação reúne o histórico de normas e traz um formato prático de perguntas e respostas com links diretos para a legislação. A cartilha está disponível no site do CNJ para acesso de toda a sociedade. Durante a reunião, o presidente do CNJ e do STF, ministro Edson Fachin, fez um pronunciamento.
19: Criamos o Observatório Nacional de Integridade e Transparência. Ampliamos os mecanismos de controles, disponibilizamos dados em volume sem precedentes e temos agora um contra-cheque único a caminho e todas as rubricas conhecidas e uniformizadas.
18: O ministro Fachin destacou que o judiciário está aberto ao controle social, mas ressaltou que questionamentos legítimos não podem ser confundidos com campanhas de descredibilização.
17: STJ considera válida a eliminação de candidato em concurso público para o cargo de policial penal.
16: Mesmo sem condenação criminal definitiva, havia registros policiais, processos arquivados e o inquérito em andamento. Fátima Uchoa.
20: Após ser eliminado do certame, o candidato impetrou o mandado de segurança. O juízo concedeu liminar para que ele participasse do curso de formação, mas o Tribunal de Justiça do Rio Grande do Sul revogou a medida, o que o levou a interpor recurso no STJ. E a segunda turma decidiu que foi legal a exclusão. Para o relator ministro Marco Aurélio Belize, o histórico comportamental do candidato é incompatível com o padrão ético e funcional exigido para o cargo pretendido e quanto a funções ligadas à segurança pública, que exigem padrões éticos mais rigorosos, a análise da vida pregressa deve ir além dos antecedentes criminais, abrangendo também a conduta moral e social do candidato.
17: É falso que a urna eletrônica exibe a mensagem confirma o seu voto.
16: Eleitor não precisa esperar essa frase para apertar a tecla verde na hora de votar. Fábio Ruas.
21: A frase confirma o seu voto não aparece na tela da urna eletrônica. A mensagem que afirma isso e está circulando pelas redes sociais é falsa. A mensagem enganosa diz que se a eleitora ou eleitor apertar a tecla confirma antes da suposta frase aparecer na tela, o voto será anulado. Isso não acontece. A Justiça Eleitoral informa que a urna não tem qualquer mecanismo que anule o voto por esse motivo. É importante não confundir. A mensagem que aparece na tela antes de concluir cada voto é confira seu voto e não confirma o seu voto, como alegam as publicações falsas.
17: Advogado da Caixa consegue restabelecer salário que foi reduzido após ação trabalhista contra o banco.
16: Para a Justiça Trabalhista, houve indícios de retaliação. Repórter Rafael Silva.
22: O advogado entrou com ação na Justiça do Trabalho pedindo redução de jornada para 4 horas por dia, conforme prevê o Estatuto da Advocacia. A Caixa concordou, mas reduziu o salário do empregado. Ele alegou retaliação por parte do banco e pediu a manutenção do salário em nova ação judicial. O Tribunal Superior do Trabalho reconheceu a represália e manteve a decisão de restabelecer o salário do advogado. Para os ministros, a Caixa agiu de forma abusiva ao alterar a jornada e diminuir a remuneração sem respaldo legal. A decisão foi unânime.
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17: A você, uma boa noite.
16: E até amanhã.
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5: Eu sou Paula Groba.
6: E eu sou Humberto Pinheiro.
5: E estes são os destaques de hoje do Jornal do Senado, que começa agora.
6: Política de combate à violência contra a mulher pode ser votada no próximo esforço concentrado.
5: Projeto que proíbe cotas em residências médicas divide opiniões no Senado.
6: Eleições 2026. Candidaturas femininas ao Senado crescem e chegam a todos os estados.
5: Boa noite.
6: Boa noite.
5: O combate à violência contra a mulher pode ganhar uma nova estrutura nacional, com mais integração entre os serviços públicos e garantia de continuidade das políticas de proteção.
6: É o que prevê um projeto do senador Paulo Paim, do PT do Rio Grande do Sul, que está em regime de urgência para votação no plenário. A proposta deve ser votada no próximo esforço concentrado. As informações com o repórter César Mendes.
23: O projeto do senador Paulo Paim, do PT gaúcho, que cria a Política Nacional de Enfrentamento à Violência contra a Mulher, busca respostas mais efetivas para as vítimas, continuidade nas políticas e um maior controle social para a proteção dos direitos das mulheres. Relatora, a senadora Damaris Alves, do Republicanos do Distrito Federal, explicou por que é tão importante transformar em lei as ações destinadas ao combate da violência de gênero no país.
24: Para que haja continuidade, que ninguém interrompa a política pública de enfrentamento à violência contra a mulher.
23: Damaris se comprometeu com Paim a encaminhar a votação do projeto na CDH no próximo esforço concentrado, no início de setembro, e diz que vai levar ao presidente do Senado, Davi Alcolumbre, o pedido de urgência com a sugestão de que o texto seja votado em plenário durante os 21 dias de ativismo pelo fim da violência contra a mulher, de 20 de novembro a 10 de dezembro.
5: E pequenos criadores terão mais opções para alimentar os rebanhos por meio do programa de venda em balcão. Além do milho, a Conab poderá adquirir sorgo, caroço de algodão, farelo de soja e farelo de milho.
6: Após a aprovação pelos senadores, foi sancionada pelo presidente da República a lei que amplia o programa de venda em balcão para alimentação animal. Um dos objetivos é facilitar o acesso de pequenos criadores e cooperativas aos estoques públicos de ração. Repórter Pedro Pincer.
25: O Poder Executivo sancionou a lei que altera o programa de venda em balcão e a Lei de Política Agrícola de 1991. A proposta foi aprovada pelo Senado antes de virar lei. A nova regra amplia a lista de produtos que podem ser adquiridos pela Companhia Nacional de Abastecimento, a Conab, para a alimentação animal. Entram nessa lista milho, sorgo, farelo de soja, farelo de milho e outros produtos, com preço de até 25% acima do mínimo vigente no estado onde ocorrer a compra. A relatora no Senado, senadora Tereza Leitão, do PT de Pernambuco, explicou a importância da medida para o setor.
26: É muito importante para o momento atual que nós vivemos com a ameaça dos impactos climáticos provocados pelo El Niño. Ele faz uma adaptação dos instrumentos consolidados a esses novos desafios climáticos e de mercado, quando o acesso à alimentação animal é decisiva para mitigar perdas. Ele fortalece a produção e a renda rural, amplia a capacidade de resposta do Estado e contribui para a segurança alimentar do Brasil.
25: A lei estabelece limites mensais de compra de 27 toneladas para pequenos criadores cadastrados no Sistema de Cadastro Nacional de Produtores Rurais e demais agentes e de 80 toneladas para cooperativas e associações de agricultores familiares.
5: E virou lei a medida provisória aprovada pelo Congresso que socorreu regiões afetadas por desastres naturais.
6: Os recursos destinados somam 350 milhões de reais. A reportagem é de Herman Kulitz.
27: O crédito extraordinário de 350 milhões de reais cobrirá ações emergenciais de proteção e defesa civil em regiões atingidas por desastres naturais, como excesso de chuvas ou seca e estiagem intensas no início de 2026. Os fenômenos afetaram aproximadamente 5 milhões de pessoas nas 5 regiões do país. A relatora da proposição, senadora Tereza Cristina, do Progressistas de Mato Grosso do Sul, deu parecer favorável à medida, em solidariedade aos que sofreram os prejuízos. Por isso, defendeu a distribuição equilibrada do dinheiro por todas as regiões.
2: Diante de desastres que já atingiram milhões de brasileiros, socorrer as vítimas é dever do Estado. Por isso, meu voto é pela aprovação deste crédito de 305 milhões de reais, porque responsabilidade fiscal, antes de ser controle de despesa, é também sensibilidade com quem perdeu a casa, a lavoura e o meio de vida.
27: Os recursos poderão ser usados para assistência humanitária e restabelecimento de serviços essenciais.
5: E o presidente do Senado, Davi Alcolumbre, acompanhou o presidente Lula nesta segunda-feira em uma visita a um navio sonda da Petrobras em Oiapoque, no Amapá. A agenda ocorreu após a Petrobras anunciar a presença de petróleo em um poço exploratório na bacia da Foz do Amazonas.
6: Alcolumbre destacou o potencial de geração de riquezas para o país e defendeu que os brasileiros decidam sobre o futuro da exploração de petróleo na região. Segundo ele, os recursos do petróleo podem contribuir para a educação e a saúde públicas, além de gerar emprego e renda.
4: Nós sabemos o que a riqueza do petróleo é transformada para a vida das pessoas, sobretudo com os recursos do Fundo Social que vão para a educação pública brasileira e para a saúde pública brasileira.
5: O projeto de lei que proíbe a adoção do sistema de cotas no ingresso dos programas de residência médica foi alvo de debate na Comissão de Direitos Humanos.
6: Na audiência pública interativa, senadores, representantes de ministérios e de conselhos discutiram se as regras de acesso à formação acadêmica devem valer também para a seleção da especialização. Repórter Douglas Castilho.
7: O autor do requerimento para a reunião, senador Paulo Paim, do PT do Rio Grande do Sul, se manifestou contra o avanço da proposta, lembrando que é um defensor histórico das ações afirmativas no Senado Federal.
8: A política de cotas não é um privilégio, é simplesmente um instrumento de correção de desigualdades históricas e de ampliação de oportunidades. Não estamos discutindo apenas uma regra de seleção para programas de residência. Estamos discutindo que país queremos.
7: O autor do texto, o senador doutor Irã, do PP de Roraima, também se afirmou partidário das medidas de equidade, mas acredita que a existência desse tipo de política na graduação já cumpre a função de reduzir desigualdades, devendo prevalecer a partir dessa etapa a pura avaliação de competência.
10: Quando a gente entra na faculdade, a gente tem as mesmas oportunidades, os mesmos professores, e hoje com a internet, com a democratização do conhecimento, depois disso tudo, a gente ainda tem cota para fazer residente? Não.
7: O projeto já recebeu relatório favorável do senador Márcio Bittar, do PL do Acre, e encontra-se pronto para a votação na comissão.
11: Eleições 2026.
5: O número de mulheres na disputa por uma vaga no Senado cresceu nas eleições de 2026. São 69 candidatas, o maior número das três últimas eleições.
6: Mas mesmo com o avanço, elas ainda são minoria entre os concorrentes. Neste ano, as mulheres representam 22% das candidaturas ao Senado. O repórter Alexandre Campos mostra como está a participação feminina nessa disputa.
12: O número de candidatas representa 22% do total de candidaturas registradas neste ano. Para mudar esse cenário, o Senado, além de analisar projetos que visam aumentar a participação feminina na política e combater a chamada violência política de gênero, também lançou o Guia da Candidata. O manual, com linguagem clara e prática, traz orientações sobre diversos pontos durante o processo eleitoral e sobre o caminho para ocupar espaços de poder com segurança, informação e autonomia. Em sessão especial em março deste ano, a então senadora e procuradora da mulher no Senado, Augusta Brito, lamentou a necessidade de uma publicação como essa.
13: A política não é neutra. Mulheres enfrentam dificuldades maiores de acesso a financiamentos, às redes de apoio, à visibilidade, bem como são alvos mais frequentes de ataques.
0: de desinformação e de violência política.
12: Dos atuais 54 senadores em final de mandato, 32 vão tentar a reeleição. Quanto à idade, 3 candidatos têm mais de 90 anos e 20 têm menos de 40. No critério cor-raça, 2 afirmaram que são amarelos, 192 brancos, 4 indígenas, 88 pardos e 29 pretos.
6: Com trabalhos técnicos de João Lira, o Jornal do Senado fica por aqui. Acompanhe agora as notícias da Câmara dos Deputados. Boa noite.
5: Boa noite e até amanhã.
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9: Câmara cria símbolo para conscientizar a população sobre doenças raras.
14: Avança a proposta que institui Dia Nacional sobre Climatério e Menopausa.
9: Deputados devem regulamentar a produção celular de proteínas animais.
14: O projeto prevê verba específica da primeira infância no orçamento público.
9: Boa noite. Já está pronto para entrar na pauta de votações do plenário da Câmara projeto que prevê detalhamento de recursos da primeira infância no orçamento público. A repórter Paula Bittar traz mais informações sobre a proposta.

0: Os quadros deverão ser anexos à lei orçamentária anual e ao relatório resumido da execução orçamentária e discriminar as despesas em educação, saúde, assistência social e ações intersetoriais que tenham como beneficiárias diretas crianças de até 6 anos e suas famílias. A autora da proposta, a deputada Laura Carneiro, do PSD do Rio de Janeiro, afirma que a criação do quadro Orçamento Criança é mais um passo no sentido de garantir políticas públicas para essa faixa etária.
1: Sem recursos, sem garantia de orçamento, dificilmente as políticas públicas podem ser levadas a cabo. Então não adianta a gente criar legislação, a gente ter a vontade política se a gente não tiver os recursos necessários para implementá-las. E a fiscalização dessas políticas se faz através do orçamento. Então, garantir a existência desses recursos, o levantamento desses recursos, os dados, são absolutamente necessários à política de proteção à infância e adolescência brasileiras.
0: A proposta que torna obrigatória a inclusão de quadros específicos no orçamento público para detalhar os recursos destinados à primeira infância ainda precisa ser analisada pelo plenário antes de seguir ao Senado. Da Rádio Câmara, de Brasília, Paula Bittar.
2: Educação. Ayrton Faleiro, do PT, celebra a expansão do ensino superior no Pará. O congressista registra a criação de novas unidades federais no estado e o envio de verbas para apoiar a cultura e o esporte amador na região.
3: O legislador defende as políticas e programas como o Pé de Meia para garantir a conclusão da educação escolar e o ingresso no ensino superior. Ayrton Faleiro cumprimenta os mais de 100 líderes juvenis com quem se reuniu para traçar ações de apoio à educação e ao esporte.
2: Santim Roveda, do União, comemora a liderança do Paraná no IDEB, mantida nos resultados de 2025. O deputado atribui o desempenho aos investimentos do governo estadual na estrutura das escolas, na alimentação dos estudantes e na qualificação dos profissionais da educação.
3: Santim Roveda também cita a climatização das salas de aula e a oferta diária de proteína alimentar mal na merenda, entre as medidas adotadas pela rede estadual. O parlamentar ainda destaca a seleção técnica de profissionais para as chefias dos núcleos regionais de educação.
2: Inácio Arruda, do PCdoB, comemora os resultados da educação pública no Ceará. Segundo o parlamentar, 80 das 100 melhores escolas públicas de ensino fundamental do país estão no estado, conquista que ele atribui a políticas de educação e ao trabalho de professores e municípios.
3: Inácio Arruda também ressalta iniciativas como a ampliação das escolas de tempo integral e a formação e valorização dos professores. Ele cita municípios como Sobral, Coreaú, Cruz, Pires Ferreira e Pedra Branca, entre os que possuem escolas de destaque.
2: General Girão, do PL, critica a política de aprovação de alunos adotada no Rio Grande do Norte. Ele conta que estudantes do ensino médio podem avançar de ano mesmo reprovados em até 6 disciplinas, o que, na avaliação do parlamentar, engana os resultados da educação no estado.
3: General Girão questiona os resultados divulgados pelo IDEB para o Rio Grande do Norte, afirmando que os indicadores de matemática e português pouco avançaram. Para ele, a política adotada pelo governo do estado não representa uma melhoria efetiva na qualidade do ensino.
2: Saúde. A criação de um Dia Nacional de Conscientização sobre o Climatério e a Menopausa avançou na Câmara, com a aprovação da proposta pela Comissão de Saúde. Quem informa é a repórter Júlia Lopes.
4: A Comissão de Saúde da Câmara dos Deputados aprovou um projeto que cria o Dia Nacional de Conscientização sobre o Climatério e a Menopausa, a ser celebrado em 18 de outubro. A proposta da deputada Ana Paula Lima, do PT de Santa Catarina, busca ampliar a informação sobre os sintomas, impactos e tratamentos desse período, além de incentivar as mulheres a procurarem acompanhamento médico. O climatério é uma fase de transição que antecede e inclui a menopausa. Com a queda hormonal, podem surgir sintomas como ondas de calor, insônia, alterações de humor e dores nas articulações. Especialistas destacam que o tratamento deve ser individualizado de acordo com a necessidade de cada paciente. Para a deputada Ana Paula Lima, muitas mulheres passam por essa fase sem identificar os sintomas e sem receber orientação adequada.
5: É que muitas mulheres passam por essa etapa e elas não são identificadas e elas precisam fazer a reposição hormonal, se assim desejarem e se assim forem orientadas pelo médico que faz a assistência.

0: assistência.
1: O projeto também prevê ações de conscientização, como palestras, seminários, campanhas nos meios de comunicação e redes sociais, além da distribuição de materiais informativos. Além da proposta, a Comissão de Saúde também aprovou a criação da Subcomissão Especial de Climatério e Menopausa, para aprofundar o debate sobre o tema. O projeto que institui o Dia Nacional de Conscientização sobre o Climatério e a Menopausa segue agora para análise na Comissão da Mulher. Da Rádio Câmara de Brasília, Júlia Lopes.
2: O projeto prevê a instalação de bebedouros e pontos de água potável em locais públicos de grande circulação, como praças, parques e áreas de lazer. O autor da proposta, Paulo Teixeira, do PT de São Paulo, afirma que a medida amplia o acesso gratuito à água e estimula hábitos saudáveis de hidratação.
3: Paulo Teixeira acrescenta que a iniciativa ajuda as cidades a enfrentar os efeitos das ondas de calor, priorizando áreas vulneráveis e locais com grande exposição a altas temperaturas. O texto ainda incentiva o uso de garrafas reutilizáveis para reduzir o consumo de embalagens plásticas descartáveis.
4: Segurança Pública.
2: Aloysio Mendes, do Republicanos do Maranhão, foi indicado para presidir a comissão especial que vai discutir a redução da maioridade penal para 16 anos. Apesar de ser favorável à proposta, o deputado afirma que guiará os trabalhos com isenção e responsabilidade.
3: Aloysio Mendes informa que o colegiado ouvirá autoridades e especialistas antes de votar a proposta. Segundo ele, mais de 80% da população apoia a redução da maioridade penal, rejeita a impunidade e cobra medidas mais duras contra crimes cometidos por jovens.
2: Juliana Cardoso, do PT de São Paulo, cobra a votação de projeto que criminaliza a misoginia, já aprovado pelo Senado e com regime de urgência na Câmara. Ela afirma que a proposta busca responsabilizar condutas de ódio, ameaça e humilhação dirigidas às mulheres por sua condição de gênero.
3: Juliana Cardoso alerta que a violência contra a mulher também se manifesta por ataques e intimidações, inclusive no ambiente digital. A parlamentar pede ao presidente da Câmara e aos líderes partidários que incluam a matéria na pauta do plenário.
2: Carol D'Artora, do PT do Paraná, defende a criminalização da misoginia para ampliar a proteção das mulheres contra discursos de ódio, ameaças e perseguições. A deputada apresentou proposta para punir práticas machistas no ambiente digital em complemento à matéria já em tramitação.
3: Carol D'Artora argumenta que a violência contra as mulheres muitas vezes começa antes da agressão física, com manifestações de ódio e intimidação. A parlamentar avalia que o combate a essas práticas nas redes sociais ajuda a prevenir formas mais graves de violência de gênero.
4: Justiça.
2: Fernanda Melchiona, do PSOL do Rio Grande do Sul, defende a revogação da lei da alienação parental. A congressista acredita que a legislação pode ser usada para revitimizar mulheres que denunciam violência ou buscam o pagamento de pensão alimentícia.
3: Por isso, Fernanda Melchiona cobra a votação do projeto que revoga a lei e critica um recurso apresentado na Câmara que impede o texto de seguir para o Senado. A deputada também defende a aprovação de uma proposta que criminaliza a misoginia.
2: Soraya Santos, do PL do Rio de Janeiro, celebra o papel dos advogados na defesa de direitos e na reparação de injustiças. A parlamentar ressalta iniciativas para ampliar o acesso à justiça e garantir proteção a grupos vulneráveis.
3: Soraya Santos também destaca a chamada Lei Júlia, que assegura a suspensão de processos por 30 dias para advogadas após o nascimento de filhos. Ela cita ainda uma iniciativa da OAB para oferecer assistência jurídica a vítimas de violência, idosos e filhos de vítima de feminicídio.
2: Rui Falcão, do PT de São Paulo, apresentou projeto para permitir que advogados públicos federais aposentados votem e sejam candidatos no conselho que administra os honorários da categoria. Hoje, esses profissionais não participam da escolha dos representantes do colegiado.
3: Rui Falcão argumenta que os aposentados também são afetados pelas decisões sobre a distribuição dos honorários. O deputado afirma que a mudança amplia a participação de mais de 4 mil profissionais nas decisões do Conselho.
4: Agricultura.
2: A Câmara analisa um projeto de lei para regulamentar a produção celular de proteína animal. A ideia é incentivar a pesquisa na área, apontada como uma alternativa ambientalmente mais sustentável para a produção de alimentos. Quem informa é a repórter Maria Neves.
0: A Comissão de Defesa do Consumidor da Câmara analisa projeto do deputado Jorge Goten, do Republicanos de Santa Catarina, que prevê a criação de regras para pesquisa, produção e comercialização de alimentos por meio de cultivo celular. As normas devem valer também para os derivados e subprodutos desses alimentos, assim como para o incentivo à pesquisa no setor. Jorge Goten explica que a produção celular de alimentos envolve a multiplicação e a maturação de células-tronco em laboratório, resultando em produto com as mesmas características de carnes convencionais de origem animal. Pelo texto aprovado, o Executivo Federal deve criar as regras para cultivo celular de alimentos por meio de regulamentação da nova lei. Essas normas devem garantir a sanidade, inocuidade e sustentabilidade dos produtos, assim como a saúde do consumidor. A regulamentação também deverá garantir que a produção minimize os riscos de contaminação ambiental. O texto já foi aprovado na Comissão de Ciência, Tecnologia e Inovação, onde o relator, deputado Dr. Zacarias Calil, do MDB de Goiás, ressaltou que o Brasil é o maior exportador mundial de proteína animal. Segundo ele, o país responde por cerca de 28% das exportações de carne bovina no mundo e por aproximadamente 31% das carnes de aves.
5: Ao combinar rigor técnico com flexibilidade regulatória, o texto garante que o país esteja preparado para competir também no nascente mercado de alimentos cultivados com qualidade, segurança e credibilidade internacional.
0: Zacarias Calil argumenta ainda que o projeto responde a uma demanda global crescente por fontes alternativas de proteína que conciliem eficiência produtiva, segurança alimentar e responsabilidade ecológica. Segundo ele, o impacto ambiental causado pelo sistema alimentar vigente responde por 34% do total de emissões globais de gases do efeito estufa. O deputado cita ainda um estudo internacional que compara os impactos ambientais da produção tradicional de carnes e de proteína cultivada a partir de células. O levantamento apontaria redução de até 92% no aquecimento global e gasto de água 78% menor. De acordo com o autor, deputado Jorge Goten, no Brasil, a indústria de fontes alternativas de proteínas conta atualmente com pouco mais de 100 startups. Ainda segundo o parlamentar, esse mercado já atraiu cerca de US$ 600 milhões em investimentos. Pela cotação atual, esse valor corresponde a quase 3 bilhões de reais. Da Rádio Câmara de Brasília, Maria Neves.
3: Dilceu Esperafico, do PP, destaca a importância da produção de suínos para a economia de Toledo, município localizado no oeste do Paraná.

0: Câmara aprovou a criação de um símbolo nacional para conscientização sobre doenças raras. A repórter Paula Bittar acompanhou a votação.
1: A Comissão de Constituição e Justiça da Câmara aprovou uma proposta que reconhece o laço multicolorido como símbolo nacional da luta pelos direitos das pessoas com doenças raras no Brasil. O símbolo terá 5 cores: rosa, lilás, azul, verde e amarelo. Segundo o texto, as pontas começam em rosa e passam gradualmente pelo lilás, azul e verde até chegar ao amarelo no centro do laço. O uso do símbolo será opcional e sua ausência não prejudica o exercício de direitos e garantias previstos em lei. As doenças raras, embora individualmente pouco prevalentes, afetam milhões de brasileiros, conforme destaca a relatora na comissão, deputada Silvia Cristina, do PP de Rondônia.
2: Mais do que um símbolo, esse laço representa milhões de brasileiros que convivem diariamente com o desafio do diagnóstico tardio, da dificuldade de acesso ao tratamento e, muitas vezes, da invisibilidade. Segundo o Ministério da Saúde, cerca de 13 milhões de brasileiros vivem com alguma doença rara. São mais de 7 mil doenças raras descritas, das quais aproximadamente 80% têm origem genética e 20% decorrem de causas infecciosas, imunológicas, ambientais ou degenerativas.
1: Segundo Silvia Cristina, as doenças raras são um relevante desafio para o sistema público de saúde. Ela afirma que iniciativas legislativas de conscientização e visibilidade social são legítimas e adequadas ao interesse público. O Brasil já conta com o Dia Nacional das Doenças Raras e o Dia Nacional da Informação, Capacitação e Pesquisa sobre Doenças Raras, mas ainda não possui um símbolo oficial para a causa. O projeto que reconhece o laço multicolorido como símbolo nacional da luta pelos direitos das pessoas com doenças raras no Brasil segue para o Senado, a menos que haja recurso para análise pelo plenário. Da Rádio Câmara de Brasília, Paula Bittar.
3: Transportes. Fausto Júnior, do União, cobra do governo federal a recuperação da BR-230, a Transamazônica, para garantir o escoamento agrícola e o transporte no sul do Amazonas. De acordo com o parlamentar, trechos entre Sucunduri e Apuí estão quase intrafegáveis.
0: Fausto Júnior argumenta que a falta de asfalto isola comunidades, impede o acesso a serviços especiais e gera pobreza. O parlamentar cobra a união da bancada amazonense por melhorias na Transamazônica, assim como ocorreu na mobilização pela BR-319, que liga Manaus a Porto Velho.
3: Projeto de doutor Ismael Alexandrino, do PSD de Goiás, obriga postos de combustíveis com 3 ou mais bicos de gasolina a disponibilizar uma bomba com gasolina E10, que tem até 10% de etanol. O parlamentar explica que o objetivo é oferecer uma alternativa aos veículos antigos.
0: Doutor Ismael Alexandrino também inclui no texto que o preço da gasolina E10 não seja superior ao da gasolina comum, com diferença máxima de 5%. Ele argumenta que muitas motocicletas e automóveis no Brasil ainda não são adaptados a combustíveis com maior concentração de etanol.
3: Economia. Relator do projeto do Simples Nacional e um dos principais articuladores do MEI, Luiz Carlos Rauli, do Podemos do Paraná, critica o baixo desenvolvimento do Brasil, atribuindo o desempenho a falhas de gestão e as políticas econômicas de governos de centro-esquerda.
0: Ao protestar contra os indicadores sociais, Luiz Carlos Rauli ressalta que, apesar de ser a 10ª economia mundial, o Brasil ocupa a posição 84 no Índice de Desenvolvimento Humano. Para ele, é preciso diversificar o setor produtivo e desburocratizar tributos para gerar emprego e renda.
3: Adriana Ventura, do Novo de São Paulo, critica o pagamento de salários acima do teto constitucional no serviço público. A congressista afirma que benefícios adicionais e outras vantagens elevam a remuneração de integrantes do Judiciário, do Ministério Público e de órgãos de controle.
0: Adriana Ventura cobra do Congresso medidas para limitar os chamados supersalários e reduzir privilégios no funcionalismo. A parlamentar argumenta que esses gastos comprometem recursos públicos que deveriam atender às necessidades da população.
3: Termina agora o Jornal Câmara dos Deputados, produzido pela Rádio Câmara, com trabalhos técnicos de Everson Urani e apresentação de Márcio Aquiles Sardi e Val Monteiro. Boa noite.
0: Uma boa noite para você. A Voz do Brasil volta amanhã.

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1: Não se turbe o vosso coração, credes em Deus, crede também em mim. Na casa de meu pai há muitas moradas. Se não fosse assim, eu vou-lo teria dito. Vou preparar-vos lugar. E quando eu for e vos preparar lugar, virei outra vez. E vos levarei para mim mesmo, para que onde eu estiver, estejais vós também. Mesmo vós sabeis para onde vou e conheceis o caminho. Disse-lhe Tomé: Senhor, nós não sabemos para onde vais, e como podemos saber o caminho? Disse-lhe Jesus: Eu sou o caminho, e a verdade e a vida. Ninguém vem ao Pai, senão por mim. Se vós me conhecesseis a mim, também conheceríeis a meu Pai. E já desde agora o conheceis e o tendes visto. Disse-lhe Felipe: Senhor, mostra-nos o Pai, o que nos basta. Disse-lhe Jesus: Estou há tanto tempo convosco e não me tendes conhecido, Felipe. Quem me vê a mim, vê o Pai. E como dizes tu, mostra-nos o Pai? Não crês tu que eu estou no Pai e que o Pai está em mim? As palavras que eu vos digo não as digo de mim mesmo, mas o Pai que está em mim. E quem faz é quem faz as obras. Crede-me que estou no Pai e o Pai em mim. Crede-me ao menos por causa das mesmas obras. Na verdade vos digo que aquele que crê em mim também fará as obras que eu faço, e as fará maiores do que estas, porque eu vou para meu Pai, e tudo quanto pedirdes em meu nome eu farei, para que o Pai seja glorificado no Filho. Se pedirdes alguma coisa em meu nome, eu farei.
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1: Estamos mais uma vez começando Tempo de Amar. Meditamos no Evangelho segundo São João, capítulo 14, de 1 a 14.
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1: Oferecimento da sua igreja evangélica Assembleia de Deus na Bahia, na presidência do pastor Valdomiro Pereira da Silva. Começamos com Juliane Souza. Quem é esse? Uma boa noite para você.

0: Começamos com Juliane Souza. Quem é esse? É Jesus Cristo, o caminho, a verdade e a vida.
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0: Agora 8 horas e 18 minutos. Que bom estarmos juntos mais uma vez. Tempo de amar. O tempo é hoje. Tá valendo a sua participação, 9916-1059. Você manda boa noite. Compartilhe a palavra de Deus. Um abraço para Samara Menezes, para o seu esposo Eliezer. Estão no Estiep na sintonia.

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1: Aí você ouviu Aline Barros, Jeová Jire. Agora 8 horas e 26 minutos, já já teremos Palavra Pastoral.

Aí você ouviu o Jota Neto, os Sonhos de Deus. Prepare o seu coração, vem aí Palavra Pastoral com o pastor Valdomiro Pereira. Tenho certeza que Deus mais uma vez vai falar ao seu coração. Eu volto já já.

0: A diferença entre o justo e o ímpio, entre o que serve a Deus e o que não serve. Meus amados irmãos e meus amados amigos, a Bíblia Sagrada nos fala, nesse versículo em que lemos, sobre a diferença que vai estar se vendo entre o justo e o ímpio, entre o que serve a Deus e o que não serve. Mas o versículo fala também que, com certeza, no passado, houve também este fato, ou pode-se ver a diferença entre o que servia a Deus e o que não servia, entre o justo e o ímpio. A gente pode falar sobre a época do dilúvio, quando Noé foi avisado por Deus para construir uma arca, para que aqueles que dessem crédito à palavra de Deus pudessem se livrar da morte sobre as águas. Meus irmãos e meus amigos, observe que naquela época, Deus, olhando para a terra, viu o ser humano totalmente distante de Deus. O ser humano tinha se corrompido, o ser humano estava vivendo no pecado, e o próprio Deus fala que se arrependeu de ter feito o homem. Meus irmãos e meus amigos, Deus fez o homem à sua imagem e semelhança, para que o mesmo pudesse estar conversando com ele, para que o mesmo pudesse estar lhe adorando. Com o distanciamento do homem, o homem pecou, o homem se afastou de Deus. Olha, tudo aquilo que Deus tinha feito para com o homem, com certeza, agora Deus estava demonstrando que se arrependeu de ter feito o homem, Deus estava decepcionado com o homem. Mas Deus não queria destruir totalmente o homem, e aí encontra alguém que está sendo fiel a ele. E este alguém é Noé. E Deus, então, ordena que o mesmo construa uma arca para que ele, a sua família, aqueles que se arrependessem dos pecados e um casal de cada animal pudesse entrar na arca e se livrar da morte no dilúvio. Mas observamos que os homens não se arrependeram dos seus pecados. Só Noé e a sua família conseguiu se livrar da morte sobre as águas. Mas, meus amados irmãos, e agora o versículo que acabamos de ler nos diz: então vereis outra vez a diferença entre o justo e o ímpio. Observe, meus amados irmãos e meus amados amigos, que quem lê a Bíblia, quem está andando com Deus, entende que está chegando esse momento que Deus fala, então, outra vez. Está chegando esse momento. E que momento é este? Jesus Cristo está voltando para tirar os salvos da terra. Nós encontramos muitas pessoas, muitos templos com as portas abertas, e as pessoas pregando o Evangelho de Jesus Cristo, o Evangelho de transformação, o Evangelho de Jesus Cristo. Jesus Cristo que veio a este mundo para perdoar o pecado dos homens e dar certeza de vida eterna. Mas para que o homem alcance a certeza de vida eterna, ele precisa reconhecer que é um pecador, aceitar a Cristo como Salvador e andar de acordo à vontade de Deus. Mas observa-se que uma grande multidão de pessoas não estão dando crédito à palavra de Deus. E o pior, há alguns que um dia até aceitaram a Cristo como Salvador, permanecem no pecado. E aí, também a Bíblia mostra que são muitos chamados, mas são poucos os escolhidos. Olha, se alguém um dia encontrou com Deus e permanece no pecado, com certeza não vai fazer parte do arrebatamento se não fizer um conserto com Deus. Olha, mas também a Bíblia ainda mostra que esta terra, ela vai pegar fogo. E aí, Nesse momento exato, todo ser humano, sim, pode ver a grande diferença entre o justo e o ímpio, entre o que serve a Deus e o que não serve. Segundo a Pedro, no capítulo 3, e o versículo 7 está escrito: mas os céus e a terra que agora existem, pela mesma palavra, se reservam como tesouro e se guardam para o fogo, até o dia do juízo e da perdição dos homens ímpios. O versículo 10 e o versículo 12 diz: mas o dia do Senhor virá como ladrão de noite, no qual os céus passarão com grande estrondo, e os elementos ardendo se desfarão, e a terra e as obras que nela há se queimarão. Aguardando e apressando-vos para a vinda do dia de Deus, em que os céus em fogo se desfarão, e os elementos ardendo se fundirão. Então, meus amados irmãos, olha, você que está andando com Deus, você que aceitou a Cristo como Salvador, permaneça fiel a Ele. E você, meu amigo, que ainda não tem Cristo como seu Salvador, precisa aceitar a Cristo como Salvador e permanecer fiel a Ele até a morte ou até o dia do arrebatamento. Porque sim, como no passado, aqueles homens que estavam no pecado não se arrependeram, morreram nas águas do dilúvio. Nestes dias, aqueles que não se arrependem dos seus pecados e não permanecem fiéis ao Senhor, de acordo à Bíblia, vão ser queimados. Então, logo, logo, estaremos, ou se estará, vendo a diferença entre o justo e o ímpio, entre o que serve a Deus e o que não serve. O justo e o que serve a Deus, é claro, vão morar no céu, vão descansar eternamente. O ímpio e o injusto vão ser condenados, vão ser queimados e vão sofrer eternamente. Por isso, meu irmão, meu amigo, minha amiga, olha, precisa andar com Deus para se livrar do fogo eterno e morar no céu com o Senhor para sempre. Amém.
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0: Aí você ouviu o Cássio Gomes, o Alerta de Deus, antes Palavra Pastoral, com o pastor Valdomiro Pereira. Eu tenho certeza que Deus, mais uma vez, falou ao seu coração.
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0: Vamos juntos, até às 10.
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3: Vamos cantar agora. Fala sobre a diferença daquele crente humilde, lá da roça, que planta macaxeira, que é esquecido por todos, esquecido por muitos, mas que o Senhor sempre está com ele. A diferença deste indivíduo para aquele que só quer saber de dinheiro e que não quer saber de Deus. Presta atenção na letra deste hino. O Senhor falará ao teu coração. Quem diz amém?

0: de amar. Continuemos louvando, adorando, agradecendo, clamando também. Vem aí o rápido intervalo e eu volto já já.
1: Hora certa.
0: Vox FM 8:55.
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